0: realmente eram melhores antigamente? Entenda por que tanta gente tem essa impressão. O caso do influenciador digital William Silva, hospitalizado após desenvolver uma infecção severa ao espremer uma espinha no rosto, acendeu um alerta para os riscos de manipular lesões na região conhecida como Triângulo da Morte. A área compreende o topo do nariz até os cantos da boca e tem ligação direta com o crânio. A inflamação do jovem começou após mexer num pelo do bigode e se espalhou até a região dos olhos. Anatomicamente, as veias dessa região do rosto, que é muito sensível, por isso o apelido, conectam-se ao seio cavernoso, estrutura localizada bastante próxima ao cérebro. Por conta dessa ligação, infecções mal cuidadas no local podem evoluir para complicações graves, como meningite e até sequelas neurológicas. Historicamente, antes do surgimento dos antibióticos, esse tipo de infecção apresentava alta taxa de mortalidade. O relato do influenciador nas redes rapidamente viralizou entre os internautas como um aviso sobre os cuidados que vão muito além da estética e a saúde mesmo. Apesar do susto, especialistas esclarecem que quadros graves como a trombose do seio cavernoso são extremamente raros na medicina atual. Médicos reforçam que o perigo real costuma surgir ao ignorar infecções dentárias ou abscessos não tratados adequadamente na face. A recomendação é nunca espremer acnes ou manipular feridas e procurar atendimento especializado caso a inflamação persista. Estudo com mais de 5.500 voluntários revela que a combinação de obesidade abdominal e falta de vitamina D aumenta em 123% o risco de morte em pessoas acima dos 50 anos. A pesquisa realizada pela Universidade Federal de São Carlos, em parceria com a University College London, aponta que as duas condições isoladas já representam perigo à saúde, mas juntas acabam potencializando os efeitos nocivos ao organismo. Segundo os pesquisadores, a gordura acumulada na região da cintura sequestra a vitamina D do corpo e impede que o hormônio circule livremente pela corrente sanguínea. Isso prejudica o sistema imunológico e agrava a inflamação crônica naturalmente associada ao processo de envelhecimento. Sem a devida regulação da vitamina, o corpo fica mais vulnerável ao surgimento precoce de doenças cardiovasculares e síndromes metabólicas graves. Nas redes sociais, consumidores relatam mudanças na textura, no recheio e na quantidade dos biscoitos e marcas tradicionais do mercado. No entanto, especialistas da ciência dos alimentos explicam que os produtos atuais passam por controles de segurança muito mais rigorosos. A percepção de piora na qualidade reflete, na verdade, mudanças nas fórmulas industriais para atender a novos hábitos de consumo e também regulamentações.
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2: As boas novas de Deus para você memorizar esta semana aqui na BBN encontram-se em João capítulo 16, versículo 33. Tenho-vos dito isto para que em mim tenhais paz. No mundo tereis aflições, mas tende bom ânimo, eu venci o mundo. Mais uma vez, tenho-vos dito isto para que em mim tenhais paz. No mundo tereis aflições, mas tende bom ânimo, eu venci o mundo. Estas são as boas novas de Deus para você memorizar esta semana aqui na BBN.

A salvação é um presente da graça de Deus e não uma recompensa pelas nossas obras. Em Efésios 2, 8 e 9, a Bíblia diz: porque pela graça sois salvos, por meio da fé, e isto não vem de vós, é dom de Deus, não de obras, para que ninguém se glorie. Isso significa que ninguém pode conquistar a salvação por mérito próprio. Deus, em seu amor, ofereceu esse grande presente por meio de Jesus Cristo. As obras são importantes, mas são o fruto de uma vida transformada, não a causa da salvação. Quando compreendemos a graça, respondemos com gratidão, fé e obediência, vivendo

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Daqui a pouco nós vamos ouvir uma leitura dramatizada do Novo Testamento. Estou falando do programa A Fé Vem Pelo Ouvir. Deus é bom e tem muito a nos falar direto da sua palavra. Então não perca daqui a pouco esta leitura bíblica diária aqui na nossa BBN.

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2: Atos 17. Tendo passado por Anfípolis e Apolônia, chegaram a Tessalônica, onde havia uma sinagoga de judeus. Paulo, segundo seu costume, foi procurá-los e por 3 sábados arrazoou com eles acerca das Escrituras, expondo e demonstrando ter sido necessário que o Cristo padecesse e ressurgisse dentre os mortos. E este, dizia ele, é o Cristo, Jesus, que eu vos anuncio. Alguns deles foram persuadidos e unidos a Paulo e Silas, bem como numerosa multidão de gregos piedosos e muitas distintas mulheres. Os judeus, porém, movidos de inveja, trazendo consigo alguns homens maus dentre a malandragem, ajuntando a turba, alvoroçaram a cidade e, assaltando a casa de Jason, procuravam trazê-los para o meio do povo. Porém, não os encontrando, arrastaram Jason e alguns irmãos perante as autoridades, clamando:
3: estes que têm transtornado o mundo chegaram também aqui, os quais Jason hospedou. Todos estes procedem contra os decretos de César, afirmando ser Jesus outro rei.
2: Tanto a multidão como as autoridades ficaram agitadas ao ouvirem estas palavras. Contudo, soltaram Jason e os mais, após terem recebido deles a fiança estipulada. E logo durante a noite, os irmãos enviaram Paulo e Silas para Bereia. Ali chegados, dirigiram-se à sinagoga dos judeus. Ora, estes de Bereia eram mais nobres que os de Tessalônica, pois receberam a palavra com toda a avidez, examinando as Escrituras todos os dias para ver se as coisas eram de fato assim. Com isso, muitos deles creram, mulheres gregas de alta posição e não poucos homens. Mas, logo que os judeus de Tessalônica souberam que a palavra de Deus era anunciada por Paulo também em Bereia, foram lá excitar e perturbar o povo. Então os irmãos promoveram sem detença a partida de Paulo para os lados do mar. Porém, Silas e Timóteo continuaram ali. Os responsáveis por Paulo levaram-no até Atenas e regressaram trazendo ordem a Silas e Timóteo para que, o mais depressa possível, fossem ter com ele. Enquanto Paulo os esperava em Atenas, o seu espírito se revoltava em face da idolatria dominante na cidade. Por isso, dissertava na sinagoga entre os judeus e os gentios piedosos, também na praça, todos os dias, entre os que se encontravam ali. E alguns dos filósofos epicureus e estoicos contendiam com ele, havendo quem perguntasse:
4: que quer dizer esse tagarela?
2: E outros:
5: parece pregador de estranhos deuses.
2: Pois pregava a Jesus e a ressurreição. Então, tomando-o consigo, o levaram ao Areópago, dizendo:
4: poderemos saber que nova doutrina é essa que ensinas? Posto que nos trazes aos ouvidos coisas estranhas, queremos saber o que vem a ser isso.
2: Pois todos os de Atenas e os estrangeiros residentes de outra coisa não cuidavam senão dizer ou ouvir as últimas novidades. Então Paulo, levantando-se no meio do Areópago, disse:
6: senhores atenienses, em tudo vos vejo acentuadamente religiosos, porque passando e observando os objetos de vosso culto, encontrei também um altar no qual está inscrito: ao Deus desconhecido. Pois esse que adorais sem conhecer é precisamente aquele que eu vos anuncio, o Deus que fez o mundo e tudo o que nele existe, sendo ele Senhor do céu e da terra. Não habita em santuários feitos por mãos humanas, nem é servido por mãos humanas como se de alguma coisa precisasse, pois ele mesmo é quem a todos dá vida, respiração e tudo mais. De um só fez toda a raça humana para habitar sobre toda a face da terra, havendo fixado os tempos previamente estabelecidos e os limites da sua habitação, para buscarem a Deus, se porventura tateando o possam achar, bem que não está longe de cada um de nós. Pois nele vivemos e nos movemos e existimos, como alguns dos vossos poetas têm dito, porque dele também somos geração. Sendo, pois, geração de Deus, não devemos pensar que a divindade é semelhante ao ouro, à prata ou à pedra trabalhados pela arte e imaginação do homem. Ora, não levou Deus em conta os tempos da ignorância. Agora, porém, notifica aos homens que todos, em toda parte, se arrependam. Porquanto estabeleceu um dia em que há de julgar o mundo com justiça, por meio de um varão que destinou e acreditou diante de todos, ressuscitando dentre os mortos.
2: Quando ouviram falar de ressurreição de mortos, uns escarneceram e outros disseram:
5: a respeito disso te ouviremos noutra ocasião.
2: A essa altura, Paulo se retirou do meio deles. Houve, porém, alguns homens que se agregaram a ele e creram. Entre eles estava Dionísio, o Areopagita, uma mulher chamada Dâmaris, e com eles outros mais. Atos 18. Depois disto, deixando Paulo Atenas, partiu para Corinto. Lá encontrou certo judeu chamado Áquila, natural do Ponto, recentemente chegado da Itália, com Priscila, sua mulher, em vista de ter Cláudio decretado que todos os judeus se retirassem de Roma. Paulo aproximou-se deles, e posto que eram do mesmo ofício, passou a morar com eles e ali trabalhava, pois a profissão deles era fazer tendas. E todos os sábados discorria na sinagoga, persuadindo tanto judeus como gregos. Quando Silas e Timóteo desceram da Macedônia, Paulo se entregou totalmente à palavra, testemunhando aos judeus que o Cristo é Jesus. Opondo-se eles e blasfemando, sacudiu Paulo as vestes e disse-lhes:
6: sobre a vossa cabeça o vosso sangue, eu dele estou limpo e desde agora vou para os gentios.
2: Saindo dali, entrou na casa de um homem chamado Tício Justo, que era temente a Deus. A casa era contígua à sinagoga. Mas Crispo, o principal da sinagoga, creu no Senhor, com toda a sua casa. Também muitos dos coríntios, ouvindo, criam e eram batizados. Teve Paulo durante a noite uma visão em que o Senhor lhe disse:
7: não temas, pelo contrário, fala e não te cales. Porquanto eu estou contigo e ninguém ousará fazer-te mal, pois tenho muito povo nesta cidade.
2: E ali permaneceu 1 ano e 6 meses, ensinando entre eles a palavra de Deus. Quando, porém, Gálio era procônsul da Acaia, levantaram-se os judeus concordemente contra Paulo e o levaram ao tribunal, dizendo:
8: este persuade os homens a adorar a Deus por modo contrário à lei.
2: Ia Paulo falar quando Gálio declarou aos judeus:
9: se fosse com efeito alguma injustiça ou crime da maior gravidade, ó judeus, de razão seria atender-vos. Mas, se é questão de palavra, de nomes e da vossa lei, tratai disso vós mesmos. Eu não quero ser juiz dessas coisas.
2: E os expulsou do tribunal. Então, todos agarraram Sóstenes, o principal da sinagoga, e o espancavam diante do tribunal. Gálio, todavia, não se incomodava com estas coisas. Mas Paulo, havendo permanecido ali ainda muitos dias, por fim, despedindo-se dos irmãos, navegou para a Síria, levando em sua companhia Priscila e Áquila, depois de ter raspado a cabeça em Cencreia, porque tomara voto. Chegados a Éfeso, deixou-os ali. Ele, porém, entrando na sinagoga, pregava aos judeus.
10: rogando-lhe eles que permanecesse ali mais algum tempo, não acedeu. Mas, despedindo-se, disse:
11: Se Deus quiser, voltarei para vós outros.
10: E embarcando, partiu de Éfeso. Chegando a Cesareia, desembarcou, subindo a Jerusalém, e tendo saudado a igreja, desceu para Antioquia. Havendo passado ali algum tempo, saiu atravessando sucessivamente a região da Galácia e Frígia, confirmando todos os discípulos. Nesse meio tempo, chegou a Éfeso um judeu, natural de Alexandria, chamado Apolo, homem eloquente e poderoso nas Escrituras. Era ele instruído no caminho do Senhor, e sendo fervoroso de espírito, falava e ensinava com precisão a respeito de Jesus, conhecendo apenas o batismo de João. Ele, pois, começou a falar ousadamente na sinagoga. Ouvindo-o, porém, Priscila e Áquila tomaram-no consigo e com mais exatidão lhe expuseram o caminho de Deus. Querendo ele percorrer a Acaia, animaram-no os irmãos e escreveram aos discípulos para o receberem. Tendo chegado, auxiliou muito aqueles que, mediante a graça, haviam crido. Porque com grande poder convencia publicamente os judeus, provando por meio das Escrituras que o Cristo é Jesus. Atos 19. Aconteceu que, estando Apolo em Corinto, Paulo, tendo passado pelas regiões mais altas, chegou a Éfeso e, achando ali alguns discípulos, perguntou-lhes:
11: Recebestes, porventura, o Espírito Santo quando crestes?
10: Ao que lhe responderam:
12: Pelo contrário, nem mesmo ouvimos que existe o Espírito Santo.
10: Então Paulo perguntou:
11: Em que, pois, fostes batizados?
10: Responderam:
12: No batismo de João.
10: Disse-lhes Paulo:
11: João realizou batismo de arrependimento, dizendo ao povo que cresce naquele que vinha depois dele, a saber, em Jesus.
10: Eles, tendo ouvido isto, foram batizados em o nome do Senhor Jesus. E impondo-lhes Paulo as mãos, veio sobre eles o Espírito Santo, e tanto falavam em línguas como profetizavam. Eram, ao todo, uns 12 homens. Durante 3 meses, Paulo frequentou a sinagoga, onde falava ousadamente, dissertando e persuadindo com respeito ao reino de Deus. Visto que alguns deles se mostravam empedernidos e descrentes, falando mal do caminho diante da multidão, Paulo, apartando-se deles, separou os discípulos, passando a discorrer diariamente na escola de Tirano. Durou isto por espaço de 2 anos, dando ensejo a que todos os habitantes da Ásia ouvissem a palavra do Senhor, tanto judeus como gregos. E Deus, pelas mãos de Paulo, fazia milagres extraordinários, a ponto de levarem aos enfermos lenços e aventais do seu uso pessoal, diante dos quais as enfermidades fugiam das suas vítimas, e os espíritos malignos se retiravam. E alguns judeus, exorcistas ambulantes, tentaram invocar o nome do Senhor Jesus sobre possessos de espíritos malignos, dizendo:
13: Esconjuro-vos por Jesus, a quem Paulo prega!
10: Os que faziam isto eram 7 filhos de um judeu chamado Seva, sumo sacerdote. Mas o espírito maligno lhes respondeu:
14: Conheço a Jesus e sei quem é Paulo, mas vós, quem sois?
10: E o possesso do espírito maligno saltou sobre eles, subjugando a todos, e de tal modo prevaleceu contra eles que, desnudos e feridos, fugiram daquela casa. Chegou este fato ao conhecimento de todos, assim judeus como gregos, habitantes de Éfeso. Veio temor sobre todos eles e o nome do Senhor Jesus era engrandecido. Muitos dos que creram vieram confessando e denunciando publicamente as suas próprias obras. Também muitos dos que haviam praticado artes mágicas, reunindo os seus livros, os queimaram diante de todos. Calculados os seus preços, achou-se que montavam a 50 mil denários. Assim, a palavra do Senhor crescia e prevalecia poderosamente. Cumpridas estas coisas, Paulo resolveu, no seu espírito, ir a Jerusalém, passando pela Macedônia e Acaia, considerando:
11: Depois de haver estado ali, importa-me ver também Roma.
10: Tendo enviado à Macedônia dois daqueles que lhe ministravam, Timóteo e Erasto, permaneceu algum tempo na Ásia. Por esse tempo, houve grande alvoroço acerca do caminho, pois um ourives, chamado Demétrio, que fazia de prata nichos de Diana e que dava muito lucro aos artífices, convocando-os juntamente com outros da mesma profissão, disse-lhes:
15: Senhores, sabeis que deste ofício vem a nossa prosperidade, e estáis vendo e ouvindo que não só em Éfeso, mas em quase toda a Ásia, este Paulo tem persuadido e desencaminhado muita gente, afirmando não serem deuses os que são feitos por mãos humanas. Não somente há o perigo de a nossa profissão cair em descrédito, como também o de o próprio templo da grande deusa Diana ser estimado em nada e ser mesmo destruída a majestade daquela que toda a Ásia e o mundo adoram.
10: Ouvindo isto, encheram-se de furor e clamavam:
16: Grande é a Diana dos Efésios!
10: Foi a cidade tomada de confusão, e todos a uma arremeteram para o teatro, arrebatando os macedônios Gaio e Aristarco, companheiros de Paulo. Querendo este apresentar-se ao povo, não lhe permitiram os discípulos. Também as diarcas, que eram amigos de Paulo, mandaram rogar-lhe que não se arriscasse indo ao teatro. Uns, pois, gritavam de uma forma, outros de outra, porque a assembleia caíra em confusão. E na sua maior parte, nem sabiam por que motivo estavam reunidos. Então tiraram Alexandre dentre a multidão, impelindo-o os judeus para a frente. Este, acenando com a mão, queria falar ao povo. Quando, porém, reconheceram que ele era judeu, todos, a uma voz, gritaram por espaço de quase 2 horas.
16: Grande é a Diana dos Efésios! Grande
10: é a Diana! O escrivão da cidade, tendo apaziguado o povo, disse:
17: Senhores Efésios, quem porventura não sabe que a cidade de Éfeso é a guardiã do templo da grande Diana e da imagem que caiu de Júpiter? Ora, não podendo isto ser contraditado, convém que vos mantenhais calmos e nada façais precipitadamente, porque estes homens que aqui trouxestes não são sacrílegos, nem blasfemam contra nossa deusa. Portanto, se Demétrio e os artífices que o acompanham têm alguma queixa contra alguém, há audiências e procônsules que se acusem uns aos outros. Mas se alguma outra coisa pleiteais, será decidida em assembleia regular. Porque também corremos perigo de que por hoje sejamos acusados de sedição, não havendo motivo algum que possamos alegar para justificar este ajuntamento.
10: E havendo dito isto, dissolveu a assembleia.
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Encerramos juntos mais um horário na programação da nossa BBN, a rede de rádio difusão bíblica. Muito obrigado pela sua audiência. Eu sou seu amigo Mário Sérgio e lhe fiz companhia. Juntos nós louvamos a Deus, juntos nós aprendemos da Bíblia Sagrada. E eu convido você a continuar ouvindo mais desta excelente programação para que você seja edificado, para que você seja edificada. Continue aqui junto conosco, você está em família, você está na BBN.

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2: O calor europeu é pior que o do Brasil? Estudo brasileiro usa retrovírus HTLV1 para investigar avanço da esclerose múltipla progressiva. Traumas passam de pais para filhos, entenda o que a neurociência já sabe.

0: térmico do corpo fica comprometido em cenários abafados, aumentando consideravelmente os casos graves de desidratação e a sobrecarga de órgãos vitais. Meteorologistas reforçam que a Europa é o continente que se aquece de forma mais rápida no planeta devido às mudanças climáticas globais. A frequência e a intensidade desses eventos extremos indicam uma transformação estrutural do clima, exigindo medidas urgentes de adaptação urbana e proteção à população idosa. Pesquisadores da Fundação Oswaldo Cruz estão usando o retrovírus HTLV-1 para entender como a esclerose múltipla avança de forma progressiva. O estudo foi publicado na conceituada revista internacional Brain e promete transformar a neurologia no país. A grande vantagem dessa nova abordagem está em compreender detalhadamente a perda de neurônios no paciente. Como a infecção pelo retrovírus tem uma causa conhecida, os cientistas conseguem mapear todo o processo de inflamação e destruição celular. Esse conhecimento servirá de base para identificar biomarcadores e testar futuros remédios contra a evolução contínua da doença. Apesar de a esclerose múltipla e o vírus HTLV-1 começarem de formas totalmente diferentes, ambos causam o mesmo dano grave à medula. Hoje, a medicina já consegue controlar os surtos repentinos da esclerose, mas o grande desafio atual é evitar a piora lenta e gradual. A neurociência busca esclarecer se eventos traumáticos vividos pelos pais podem ser herdados geneticamente pelas próximas gerações. Cientistas afirmam que não há evidências de que memórias específicas de guerras ou perdas, por exemplo, fiquem gravadas no DNA dos filhos. O que se transmite, na verdade, é uma maior sensibilidade ou adaptação do sistema nervoso ao estresse do dia a dia. Essa transmissão de comportamentos e receios ocorre principalmente por meio da convivência familiar e do aprendizado na infância. As crianças observam e imitam as reações emocionais dos pais diante de situações de perigo ou de ansiedade. Além disso, o estresse intenso durante a gestação pode alterar o ambiente hormonal e afetar o desenvolvimento do cérebro do bebê. Apesar dos estudos sobre epigenética, a ciência reforça que o destino de uma pessoa não está totalmente traçado pelos genes.
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2: As boas novas de Deus para você memorizar esta semana aqui na BBN encontram-se em João capítulo 16, versículo 33. Tenho-vos dito isto para que em mim tenhais paz. No mundo tereis aflições, mas tende bom ânimo, eu venci o mundo. Mais uma vez, tenho-vos dito isto para que em mim tenhais paz. No mundo tereis aflições, mas tende bom ânimo, eu venci o mundo. Estas são as boas novas de Deus para você memorizar esta semana aqui na BBN.

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ao qual ele escolheu para sua herança. Salmos 33, verso 12. Muito boa noite a você. Neste domingo estamos juntos na BBN. Eu sou Lincoln Oliveira, louvando a Deus pelo privilégio da sua companhia para juntos louvarmos a Deus pelo Brasil. Continue conosco.

0: 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Ouça agora esta verdade bíblica. O evangelista Marcos, no capítulo 2 do seu evangelho, destaca que ao entrar na cidade Cafarnaum, Jesus anunciava a palavra aos que lhe ouviam. Já Mateus diz que ele ensinava como quem tem autoridade e não como os escribas. Confira em Mateus capítulo 7, verso 29. Na autoridade de Deus Pai, Jesus ensinava a palavra, os ensinamentos de Deus. Por outro lado, os escribas ensinavam a tradição dos costumes religiosos, os quais são incapazes de dar a salvação. Jesus falava para o coração, já os escribas enfatizavam os rituais exteriores. O autor do Salmo 119 dá o seu testemunho sobre o valor da palavra de Deus quando diz: "Não fosse a tua lei ter sido meu prazer, há muito já teria eu perecido na minha angústia. Por meio dos teus preceitos consigo entendimento. Lâmpada para os meus pés é a tua palavra e luz para os meus caminhos." Alguém disse que vale mais uma Bíblia na mão do que duas na estante de livros. Leia a palavra de Deus, medite nela e você vai notar a diferença no seu dia a dia. Eu sou Eduardo Steibel e encerro com uma palavra dos Salmos. O Senhor é bom e a sua misericórdia dura para sempre.
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Você já colocou a sua fé em Jesus? A Bíblia fala que você se torna um filho de Deus fazendo isto. 1 Coríntios 15, 55, 57 diz: onde está a morte, o teu aguilhão? Onde está o inferno, a tua vitória? Mas graças a Deus que nos dá a vitória por nosso Senhor Jesus Cristo. Pela fé em Jesus, nós somos libertos da penalidade do pecado, que seria a morte espiritual. Do poder do pecado, através da santificação, podemos ter vitória em nosso dia a dia sobre o pecado. E um dia estaremos libertos da presença do pecado através da glorificação do nosso corpo, né? Há uma diferença entre o corpo terrestre e o corpo celeste. 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

0: Lemos em 2 Coríntios 5,15: e ele morreu por todos, para que os que vivem não vivam mais para si, mas para aquele que por eles morreu e ressuscitou. Bem-vindo ao programa Ecos do Calvário, com o pastor James Nash. A nossa oração é que ao abrir a palavra de Deus, você seja desafiado e motivado a viver uma vida frutífera para o Senhor.
1: O livro de Eclesiastes tem que ser um dos livros mais difíceis de entender, mesmo sendo um dos mais comentados no mundo. Devemos entender que este é o livro das mensagens de Salomão. Nestas, ele usou a sua vida afastada de Deus como base. Outra dificuldade está no fato que muitas seitas têm tirado os versos de seus contextos para formular doutrinas erradas. Quando alguém está estudando a Bíblia, deve ter o alvo de ler os versos no seu contexto para não deturpá-los. Portanto, estude para compreender estas mensagens escritas por um dos melhores pregadores chamados por Deus para ocupar esta alta posição de transmitir os oráculos de Deus aos seres humanos. No livro de Eclesiastes, existem algumas frases repetidas várias vezes. Uma destas frases é debaixo do sol e outra é debaixo do céu. Há uma grande diferença. A primeira frase é horizontal, como o homem vê as coisas, e a segunda é vertical, ou como Deus vê as coisas. A primeira é a relação entre homem e homem. A segunda é a relação entre o homem e Deus. O pregador descobriu que debaixo do sol tudo é vaidade. Ele também descobriu que debaixo do céu é o único lugar que se pode encontrar com a vida real, mesmo com as suas tristezas, falhas e dificuldades, uma vez que os problemas debaixo do céu estão reconhecidos e resolvidos, Deus dá gozo e alegria real. Debaixo do céu é uma frase usada apenas 3 vezes na Bíblia, e estas se encontram nos primeiros 3 capítulos de Eclesiastes, capítulo 1, verso 13, capítulo 2, verso 3, e em capítulo 3, verso 1. Quando se examina estes 3 versos, encontra-se o alvo principal de suas mensagens. A primeira frase é a base das outras duas. Leia Eclesiastes capítulo 1, versos 12 a 14, e encontrará que o tempo sem Deus é tempo de enfado. Eu, o pregador, fui rei sobre Israel em Jerusalém, e apliquei o meu coração a inquirir e a investigar com sabedoria a respeito de tudo quanto se faz debaixo do céu. Essa enfadonha ocupação deu Deus aos filhos dos homens, para nela se exercitarem. Atentei para todas as obras que se fazem debaixo do sol, e eis que tudo era vaidade e desejo vão. Uma das primeiras coisas que o pregador começou a buscar com todo o seu coração foi a relação verdadeira entre a criatura e o seu Criador. E ele não gostou das coisas que achou. Um dos grandes problemas que existe hoje está no fato que o homem procura a Deus com a sua própria sabedoria e não na palavra de Deus. O homem tenta achar Deus do seu modo e dentro de suas capacidades. Mas Deus é maior do que podemos compreender. Temos que procurá-lo pela fé, pois o justo viverá da fé. Infelizmente, o ser humano procura Deus para encaixá-lo na sua opinião. e aceita doutrinas de demônios. O pregador mostrou a inutilidade do homem procurar uma vida boa debaixo do sol, enquanto devia procurar a situação real que tem para com o seu Criador. A procura de soluções nas obras do homem só dá cansaço, estresse, tristeza e a morte. Enquanto as obras em Deus são resultados da paz, alegria e descanso que se tem em Cristo Jesus. Salomão falou sobre algumas deduções errôneas que fez baseadas nas suas pesquisas, porque estava procurando no lugar e no modo errado. Quando demos início aos estudos, o verso 13 apresentou uma dificuldade. O verso diz: e apliquei o meu coração a inquirir e a investigar com sabedoria a respeito de tudo quanto se faz debaixo do céu. Essa enfadonha ocupação deu Deus aos filhos dos homens, para nela se exercitarem. A pergunta foi levantada: como é que a relação entre o homem e o seu Criador pode produzir vaidade e desejo vão? E achamos a resposta no terceiro capítulo do primeiro livro da Bíblia. Leiamos as palavras de Gênesis 3, 19. Do suor do teu rosto comerás o teu pão, até que tornes a terra, porque dela foste tomado, porquanto és pó, e ao pó tornarás. Salomão encontrou que toda a obra que o homem faz debaixo do céu é uma enfadonha ocupação que Deus deu aos homens como resultado do pecado de Adão. Ele encontrou que a morte, doença, tristeza e o próprio suor do homem são resultados do pecado. E pense, pois cada gota de suor que aparecer na sua testa é uma mensagem de Deus que o homem deve pensar na sua relação com ele, pois ela aponta para o seu pecado. A Bíblia mostra que o homem deve trabalhar para comer. Alguns trabalham em paz e tranquilidade, enquanto outros nunca estão satisfeitos. Satisfação real vem quando o homem tem solucionado o seu problema com Deus. E esta solução está em Cristo Jesus. Mas, sem Deus, todo o seu trabalho é enfadonha ocupação que leva à ruína, como encontraremos em Eclesiastes 2, verso 1. Tempo sem Deus leva à ruína. Disse eu a mim mesmo: ora, vem, eu te provarei com alegria. Portanto, goza o prazer. Mas eis que também isso era vaidade. Do riso disse: estás doido. E da alegria, de que serve estar? Busquei no meu coração como estimular com vinho a minha carne, sem deixar de me guiar pela sabedoria, e como me apoderar da estultícia, até ver o que era bom que os filhos dos homens fizessem debaixo do sol durante o número dos dias de sua vida. Esta é a segunda vez que encontramos a frase debaixo do céu. Salomão escreveu o verso para mostrar que uma vida sem Deus gasta em trabalho e prazeres, e uma vida gasta em vão. Note como ele começou o verso dizendo que falou consigo: eu te provarei com alegria humana ou prazeres mundanos. Ele chamou o riso de doido e questionou a alegria da razão de sua existência. A conclusão lógica é que sem Deus, nem riso e nem alegria valem um tostão. O pregador continuou dizendo que buscou no coração dele como estimular a sua vida com os prazeres mundanos, tais como vinho, cachaça e sexo ilícito, e não encontrou paz. Ele procurou ser apoderado da estultícia para ver o que era bom aos olhos do ser humano, e achou uma vida vã e sem razão. O último verso mostra que o fim de uma vida cheia de prazeres é ruína. Leia capítulo 2, verso 26, que diz: porque ao homem que lhe agrada, Deus dá sabedoria e conhecimento e alegria, mas ao pecador dá trabalho, para que ele ajunte e amontoe, a fim de dá-lo àquele que agrada a Deus. Também isso é vaidade e desejo vão. Quem quer trabalhar a vida inteira só para dar ou deixar ao vento? Não conheço ninguém. E o pior é ver que a vida debaixo do céu, sem Deus, rico ou pobre, leva para o inferno. Terceiro, tempo é apenas um vapor que leva para a eternidade. Capítulo 3, verso 1 diz: tudo tem a sua ocasião própria, e há tempo para todo propósito debaixo do céu. Que proveito tem o trabalhador naquilo em que trabalha? Tenho visto o trabalho penoso que Deus deu aos filhos dos homens para nele se exercitarem. O capítulo 3 tem 14 pares de frases mostrando a brevidade de vida. O primeiro par diz: há tempo de nascer e tempo de morrer. E na realidade, Salomão podia ter parado com esta frase, mas ele continuou com mais 13 pares. Escute: tempo de plantar e tempo de arrancar o que se plantou. Tempo de matar e tempo de curar. Tempo de derribar e tempo de edificar. Tempo de chorar e tempo de rir. Tempo de prantear e tempo de dançar. Tempo de espalhar pedras e tempo de ajuntar pedras. Tempo de abraçar e tempo de abster-se de abraçar. Tempo de buscar e tempo de perder. Tempo de guardar e tempo de deitar fora. Tempo de rasgar e tempo de cozer. Tempo de estar calado e tempo de falar. Tempo de amar e tempo de odiar. Tempo de guerra e tempo de paz. Tudo é temporário. Só eternidade é permanente. Nada que o homem faz sem Deus tem futuro. Salomão fez a grande observação no verso 11, onde diz: tudo fez formoso em seu tempo. Também pôs na mente do homem a ideia da eternidade, se bem que este não possa descobrir a obra que Deus fez desde o princípio até o fim. Deus colocou na mente do homem a realidade da eternidade, e o homem não pode apagar esta realidade. O homem procura desculpas para ignorar o seu Criador, mas ele está sempre presente. Hoje, sendo misericordioso e cheio de graça, mas o homem tem que lembrar que está marcado ao homem morrer uma só vez, vindo depois disto o juízo, de acordo com Hebreus 9, 27. Verso 11 diz que o homem não pode descobrir a obra de Deus, mas o homem pode conhecer pessoalmente o seu Criador. Através de Jesus Cristo, o homem pode ter a sua comunhão restaurada. Não pense que pode esperar até amanhã, pois com Deus, 1000 anos é apenas um dia. E um dia em perfeita comunhão com Deus vale 1000 anos. Por quem não aceita a Cristo hoje como o seu único, suficiente e todo-poderoso Senhor e Salvador? E até o nosso próximo programa, quando estudaremos o assunto O Rei da Miséria.
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As boas novas de Deus para você memorizar aqui na BBN encontram-se em Mateus 28, 5 e 6. Mas o anjo, respondendo, disse às mulheres: Não tenhais medo, porque eu sei que buscais a Jesus, que foi crucificado. Ele não está aqui, porque já ressuscitou, como havia dito. Vinde, vede o lugar onde o Senhor jazia. Estas são as boas novas de Deus para você memorizar esta semana aqui na BBN.

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0: Seja muito bem-vindo ao programa Esperança para o Coração. É nosso desejo sincero que durante os próximos minutos que vamos passar juntos, você seja encorajado e equipado com as verdades de Deus para os problemas de hoje. E agora conosco, nosso preletor.
1: Estamos iniciando mais um programa Esperança para o Coração na BBN. E vamos iniciar um novo tema. Hoje começamos a estudar Hábitos, Sucesso no Domínio Próprio, de June Hunt. E ela começa fazendo uma excelente abertura. Você não nasceu com seus hábitos. Você os forma e os usa. Seus hábitos podem ser os trapos de vícios egoístas ou manto do domínio próprio de uma vida centrada em Cristo. Pois é, duas realidades. Qual você escolhe? Definições. Um fato interessante é que, na maioria dos dicionários, a primeira definição para a palavra hábito é um tipo de roupa que é característico de um certo propósito, posição ou função. Eventualmente, hábito significa um padrão de comportamento adquirido por repetição contínua que reflete o caráter predominante de uma pessoa. A Bíblia apresenta o mesmo conceito. Seus hábitos refletem o seu caráter. Se você é um cristão, você é chamado a vestir o hábito de Cristo e, assim, ter um caráter que reflete o dele. Romanos 13, 14 diz: ao contrário, revistam-se do Senhor Jesus Cristo e não fiquem premeditando como satisfazer os desejos da carne. Inclinações básicas. Uma inclinação é um desejo natural que o compele a agir de certa maneira em alguma circunstância. A Bíblia fala que todos os homens vêm a este mundo com inclinações naturais para o pecado. Salmo 58:3 diz: os ímpios erram o caminho desde o ventre, desviam-se os mentirosos desde que nascem. Quando esses impulsos negativos não são controlados, eles eventualmente se transformam em hábitos. Alguns se tornam vícios ameaçadores. Gênesis 6:5 diz: o Senhor viu que a perversidade do homem tinha aumentado na terra e que toda a inclinação dos pensamentos de seu coração era sempre e somente para o mal. Impulso. O impulso é uma inclinação repentina e espontânea a agir impetuosamente. Eclesiastes 5:2 diz: não sejas precipitado de lábios, nem apressado de coração para fazer promessas diante de Deus. Hábito. Um hábito é um padrão de comportamento involuntário adquirido pela repetição contínua. Segundo Reis, capítulo 17, 40. Contudo, eles não lhes deram atenção, mas continuaram em suas antigas práticas. Traduza-se por hábito, não é? Obsessão. Uma obsessão é uma preocupação persistente e perturbadora como uma ideia racional. Atos 26:11 diz: em minha fúria contra eles, cheguei a ir às cidades estrangeiras para persegui-los. Você sabe quem foi o personagem histórico que falou isso, não é? Você sabe que essa fúria também é traduzida como obsessão se a gente for interpretar o sentido. Compulsão. Uma compulsão é um impulso racional e irresistível de agir contra a sua própria vontade. 1 Coríntios 7:37 diz: contudo, o homem que decidiu firmemente em seu coração que não se sente obrigado, mas tem controle sobre a sua vontade, este também faz bem. Vício. O vício é uma ideia, na verdade, compulsiva, dominadora, que estabelece uma dependência de um objeto, uma ação ou sentimento, resultando em problemas sérios para a vida. Tito 2:3 diz: semelhantemente, ensine as mulheres mais velhas a serem reverentes na sua maneira de viver, a não serem caluniadoras nem escravizadas a muito vinho, ou seja, viciadas, mas a serem capazes de ensinar o que é bom. Começo bíblico. Um hábito pode ser leve como a cortiça ou pesado como o chumbo. Ele o empurra para cima ou puxa para baixo. Para entender o potencial bom ou ruim de seus hábitos, olhe no

0: texto das Escrituras para tirar algumas conclusões. A palavra hebraica do Velho Testamento, derek, geralmente traduzida como caminho ou estrada, significa hábito ou forma habitual de comportamento. Conclusão, hábitos podem ser beneficiais e proveitosos. Provérbios 3, 5, 6 diz, confie no Senhor de todo o seu coração, não se apoie em seu próprio entendimento, reconheça o Senhor em todos os seus caminhos e Ele endireitará as suas veredas. Como conclusão, também podemos entender que hábitos podem ser maus ou destrutivos. Segundo Reis 17, 13, desviem-se de seus maus caminhos e obedeçam às minhas ordenanças e aos meus decretos. Conclusão também nos dá a entender que os hábitos podem ser passados de geração a geração. Segundo Reis 21, 21, imitou seu pai em tudo, prestou culto aos ídolos, os quais seu pai havia cultuado, e inclinou-se diante deles. Como conclusão, entendemos que bons hábitos refletem o caráter de Deus. Segundo Crônicas 17, 6, ele seguiu corajosamente os caminhos do Senhor. Também como conclusão, entendemos que bons hábitos fortalecem o caráter. Jó 17, 9 diz, mas os justos se manterão firmes nos seus caminhos e os homens de mãos puras se tornarão cada vez mais fortes. E como conclusão, entendemos que bons hábitos são uma escolha. Essa é a parte mais interessante, porque traz a responsabilidade, não é? Jó 22, 28, o que você decidir se fará e a luz brilhará em seus caminhos. Bom, no Novo Testamento, a palavra grega mantano significa aprender de qualquer maneira ou criar um hábito. Tito 3,14 também nos dá a ideia clara de que, como conclusão, entendemos que hábitos são um comportamento aprendido, que os nossos também aprendam a aplicar-se às boas obras para suprir as coisas necessárias a fim de que não sejam infrutuosos. Eu parei um pouquinho para refletir. A Bíblia previne que você não se torne uma pessoa que não dê fruto, não é? É isso que a gente entende. Muito interessante. Como conclusão, também entendemos que um mau hábito pode levar a outros maus hábitos. 1 Timóteo 5,13, e além disso, aprendem também a ser ociosas, andando de casa em casa, e não somente ociosas, mas também faladeiras e intrigantes, falando o que não convém. A palavra grega rhodos, com H, significa um caminho ou trajetória natural, é usada metaforicamente nas escrituras para significar tipo de conduta ou maneira de pensar. Quase que não saía a palavra escrituras, mas você entendeu. Como conclusão, entendemos que corações são desviados por hábitos que não vêm de Deus. Hebreus 3, 10. O seu coração está sempre se desviando e eles não reconheceram os meus caminhos. Isso é Deus num lamento, não é? Como conclusão, entendemos que falsos mestres habitualmente deturpam o caminho da verdade. Segundo a Pedro 2,2, muitos seguirão os caminhos vergonhosos desses homens e, por causa deles, será difamado o caminho da verdade. Ou seja, o mau testemunho acaba trazendo prejuízo para a obra do Senhor, não é? O substantivo grego anastrofe, geralmente traduzido como vida ou jeito de viver, significa a conduta ou comportamento de alguém. Como conclusão, entendemos que um cristão tem meios para vencer hábitos corruptos. Efésios 4, 22. Quanto à antiga maneira de viver, vocês foram ensinados a despir-se do velho homem que se corrompe por desejos enganosos. Como conclusão, também podemos dizer que os bons hábitos de um cristão são testemunhos para outros. Hebreus 13, 7 diz, lembrem-se dos seus líderes que lhes falaram a palavra de Deus. Observem bem o resultado da vida que tiveram e imitem a sua fé. Bom, nós vamos ficando por aqui. Este foi o primeiro episódio da série Hábitos e pudemos estudar aspectos positivos e negativos e concluímos que tudo tem a ver com o padrão de comportamento que você tenta estabelecer através de bons ou maus hábitos. Teremos no segundo tópico a interessante abordagem sobre característica bela ou fera. Muito obrigado por estar conosco e nos encontramos no próximo episódio do programa Esperança para o Coração, estudando hábitos.
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Glória a Deus, amém. Muito obrigado por compartilhar conosco. E você? O número do nosso WhatsApp é 41 995 11 10 20. Entra em contato conosco. 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

saiba quais são as atribuições dos governadores e vice-governadores. Você sabe como denunciar a violência contra pessoas idosas? GPS, como o sistema de localização se relaciona com as telecomunicações? O governador é o chefe do Poder Executivo Estadual e o responsável direto pela administração pública do seu estado. Entre as suas principais atribuições estão a coordenação de áreas essenciais, como segurança pública, saúde, educação, infraestrutura e transporte, além dos controles das polícias civil e militar. Cabe também ao titular do cargo a elaboração de propostas de leis, a execução do orçamento e a sanção ao veto de projetos aprovados pelas assembleias. O mandato é de 4 anos com possibilidade de uma reeleição seguida. Já o vice-governador é eleito na mesma chapa para substituir o governador em casos de ausência ou assumir o cargo em definitivo em situações de renúncia ou vacância, podendo também exercer missões específicas e funções delegadas pela gestão. A violência contra a pessoa idosa é uma realidade silenciosa que pode ocorrer no próprio lar, em comunidades ou dentro de instituições.

0: eficiência, é importante fornecer o maior número possível de detalhes, como o nome da vítima, o endereço completo, o relato dos fatos e o local onde o agressor pode ser encontrado. O principal canal de acolhimento é o Disque 100, serviço gratuito e sigiloso, disponível 24 horas por dia em todos os dias da semana. O Sistema de Posicionamento Global, na sigla em inglês GPS, é a tecnologia responsável por determinar a localização exata de dispositivos por meio de sinais emitidos por satélite. Embora sejam frequentemente associados, o GPS e as redes de telecomunicações desempenham papéis distintos no funcionamento dos aparelhos no dia a dia. Enquanto os satélites calculam onde o usuário está a partir do tempo de resposta dos sinais, as tecnologias móveis garantem a conectividade e a transmissão desses dados para diferentes serviços e aplicativos. Na prática, o receptor de GPS não precisa de conexão com a internet para identificar as coordenadas geográficas de um aparelho. No entanto, a integração com as redes de telecomunicações torna-se indispensável para carregar mapas em tempo real, monitorar o tráfego e utilizar serviços de navegação, emergência e transporte público.
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2: As boas novas de Deus para você memorizar esta semana aqui na BBN encontram-se em João capítulo 16, versículo 33. Tenho-vos dito isto para que em mim tenhais paz. No mundo tereis aflições, mas tende bom ânimo, eu venci o mundo. Mais uma vez, tenho-vos dito isto para que em mim tenhais paz. No mundo tereis aflições, mas tende bom ânimo, eu venci o mundo. Estas são as boas novas de Deus para você memorizar esta semana aqui na BBN.

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1: Olá, aqui é o pastor Wagner Antônio de Araújo. Esta é a série A Sublimidade de Jesus. Está escrito em 1 Timóteo capítulo 2 e versículo 5. Porquanto há um só Deus e um só mediador entre Deus e os homens, Cristo Jesus, homem. Mediador é alguém que fica entre duas pessoas, entre dois que estão em litígio, aquele que intercede e procura resolver as questões. Ele faz o papel do advogado, do representante, do ajudador. O texto fala de duas pessoas em lugares e em situações muito diferentes. A primeira é Deus. Deus eternamente santo, justo, iluminado, glorioso, e o homem, pecador, caído da graça de Deus, morto em seus delitos e pecados. Ambos são de naturezas distintas. O primeiro é Deus. O segundo é homem. Um é o Criador. O outro é a criatura. O homem poderia alegar diante de Deus: Deus não sabe o que

0: sinto, porque ele não é um homem. Ele não sabe o quanto é difícil enfrentar as tentações, passar pelas provações, sofrer, chorar, sentir ódio, rancor, todas as coisas oriundas da minha natureza. Por isso Deus, na pessoa bendita e augusta de seu Filho Jesus Cristo, fez-se homem. Ele tornou-se como um de nós. Ele foi tentado em todas as coisas como nós, mas não pecou, não brincou com o pecado, não caiu nas tentações. Ele sofreu, chorou, suou, trabalhou, sentiu dor, calor, tudo. E foi à cruz ser o nosso sacrifício vicário, morrendo em lugar de cada um de nós. Após morto e sepultado, ressuscitou ao terceiro dia, subiu aos céus e tornou-se o único intermediário entre Deus, o Criador, e o homem. Ele entende Deus, pois é Deus, e entende o homem, pois é homem. Jesus Cristo é perfeito Deus e perfeito homem. Por isso, vive sempre para interceder, para orar e para cuidar de nós. Ele é o nosso eterno sumo sacerdote. Prezado ouvinte, Jesus Cristo é o único que pode nos mediar. Ao orarmos, só usamos o nome de Jesus, pois nenhum outro nome há, dado entre os homens, pelo qual possamos ser salvos ou a quem Deus atenda. Somente em nome do Filho de Deus o Pai atende. Por que não entregar-se hoje a Jesus, confessando seus pecados e rendendo-se a Ele, confessando-o como seu Salvador pessoal? Ele não rejeitará a quem o buscar de todo o coração. Não ore usando outros nomes. Não peça em nome da mãe, do pai, do irmão, do apóstolo, do mártir ou de alguém que tenha sido um bom cristão. Somente no nome de Jesus Cristo, o Filho do Deus vivo, é que Deus, o Pai, nos atende às orações. Ore agora mesmo, em nome de Jesus. Que Ele lhe abençoe. Amém.
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Muito bom dia a você nesta madrugada de segunda-feira, 7 de setembro. Deus abençoe o Brasil. O Salmo 33, versos 16 e 17 diz: Não há rei que se salve com a grandeza de um exército, nem o homem valente se livra pela muita força. O cavalo é vão para a segurança, não livra ninguém com a sua grande força. A oração é a nossa arma. Vamos interceder pelo nosso país, vamos orar pelo Brasil. E aqui na BBN, oramos juntos, de segunda a sábado, no programa Oração pela Nossa Nação, não é mesmo? E também no programa Oração em Família. Participe conosco.

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0: ao programa Palavras de Louvor. Esse programa é baseado nos estudos do Dr. Donald Hubbard, pastor e professor da Bíblia. Nós agradecemos a Deus pelo privilégio de, nos próximos minutos, apresentar a você verdades contidas na Palavra de Deus e suas aplicações para os nossos dias. Vamos então a mais um estudo no programa Palavras de Louvor. Apresentação, Lincoln Oliveira.
1: Já tem algum tempo que estamos estudando a vida de Nosso Senhor Jesus Cristo de acordo como é apresentada no Evangelho de Marcos, e agora estamos vendo uma passagem das Escrituras que é central no ministério de Jesus. É o clímax de seu ministério encontrado em Marcos capítulo 8, versos 34 a 38. Chamamos esse parágrafo de O Verdadeiro Sentido da Vida. Vamos relembrar um pouquinho do que já vimos até aqui nessa sessão. De fato, ela começa com o verso 27 de Marcos capítulo 8 e continua até Marcos capítulo 9, verso 13, quando chegamos ao ponto central do Evangelho de Marcos. Nós também temos aqui o auge do ministério de Jesus. Jesus perguntou a seus discípulos o seguinte: quem dizem os homens que eu sou? Eles responderam dizendo: bem, alguns dizem que tu és João Batista, outros dizem que é Elias ou um dos profetas. Jesus destacou uma pergunta a seus discípulos, perguntando-lhes uma outra coisa: e vós, quem dizeis que eu sou? Era extremamente importante para Jesus esclarecer em suas mentes a compreensão que eles tinham dele e de seu ministério, pois a cruz estava apenas 6 meses para Jesus, e isso era uma verdade que os discípulos precisavam aprender e aplicar em suas vidas. Foi Pedro quem respondeu dizendo: tu és o Cristo. Jesus então começou a revelar aos discípulos a verdade do fato de que ele seria traído, morreria nas mãos de homens iníquos e depois seria ressuscitado dos mortos. Quando Pedro ouviu isso, começou a repreender a Jesus. Isso foi uma grande audácia da parte de Pedro. Jesus repreendeu a Pedro e francamente disse a ele que ele estava naquela hora sendo o porta-voz de Satanás, que usava sua língua para tentar dissuadir a Jesus da necessidade da cruz. E foi por isso que Jesus repreendeu a Pedro com estas palavras em Marcos capítulo 8, verso 33: para trás de mim, Satanás. Diante daquela grande declaração sobre a confissão de divindade de Jesus, o Mestre começou a revelar não somente a seus discípulos, mas também à multidão que o envolvia, de acordo com Marcos capítulo 8, verso 34, qual é o chamado sentido da vida. Nesse parágrafo, em Marcos capítulo 8, versos 34 a 38, há 3 divisões particulares. O sentido da vida começa com a dedicação. Isso era o que significava o que o Senhor disse no verso 34. Jesus disse: e chamando a si a multidão com os seus discípulos, disse-lhes: se alguém quiser vir após mim, negue-se a si mesmo e tome a sua cruz e siga-me. Há nisso tanto uma instrução quanto um convite. A instrução é que aquele que vai a Jesus deve negar-se a si mesmo, tomar sua cruz e seguir ao Senhor. Nos versos de 35 a 37, temos o segundo movimento nessa compreensão dos ensinos de Cristo sobre o sentido da vida. Chamamos essa parte de avaliação. Em Marcos 8:38, lemos sobre o terceiro movimento, e esse tinha a ver com um autoexame. Cada um desses flui um do outro. Tudo começa com a dedicação verdadeira e um relacionamento verdadeiro, pessoal e vital com Jesus Cristo. Uma vez que essa dedicação acontece, então a avaliação também acontece. em Marcos 8:35, Jesus nos pede que façamos uma avaliação na vida. No verso 36, ele nos pede para avaliar nossas almas. Chamamos a atenção sobre o que Jesus tinha ensinado sobre o veredito que chegamos ao analisar nossa própria vida. É quase como se o Senhor perguntasse: qual é sua avaliação de sua própria vida? Isso encontra-se no verso 35. Porque qualquer que quiser salvar a sua vida, perdê-la-á. Mas qualquer que perder a sua vida por amor de mim e do Evangelho, esse a salvará. Se você tentar guardar para si sua própria vida, com certeza vai perdê-la junto com tudo que conseguiu adquirir. De fato, disse Jesus, que a única forma de realmente salvar sua vida é entregando-a a Cristo e à obra do Evangelho. Isso quer dizer que Jesus Cristo e sua obra tornam-se a obra central daquilo que se constitui o sentido maior da vida. Assim, qual é o veredito sobre nossa vida? Isso nos leva ao verso 36. Jesus disse: pois que aproveitaria o homem ganhar todo o mundo e perder a sua alma? Agora, no verso 35, a pergunta que poderia ser feita é: qual é sua avaliação do sentido da vida? Depois, uma outra pergunta pode ser feita no verso 36. Qual é a sua visão do mundo? Jesus está lidando com um problema fundamental: o indivíduo e o mundo em que vive. Vamos agora pensar por um momento de forma hipotética. Suponha que você pudesse ganhar todo mundo. Ninguém pode, na verdade, mas e se você pudesse? O que você ganharia se pudesse ter tudo que o mundo oferece? Suponha que você tivesse tudo isso e fosse o homem mais rico do universo, a pessoa mais atraente de todo mundo, a pessoa mais popular de todo mundo. Você realmente acha que seria muito feliz? Seja honesto agora. Você realmente acha que a felicidade se constitui dessas coisas? Multidões já tentaram e perceberam que o verdadeiro sentido da felicidade não pode ser encontrado nessa dimensão. Mas cedo ou mais tarde, a parte do mundo que nos pertence passará para as mãos de outro. Qual é a vantagem real de usar algo por algum tempo, mas perder tudo no final? Eu conheci inúmeras pessoas ricas que não eram felizes de verdade. De fato, a verdadeira felicidade é encontrada na vida daqueles que já se renderam a Jesus Cristo. Mesmo assim, tenho que ser honesto e dizer que nem todos os cristãos o são, mas eles podem, se quiserem, pois têm a mesma possibilidade, uma dimensão de felicidade que não está ao alcance do mundo. Por que, então, nem todos os cristãos podem exibir essa alegria interior? Creio que é porque estão tentando encontrar alegria em ambos os mundos. Eles tentam jogar o jogo do mundo e, ao mesmo tempo, tentam servir a Jesus Cristo, expondo uma grande contradição. De fato, lemos em Gálatas capítulo 5, versos 22 e 23, que a alegria é um dos frutos do Espírito. Quando o Espírito Santo controla um indivíduo, quando Jesus Cristo é o Mestre, então há um sentimento de alegria profunda que simplesmente transborda do coração para a vida dos outros. Portanto, a verdadeira felicidade não pode ser obtida pelas coisas que possuímos, nem por nossas realizações. Sei disso porque já vi multidões que estabeleceram um alvo diante deles e depois que o alvo foi alcançado, eles precisavam de outro alvo e depois de outro e outro. A pessoa que desejar juntar seu primeiro milhão não se satisfará com ele e vai querer outro milhão, e depois outro e outro. Lembre-se da pergunta que foi feita a um homem muito rico uma vez. Quanto dinheiro é necessário para fazer uma pessoa realmente feliz? E a resposta foi: um pouquinho mais. Bem, qual é a sua visão do mundo? Você vê o mundo como uma oportunidade de partilhar Jesus Cristo? Ou você vê o mundo como uma oportunidade de trabalhar como escravo para obter parte desse mundo, para descobrir mais tarde que a morte vai chegar e você terá que deixar tudo para trás? Isso falou forte ao meu coração e vida há menos de um ano atrás, quando meu irmão faleceu. Meu irmão era médico e amava Jesus Cristo. Ele era um homem muito bem sucedido e tinha uma linda casa. Seu guarda-roupa era espetacular e, mesmo assim, ao ver suas feições depois de morto, quando toda a família se reuniu para a despedida final, em minha mente pensei: ele deixou tudo o que tinha para trás. Somente o que verdadeiramente permaneceu é o que ele fez para o Senhor. O que era verdadeiro para meu irmão também o é na minha vida e na sua. Veja que a avaliação é tremendamente importante na vida do crente e para a sua visão de mundo. Não estamos dizendo que não devemos ter um emprego. É claro que não. A Bíblia ensina claramente que precisamos trabalhar para comer. Mas veja que nossos trabalhos jamais acabam num círculo sem fim. Isso sem falar nas casas que moramos, nos carros que temos, nas férias que tiramos, nas roupas que vestimos e nos hobbies que nos divertem. Tudo isso no lugar certo é muito bom e correto. Mas nossa felicidade, nossa verdadeira alegria, não podem ser encontradas nelas. Não, elas são meras ferramentas para serem usadas para a glória de Deus. A verdadeira alegria interior não pode ser encontrada no mundo, mas somente em Jesus Cristo. A maravilhosa verdade é que temos a oportunidade de viver com Jesus Cristo diante daqueles que estão preocupados com o mundo, com atitude e aquisições de bens. Assim, a avaliação sobre o lucro último e verdadeiro é: qual é a escolha? O mundo que não pode permanecer e satisfazer, ou a Cristo que jamais morre? A coisa mais notável é que Deus nos dá a habilidade e o poder de escolher. Como você vê seu mundo? O mundo passa e com ele seus desejos, disse João, mas aquele que faz a vontade de Deus permanece para sempre. Pai, ajude-nos a retirar as escamas de nossos olhos, a escapar de nossa cegueira, para que possamos ver o mundo com os teus olhos. E assim possamos tomar a decisão de nos render a Jesus total e completamente. Em nome de Jesus oramos. Amém.
0: Fica por aqui mais um Palavras de Louvor, um programa baseado nos estudos do Dr. Donald Hubbard e apresentado por Lincoln Oliveira. 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Esperamos contar com a sua audiência em nossa próxima edição. Até lá, e que Deus lhe abençoe.

Eu vou ler um trecho de um e-mail de um ouvinte de Biritinga, na Bahia, que diz assim: bom dia, queridos e amados irmãos da BBN, dou graças a Deus por este ministério, que já há muito tempo faz parte da minha vida e rotina. Sou abençoado por este ministério. Que Deus continue abençoando vocês. Amém. Muito obrigado. 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
2: Tomar café todo dia tem benefícios diferentes para cada faixa etária. Lagarta que ataca soja e milho tem fungos que podem degradar isopor. Fraude na venda de ingressos, existe solução e ela já funciona no setor financeiro. Uma pesquisa com mais de 350 mil pessoas revelou que o consumo diário de café traz vantagens específicas para a saúde em cada fase da vida. Os polifenóis presentes na bebida possuem forte ação antioxidante e ajudam a reduzir riscos de doenças cardíacas, demência e até problemas no fígado. A partir dos 30 anos, a ingestão moderada de café já demonstra a proteção ao cérebro e melhora contínua no desempenho cognitivo. Para pessoas com 40 ou mais, o hábito diário de consumir a bebida contribui para um envelhecimento físico mais saudável e até a preservação da massa muscular. Já aos 50, a dose diária favorece a circulação sanguínea, sem aumentar riscos cardiovasculares, exigindo apenas ajustes quanto ao sono. Aos 60, 4 a 6 xícaras diárias ajudam a manter a força, a velocidade ao caminhar e a prevenir a fragilidade na velhice. Uma pesquisa liderada por cientistas brasileiros revelou uma alternativa promissora para combater o acúmulo de resíduos plásticos no meio ambiente. Estudos com a espécie Helicoverpa armigera demonstraram que 4 tipos de fungos presentes no intestino desse inseto conseguem se alimentar e modificar a estrutura do poliestireno expandido, popularmente chamado isopor. A descoberta foi realizada por especialistas da Universidade Federal de São Carlos e da Universidade Estadual Paulista, ao separarem as lagartas em grupos com diferentes dietas. Após os testes de laboratório com o material exposto,

0: Um levantamento da Red Belt Security mapeou centenas de domínios clonados criados especificamente para simular plataformas oficiais de vendas de ingressos no Brasil. A sofisticação visual dos golpes tem superado a capacidade de identificação da população, levando milhares de consumidores a realizarem pagamentos via Pix por entradas falsas. O grande obstáculo das investigações policiais atuais está no fato de o combate começar apenas após as vítimas registrarem a ocorrência na delegacia. O arcabouço de proteção ao consumidor vigora apenas para empresas regulares com o CNPJ, deixando brechas para organizações criminosas que atuam na economia paralela do estelionato.
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2: As boas novas de Deus para você memorizar esta semana aqui na BBN encontram-se em João capítulo 16, versículo 33. Tenho-vos dito isto para que em mim tenhais paz. No mundo tereis aflições, mas tende bom ânimo, eu venci o mundo. Mais uma vez, tenho-vos dito isto para que em mim tenhais paz. No mundo tereis aflições, mas tende bom ânimo, eu venci o mundo. Estas são as boas novas de Deus para você memorizar esta semana aqui na BBN.

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Olá, que bom que você está aí para acompanhar a nossa mensagem de esperança e encorajamento Pão Diário. Hoje eu vou ler o texto de Ellison Kieda com o título Andar pela Fé, baseado no livro de Josué, capítulo 3, entre os versículos 7 e 17. Certa história ensina-nos a sabedoria de confiar em Deus e entrar no rio. Um pastor confiou em Deus e decidiu falar sobre verdades bíblicas em um sermão, apesar da nova lei de seu país. Foi condenado por crime de ódio e passou 30 dias na cadeia. Mas houve recurso e o tribunal decidiu que ele tinha o direito de interpretar a Bíblia e incentivar outras pessoas a segui-la. Os sacerdotes que carregavam a Arca da Aliança também tiveram que escolher entrar na água ou permanecer à margem. Após escapar do Egito, os israelitas vagaram pelo deserto por 40 anos. Eles estavam às margens do Rio Jordão, em perigosa alta, no período de enchentes. No entanto, eles deram esse passo de fé e Deus fez com que as águas recuassem. Assim que os sacerdotes puseram os pés na água junto às margens do rio, a correnteza foi interrompida. De acordo com Josué, capítulo 3, versículos 15 e 16. Quando confiamos nossa vida a Deus, Ele nos concede coragem para prosseguir, seja para falar verdades bíblicas ou pisar em território desconhecido. Durante o julgamento do pastor, o tribunal ouviu o evangelho por meio do seu sermão. E lemos no livro de Josué que os israelitas atravessaram em segurança para a terra prometida e compartilharam o poder de Deus com as gerações futuras. Se andarmos pela fé, Deus se encarregará do restante. E você? Enfrentou uma situação assustadora e receou dar o primeiro passo? Como Deus o ajudou? Pense nisso.

0: Clarice Fogaça, e essa foi a nossa mensagem do dia.
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Ao ouvir esta linda canção, me lembrei de João 14. Não se turbe o vosso coração. Credes em Deus, crede também em mim. 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
1: Dizem que Sócrates era sábio porque ele não apenas tinha as respostas certas, mas também porque ele sabia fazer as perguntas certas. Há muita verdade nesta afirmação. As perguntas são feitas com um propósito, mesmo quando perguntamos algo que não queremos encarar. Não há nada melhor do que uma pergunta bem feita para revelar o motivo ou admitir uma verdade ou alguma coisa que está encoberta há anos. O Dr. Gregory Stock escreveu um livro que se tornou um best-seller em 1985. O título do livro era bem simples, O Livro de Perguntas. Este livro é muito bom. É um livro que contém 267 perguntas, apenas perguntas. Elas nos fazem parar para pensar. Elas nos forçam a admitir verdades que não queremos admitir. Ouçam algumas delas. Se você soubesse que iria morrer hoje sem poder se comunicar com ninguém, do que você mais se arrependeria de não ter dito a uma pessoa? Vamos acrescentar algo mais a esta pergunta. E por que você não disse o que precisava ser dito? Preste atenção nesta outra pergunta. Você acabou de descobrir que o seu filho de 1 ano de idade não é seu. Ele foi trocado na maternidade. Você trocaria de filho para tentar corrigir o erro cometido há anos? Agora, ouça esta outra. Se você pudesse usar uma boneca de vodu para machucar alguém, quem você escolheria? Não fique chocado com essa pergunta. E se a sua casa estivesse pegando fogo com todos os seus pertences dentro dela, depois de salvar os seus amados e seus animais de estimação, você teria a chance de salvar apenas uma coisa, um objeto de dentro da sua casa. Que coisa você escolheria? Se você estivesse na casa de um amigo, na ceia de Natal, e você achasse uma barata morta no meio da salada, o que você faria? Se você descobrisse que um amigo seu de muitos anos está com AIDS, você o evitaria? E se seu irmão ou irmã estivesse com AIDS? Vamos um pouco além. E se ao estacionar o seu carro, tarde da noite, você arranhasse a porta de um Porsche, um tremendo de um carro, que está estacionado na vaga ao lado? Acho que você já deve imaginar aonde eu pretendo chegar com esta pergunta. Você sabe que ninguém viu e que foi você que arranhou o carro. Não foi um arranhão muito grande, com certeza o seguro cobriria o conserto. Você deixaria um bilhete com o seu nome e telefone? Tempos atrás eu li a história de um rapaz que passou por uma situação semelhante, só que ele sabia que algumas pessoas tinham visto todo o incidente e por isso ele pegou um pedaço de papel e começou a escrever. Algumas pessoas estão me olhando e pensando que eu estou escrevendo o meu nome e telefone, mas não estou não. Que horror, né, gente? No entanto, existe uma coisa engraçada relacionada às perguntas. Elas são objetivas. Porque as perguntas normalmente não são vagas, porque elas vão direto ao assunto. Eu talvez já tenha dito este provérbio que aprendi há alguns anos. A pessoa que conhece o como não fica desempregada, mas ela provavelmente trabalhará para a pessoa que sabe o porquê. Você não precisa saber o porquê para executar o serviço, mas você deve saber o porquê para estar em um cargo alto, em uma empresa, para fechar um negócio, para ser um líder. Você tem que saber o porquê. Não há nada melhor do que um porquê para penetrar todas as coisas e para ir direto ao assunto. Eu usei a minha concordância bíblica, que é do tamanho de um dicionário, para preparar esse estudo. Ela tem mais ou menos 30 centímetros de altura e é muito pesada e grossa. E quando abri na letra P e li o significado da palavra porquê, descobri que precisaríamos de mais de 5 volumes para explicar os porquês da Bíblia. Vou citar algumas perguntas comuns que são feitas por todos em relação à Bíblia. Deus perguntou a Caim, por que você está bravo? Os anjos perguntaram a Abraão, por que Sara riu? Moisés se perguntou, por que a sarça não se consumiu? Natã perguntou a Davi, por que você desprezou a palavra de Deus? Jó perguntou a Deus, por que não morri na hora do parto? Os porquês eram as perguntas favoritas de Jesus. Foi ele que disse, por que vocês se preocupam? Por que vocês olham o cisco do olho do teu irmão e não olham a trave no seu olho? Por que vocês me chamam e dizem, Senhor, Senhor, e não fazem o que eu mando? Por que vocês não creem em mim? Uma das últimas perguntas que Jesus fez foi, por que vocês me abandonaram? Os anjos encontraram aqueles que foram até o túmulo de Jesus com a seguinte pergunta, por que buscais entre os mortos ao que vive? Por quê? Para chegar na essência da igreja, devemos nos perguntar o porquê. Não devemos perguntar como, não devemos perguntar o quê, não precisamos perguntar nem onde, nem quem. Tudo isso se encaixa quando respondemos o porquê de maneira correta. No começo eu chamei o porquê de propósito principal. Por que existimos? Por que temos uma casa ou um carro? Por que levantamos muros e tetos e edifícios onde nós nos encontramos? Por que fazemos música? Por que fazemos pregações? Por que damos dinheiro? Por que estamos aqui? Isto é básico. Creio que teria muitas respostas e várias delas seriam muito boas, mas não creio que elas sejam a raiz, o propósito de tudo, a resposta principal. Fiz uma lista de respostas que não são primordiais. A primeira é, estamos aqui para pregar a palavra aos perdidos. Não, esta não é a razão principal. Este não é o propósito. Esta é uma das razões, é uma boa razão, mas não é o propósito da nossa existência. Outra resposta, estamos aqui para trazer esperança aos feridos, para promover um lugar de adoração e ensino, para ser luz em nossa comunidade, para equipar os santos a trabalhar no ministério, para apoiar valores como o nosso lar, a dignidade de cada um, a santificação, o matrimônio e a integridade. Mas essas não são as razões principais. Que tal? Estamos aqui para pregar o evangelho por todo mundo. Este não é o motivo principal da nossa existência. Isto é importante. Nós não cumpriremos a nossa missão e não teremos comprometimento com o reino de Deus se não fizermos isso, mas tudo isso não é o motivo principal, não é o propósito da nossa existência. Trazer esperança ao que está ferido, ter um lugar de adoração e ensino, ser luz em nossa comunidade, preparar irmãos para a obra do ministério, apoiar valores completos como o lar e a dignidade das pessoas, a santificação, o casamento e a integridade, essas não são as razões principais. Que tal pregar o evangelho mundo afora? Esse não é o motivo primordial da nossa existência. É importante. Não cumpriremos o nosso dever e a nossa comissão se não fizermos isso, mas isso não é essencial. Não é o propósito da nossa existência. Que tal dar conforto ao que está confuso, angustiado, sozinho, com fome, com algum problema físico ou a um idoso? Esta é uma ótima razão, mas não é a principal. Para estimular a ação e o envolvimento em áreas que são de grande importância em nosso mundo. Não, isso não é o principal. Manter um padrão de justiça autêntico, todas essas são razões de grande valor, mas a pergunta é a seguinte, por que existimos como igreja local? Qual é o propósito principal da nossa existência? 1 Coríntios capítulo 10, versículo 31, responde essa questão. E eu creio que, ao voltarmos a esta resposta básica, tomaremos a direção correta, tanto pessoalmente como corpo de Cristo, igreja. 1 Coríntios capítulo 10, versículo 31, o Espírito Santo, ao guiar as mãos deste grande apóstolo, escreveu o seguinte, portanto, quer comais, quer bebais, ou façais outra coisa qualquer, fazei tudo isso para a glória de Deus. A resposta está aí. Por que existimos? Qual é o propósito da nossa existência? É glorificar ao Senhor nosso Deus. Que nunca nos esqueçamos disto, apesar de muitas vezes já termos esquecido essa verdade. Veja o que ele diz, portanto quer, isto é um tanto quanto amplo, quer comais, quer bebais, quer durmais, quer estejais acordado, machucado, passando por alguma dificuldade, etc. Olha, mais uma vez, pode ser tanto amplo quanto você quiser, quer você seja homem ou mulher, adulto ou criança, caso você seja brasileiro ou de outro país, jovem ou velho, podemos continuar dando vários exemplos. Fazei tudo para a glória de Deus. Vamos voltar a alguns capítulos. Vamos para o capítulo 6, aos dois últimos versículos do sexto capítulo da 1 Coríntios. Esta passagem está no contexto de andar em santidade, versículos 19 e 20. Veja comigo. Acaso não sabeis que o vosso corpo é santuário do Espírito Santo, que está em vós, o qual tendes da parte de Deus, e que não sois de vós mesmos? Você já tinha reparado nisso? Veja a próxima afirmação de Paulo. Porque foste comprados por preço, agora, pois, glorificais a Deus no vosso corpo. A maneira que você trata o seu corpo, o que você coloca nele, o que você permite com que ele diga, tudo que você fizer com o seu corpo, tenha certeza de que a sua existência física deve glorificar a Deus. No livro antes de Coríntios, em Romanos, no capítulo 15, vemos alguns versículos que se parecem muito com os que acabamos de ler em Romanos, capítulo 15, versículos 5 e 6. Ora, o Deus da paciência e da consolação vos conceda o mesmo sentir de uns para com os outros, segundo Cristo Jesus, para que concordemente a uma voz glorifiqueis ao Deus e Pai de nosso Senhor Jesus Cristo. A Bíblia está repleta de afirmações como estas. Poderia dar muitos outros exemplos no Velho e no Novo Testamento e recordar que, tanto como exemplos que estão no imperativo, ou seja, ordens que nos foram deixadas, quanto como exemplos que nos servem de modelo, que o nosso único propósito, a razão básica da nossa existência, é trazer toda a glória máxima ao nosso Deus, que esta deveria ser a razão de pulsar do nosso coração. Mas nós nos esquecemos disso, não é verdade? Em dias em que o nosso ego é frágil e que a nossa religião é feita de aparências, é fácil perder o rumo e achar que a nossa meta é crescer, crescer, crescer. Que a nossa meta é causar boa impressão, ter uma boa aparência, é ter bons sermões, é uma ótima equipe de louvor e assim por diante. Não há nada de errado com estas coisas, se foram feitas com a motivação correta. Mas elas não são as coisas essenciais. Bom, quando nos deparamos com o motivo principal, vemos que ele está relacionado a todas as outras coisas que fazemos. Então a pergunta que deveríamos fazer frequentemente é: por que estou fazendo aquilo? Por que disse isto? Por que eu concordei com isso? Por que ensinei sobre isso? Por que eu canto no coral? Por que eu gasto meu tempo com determinadas coisas? Por que no meu orçamento separo dinheiro para tal coisa? Por quê? Por quê? A resposta é a seguinte: para glorificar a Deus, para glorificar a Deus. Vamos ler outra passagem, 2 Tessalonicenses, capítulo 1, versículo 11 e 12. 2 Tessalonicenses, capítulo 1, versículo 11 e 12. Esta carta foi escrita à igreja primitiva de Tessalônica, um dos primeiros lugares na Europa que foi alcançado pelo Evangelho. 2 Tessalonicenses, capítulo 1, versículo 11 e 12, diz o seguinte: por isso também não cessamos de orar por vós, para que o nosso Deus vos torne dignos da sua vocação e cumpra com um poder todo o propósito de bondade e obra de fé, a fim de que o nome de nosso Senhor seja glorificado em vós e vós nele, segundo a graça do nosso Deus e do nosso Senhor Jesus Cristo. A fim de que o nome do nosso Senhor seja glorificado. Aqui está a razão para tudo isso. Aqui está o propósito. Esta é uma oração subordinada à adverbial final, ou seja, ela expressa uma finalidade, a fim de que o nome do nosso Senhor Jesus seja glorificado em vós e vós nele, segundo a graça do nosso Deus e do nosso Senhor Jesus Cristo. Esta não é uma situação recíproca. Ao glorificar a Deus, você será glorificado. Isso é muito interessante e nos chama a atenção. Quando glorificamos a Deus, vemos uma resposta incrível da parte de outras pessoas. Elas também sentem o desejo de glorificar a Deus. O nosso Senhor Jesus nos ensinou isso. Veja comigo. Assim brilhe também a vossa luz diante dos homens, para que vejam as vossas boas obras e glorifiquem a vosso Pai que estás nos céus. Isso está em Mateus capítulo 5, versículo 16. O mundo só verá suas boas obras se você glorificar a Deus, porque eles terão certezas de que o que você faz é para a glória do Senhor. Não sei como eles conseguem distinguir isso, só sei que eles enxergam a diferença nas nossas vidas. E é incrível ver como o orgulho vem à tona e se exibe quando tentamos glorificar as pessoas. Mas a glória é dada a Deus e as nossas ações são apenas para a glória dele. De alguma maneira, as pessoas conseguem distinguir isso e acabam glorificando a Deus também. Que maravilhoso! É maravilhoso nós nos envolvermos nisso. É uma reação em cadeia. Isso tudo é uma novidade? Não, isso é muito antigo e é tão antigo quanto a Bíblia. Isso é novo na história da igreja? Não, é muito antigo. Você sabe qual era a primeira pergunta feita aos jovens alunos que estavam aprendendo teologia com seus professores em aproximadamente 1648? Qual é a finalidade do ser humano? A resposta correta desses alunos, decorada, era a seguinte: a finalidade do ser humano é glorificar a Deus e desfrutar de sua presença para sempre. Veja, glorificar a Deus e desfrutar de sua presença para sempre. Bom, agora vamos analisar esta frase. Podemos ficar horas falando sobre a glória, mas corremos o risco de não entender o que isto quer dizer de fato. Por quê? Porque isto é um tanto quanto escorregadio. Nós sabemos o sentido geral, mas vamos ser específicos. Ao estudarmos a Bíblia, vemos que a palavra glória é usada de três maneiras com mais frequência ao longo da Bíblia. A primeira faz referência à luz, a luz de Deus, a sua luz que vem dos céus. Vemos isso em Êxodo, capítulo 40, versículo 34. E a glória do Senhor encheu o tabernáculo. Não consigo imaginar a cena, mas essa luz deve ter cegado os que estavam no tabernáculo. Foi por meio desta manifestação que o povo soube que aquela era a presença de Deus, que Deus estava lá, e ele estava no formato de nuvem durante o dia e de fogo à noite. Mas quando o tabernáculo estava pronto e a sua presença adentrou o Santo dos Santos, Deus se manifestou em forma de luz, uma luz que cegava aqueles que estavam lá. Uma luz tão maravilhosa que se alguém entrasse naquele lugar impuro, com certeza morreria. Então, quando a sua glória encheu o templo, havia uma luz que cegava os que estavam naquele lugar santo. Agora vamos ver a segunda maneira em que a palavra glória é utilizada. É muito interessante. Se abrirmos novamente as nossas Bíblias em 1 Coríntios, capítulo 15, veremos que a palavra glória significa uma representação única ou uma aparição distinta e é usada como corpos celestiais. 1 Coríntios, capítulo 15, versículo 39 ao 41. Este é um versículo muito interessante. Ao ler estes versículos, penso logo nos evolucionistas. Eu gostaria muito que eles acreditassem no que está escrito aqui. Capítulo 15, versículo 39. Nem toda a carne é a mesma, porém, uma é a carne dos homens, outra a dos animais, outra das aves e outra dos peixes. E ele continua separando tudo em categorias. Versículo 40. Também há corpos celestiais e corpos terrestres, e sem dúvida, uma é a glória dos celestiais e a outra a dos terrestres. E ele não para por aí. Uma é a glória do sol, outra a glória da lua e outra a das estrelas, porque até entre estrelas e estrelas há diferença de esplendor. Isso não é interessante? Há algo nos corpos celestiais que nos trazem uma noção da glória diferente. Os corpos terrestres e os celestiais não são iguais, são diferentes. Estamos falando de luz, de uma representação diferente das coisas celestiais e das terrestres. Existe também um terceiro significado à palavra glória. Esse significado quer dizer magnificar, elevar, dar esplendor a outra pessoa. Mas então o que é glorificar a Deus? O que quer dizer isso afinal? Creio que a melhor maneira de definir isso seja fazendo um contraste. Significa magnificar e elevar o nosso Senhor Deus e negarmos a nós mesmos. Sim, estas duas coisas caminham juntas. Deus não divide a sua glória com mais ninguém. Então, se eu glorificar a Deus verdadeiramente, eu o magnificarei e o elevarei enquanto nego a mim mesmo. Isso foi ilustrado da melhor maneira possível por João Batista, quando ele disse, convém que ele cresça e que eu diminua. João capítulo 3, versículo 30. João era um modelo e tanto. João Batista era apenas a voz, mas Jesus era a palavra. João Batista era apenas um homem, mas Jesus era o Messias. E João sabia disso e ele disse, eis o Cordeiro de Deus que tira o pecado do mundo. E João perdeu a sua congregação. Todos os que seguiam começaram a seguir Jesus. E isto era o que João queria. Na verdade, João Batista disse, não sou digno de desatar-lhe as correias das sandálias. Convém que ele cresça e que eu diminua. Veja, a minha definição que eu sugiro que está nas Escrituras, significa que eu não posso ao mesmo tempo ganhar glória e dar glórias. Eu não posso ao mesmo tempo esperar glórias para mim mesmo e desfrutá-las e achar que estou glorificando a Deus também. As duas ideias não podem andar juntas. Vou ampliar este conceito ainda mais. Glorificar a Deus significa estar ocupado e comprometido com os caminhos do Senhor, ao invés de estar preocupado e determinado a fazer as coisas da maneira em que eu quero. Estas duas posturas entram em conflito uma com a outra. Vejamos agora Isaías capítulo 55. Por favor, abra sua Bíblia em Isaías capítulo 55. Esse capítulo é lindo. Ele não foi escrito para as pessoas que querem apenas uma gotinha de Deus, só um gostinho, só um toque de Deus. Este capítulo se refere a pessoas que estão com fome, pessoas que precisam comer tudo que Deus tem para elas. Então Isaías começa este capítulo dizendo, ah, ou seja, preste atenção. Ouça o que eu vou dizer. Todos vós, os que tendes sedes, vinde às águas. E vós, os que tendes dinheiro, vinde e comprai e comei. Sim, vinde e comprai sem dinheiro e sem preço, vinho e leite. Bom, Isaías não usou estas palavras de maneira literal. Não é água nem dinheiro. Ele não usou estas palavras de maneira literal. Tudo isso é uma figura de linguagem do hebraico. Esta é uma linguagem poética que é linda. Então não interprete esta passagem de maneira literal. Leia esta passagem como um poema. Sim, vinde e comprai sem dinheiro e sem preço, vinho e leite. Por que gastais o dinheiro naquilo que não é pão e o vosso suor naquilo que não satisfaz? Devemos refletir neste porquê. Versículo 6. Buscai ao Senhor enquanto se pode achar, invocai-o enquanto está perto. Deixe o perverso o seu caminho e o iníquo os seus pensamentos. Marque isso. Seus caminhos, seus pensamentos. Convertam-se ao Senhor, que se compadecerá dele, e volte-se para o nosso Deus, porque é rico em perdoar. Isaías nos dará a razão pela qual ele não pode buscar a sua própria vontade enquanto busca a Deus. Porque os meus pensamentos não são os vossos pensamentos, nem os vossos caminhos, os meus caminhos, diz o Senhor. Isto é intrigante. Podemos liderar uma igreja que cresce e juntar uma multidão e ser interessante a todas as pessoas. Podemos fazer todas essas coisas que trabalham apenas a nossa aparência, mas isso não será para a glória de Deus, porque os vossos caminhos não são os meus caminhos. Os caminhos de Deus são mais altos do que os nossos e vou acrescentar mais uma palavra, os caminhos de Deus são invencíveis. Quando queremos fazer as coisas da maneira que Deus quer que as façamos, o mundo vai ver e perceber a diferença, porque não faremos da maneira em que eles fazem. Queremos agir de acordo com os caminhos de Deus, nem os vossos caminhos, os meus caminhos.

Você está ouvindo o programa Razão para Viver, com o pastor Fernando Bóquio. O propósito principal da existência da igreja. Este foi o tema do estudo de hoje. No final da mensagem, o pastor Fernando falou sobre os caminhos de Deus e como eles podem ser diferentes dos nossos. Você tem passado por essa experiência? É difícil quando vemos que os planos de Deus não batem com os nossos. Mas não podemos perder de vista que Ele sempre sabe o que é melhor. 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Nós esperamos você. Até lá!

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2: A Secretaria da Receita Federal confirmou que o pagamento em tempo real dos novos tributos, o chamado split payment, só se tornará obrigatório para transações entre empresas a partir de 2028. O sistema estará pronto no início do ano que vem, mas a implantação depende da adesão gradual de mais de 200 instituições financeiras. O jornalismo brasileiro se despede do renomado repórter e apresentador Carlos Monforte, que faleceu aos 77 anos de idade na última segunda-feira. Formado em Santos no início da década de 70, ele construiu uma trajetória marcante na imprensa escrita e na televisão, onde ingressou na TV Globo em 1978, ficando até 2016. O craque Lionel Messi anunciou na última segunda-feira o encerramento de sua trajetória de 20 anos na seleção argentina. Em publicação divulgada nas redes sociais, o camisa 10 expressou que a decisão doeu na alma, mas destacou que entregou tudo pela equipe e que já não possui mais recursos a oferecer ao elenco nacional. O mercado de trabalho formal no Brasil gerou mais de 58.500 vagas de emprego com carteira assinada em julho, elevação resultante de cerca de 2.262.000 admissões contra 2.204 desligamentos. Sancionada sem vetos a Lei Complementar 235 de 2026, que estabelece medidas para reduzir os impactos econômicos no mercado nacional de energia causados pelo conflito no Oriente Médio. O texto, publicado no Diário Oficial da União, reduz as alíquotas de tributos federais sobre a importação, produção e venda de diesel, biodiesel, gasolina, etanol e querosene de aviação. A Receita Federal pagou na última segunda-feira o quarto e último lote de restituição do Imposto de Renda 2026, liberando um valor de R$1.240.000 para mais de 521 mil pessoas, além de contemplar lotes residuais de anos anteriores. Pesquisadoras brasileiras da Universidade Federal do Rio de Janeiro e do Centro Nacional de Pesquisa em Energia e Materiais estão utilizando o acelerador de partículas Sirius para investigar as causas da doença de Creutzfeldt-Jakob, condição rara e neurodegenerativa diagnosticada no influenciador Lito Souza. A enfermidade integra o grupo das doenças priônicas, provocadas pela alteração estrutural de uma proteína cerebral normal para uma forma aberrante e infecciosa que causa danos neurológicos.

0: Ovos registraram crescimento de quase 4 pontos percentuais no café da manhã, passando a integrar metade dos pratos com proteína consumidos nessa refeição.
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2: As boas novas de Deus para você memorizar esta semana aqui na BBN encontram-se em João capítulo 16, versículo 33. Tenho-vos dito isto para que em mim tenhais paz. No mundo tereis aflições, mas tende bom ânimo, eu venci o mundo. Mais uma vez, tenho-vos dito isto para que em mim tenhais paz. No mundo tereis aflições, mas tende bom ânimo, eu venci o mundo. Estas são as boas novas de Deus para você memorizar esta semana aqui na BBN.

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2: Maranata, ora vem, Senhor Jesus.

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0: Bem-vindo ao programa Verdade Bíblica. Vivemos em um mundo de mudanças constantes, de questionamentos desenfreados, questões sobre a vida, o sofrimento humano, o caráter dos homens e até mesmo sobre a morte. 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Contudo, Jesus Cristo, por ocasião da sua oração sacerdotal, disse: Pai, santifica-os na verdade. 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Por isso, fique conosco enquanto o pastor Leandro Tarrataca nos apresenta a Verdade Bíblica.
1: Lucas, capítulo 3, a partir do primeiro versículo, a palavra de Deus diz assim: No 15º ano do reinado de Tibério César, sendo Pôncio Pilatos governador da Judéia, Herodes, tetrarca da Galiléia, seu irmão Filipe, tetrarca da região da Itureia, e Traconites, e Lisânias, tetrarca de Abilene, sendo sumos sacerdotes Anás e Caifás, veio a palavra de Deus a João, filho de Zacarias, no deserto. Essa é uma passagem bastante significativa porque ela nos prepara para o batismo de Jesus. E quando nós consideramos esse texto, nós podemos perceber com toda clareza que a intenção do evangelista é nos dar um posicionamento político e religioso daqueles dias. Ele nos fala de governantes, nos fala de procurador romano, nos fala do imperador, mas Deus não usa nenhuma dessas autoridades políticas para anunciar e afirmar a identidade do seu filho Jesus. Aliás, na sequência do texto, ele nos fala dos sumos sacerdotes Anás e Caifás. Não era comum isso, que dois sumos sacerdotes estivessem vivos ao mesmo tempo. Mas o sacerdócio havia se corrompido de tal maneira, com influências políticas, intrigas mesquinhas, que naqueles dias eles tinham um sumo sacerdote em exercício e um outro sumo sacerdote exercendo influência nos bastidores. Seja como for, apesar da estrutura religiosa, apesar do título de sumo sacerdote, Deus não usa nenhum deles para afirmar a identidade do seu filho. Aliás, a ironia talvez do texto seja o que diz o versículo 2: Veio a palavra de Deus a João, filho de Zacarias, no deserto. A palavra de Deus não veio no ambiente do sofisticado número de políticos e governantes e procuradores e imperador. A palavra de Deus não veio dentro do universo religioso como dos sumos sacerdotes. É bem verdade que outrora Deus usara políticos. Deus usou Daniel, que era uma espécie de ministro. Deus usou José, que era um governador no Egito. Deus usou essas pessoas, mas nesse contexto específico, a situação era tão caótica que Deus não usaria nenhum deles. Aliás, no passado, Deus usara figuras religiosas, Deus usara intérpretes da lei, mas nesse momento, a situação é tão distanciada de Deus que Deus usa apenas um homem chamado João. Não no templo onde ficavam os sacerdotes, não nos palácios dos governantes, mas no deserto vem a palavra de Deus a João. Esse João é o filho de Zacarias, e João é um profeta que ao mesmo tempo é o cumprimento de uma profecia. Ele não apenas tem uma mensagem para oferecer, ele é a mensagem. Que grande exemplo para as nossas vidas hoje. Muito mais do que falarmos da mensagem do Evangelho, nós deveríamos encarnar a mensagem do Evangelho. E acontece que o texto continua nos informando a respeito do ministério de João Batista, e o versículo 3 em diante, a palavra de Deus diz assim: E percorreu toda a circunvizinhança do Jordão, pregando o batismo de arrependimento para a remissão de pecados, conforme está escrito no livro das palavras do profeta Isaías: Voz do que clama no deserto, preparai o caminho do Senhor, endireitai as suas veredas. Todo vale será aterrado, e nivelado todos os montes e outeiros. Os caminhos tortuosos serão retificados e os cabrosos aplanados. Toda a carne verá a salvação de Deus. Nós não sabemos exatamente quanto tempo o ministério de João Batista ou João, o Batizador, durou. Mas nós podemos dizer com certa segurança que pelo menos uns 2 anos. Isso porque nós podemos ver que ele andou por toda aquela região anunciando a palavra de Deus. E não apenas isso, nós sabemos que as pessoas vieram ao seu encontro de vários lugares fazer-lhe perguntas e ele estava pronto a responder todas essas perguntas. Uma outra coisa que podemos notar é que as multidões vinham ao encontro de João, como nos atesta o versículo 10. Então, as multidões o interrogavam. Para termos tempo suficiente para esse ministério chegar nesse clímax, nesse ápice, algum tempo foi necessário. Nós ainda sabemos que depois do ministério de Jesus ter sido revelado publicamente depois do seu batismo, João ainda continuou ministrando até a sua prisão. E mesmo depois da sua prisão, ele viveu um tempo ainda em confinamento, até que finalmente ele foi executado. Uma pergunta que surge é que tipo de ministério tinha João, o Batizador, ou João Batista? O texto nos diz que ele era o cumprimento das palavras do profeta Isaías. Ele veio para preparar o caminho do Messias, o caminho para Jesus. Nós sabemos que no mundo antigo era muito comum quando uma autoridade, um rei ou um príncipe ia visitar um lugar, antes dele alguém ia preparando o caminho. Mesmo no Brasil, por ocasião da Copa do Mundo, nós pudemos ver em várias cidades onde as seleções ficariam hospedadas, que um grupo de administradores teve que tomar todos os cuidados necessários para que o caminho fosse preparado. O texto nos fala, de maneira gráfica, como João prepararia o caminho. Diz que o vale seria aterrado e nivelado, os montes, os outeiros, os caminhos tortuosos seriam retificados, os escabrosos seriam aplanados. Obviamente, essa não é uma descrição de algo físico que João faria. João não estaria com uma pá ou um trator preparando uma estrada. João estaria preparando o coração dos homens, o coração de homens e mulheres, para que recebessem o Messias. E a sua mensagem era uma mensagem muito simples: arrependimento. A palavra arrependimento, literalmente, no grego, carrega a ideia de mudança de mente. Você muda a sua mente, a sua maneira de pensar, de interpretar a vida, e por conseguinte, você mudará também o seu comportamento. Aliás, você se lembra quando Deus tocou o seu coração de tal maneira que você se arrependeu de algo que estava fazendo? Ou você se arrependeu de algo que não estava fazendo? Você se lembra quando Deus mudou a sua mente? Quando você decidiu que não mais viveria como estava vivendo? Aliás, você ainda continua assim? Você ainda se lembra do dia em que você orava pedindo a Deus que mudasse determinada área da sua vida e você pedia isso incansavelmente? Mas às vezes o tempo passa e nós nos acomodamos e vivemos como estamos vivendo. Devemos voltar e lembrar das palavras do profeta: todo vale será aplanado. Deus está trabalhando não em estradas físicas, mas no coração, dando humildade àqueles que são orgulhosos e fazendo-se arrepender àqueles que têm praticado a maldade, e colocando em ação aqueles que estavam numa situação de inércia, sem praticarem o que é bom. João vai adiante e ele denomina aquela nação, aquele povo, naquele momento do tempo, como raça de víboras. Eu fico pensando, com o que será que João compararia a nossa geração? A nossa geração seria comparada com o quê? Seríamos também raça de víboras? Ou seríamos alguma outra coisa? Talvez pessoas que são levadas em qualquer direção por qualquer vento de doutrina. Eu não sei. O que sei é que o convite para que o coração do homem esteja preparado para receber Jesus continua muito atual nos nossos dias. João se apresenta como uma espécie de inspetor de frutos e diz que toda árvore que não dá bom fruto, ela seria cortada. O resultado da sua mensagem foi o arrependimento. As pessoas vieram a ele e se renderam publicamente por meio do batismo, professando o desejo de servirem a Deus. O que acontece é que naquele contexto, Jesus vem. O versículo 21 nos diz: e aconteceu que ao ser todo o povo batizado, também o foi Jesus. Estando ele a orar, o céu se abriu e o Espírito Santo desceu sobre ele em forma corpórea, como pomba, e ouviu-se uma voz do céu: tu és meu filho amado, em ti me comprazo. Quando comparamos o evento do batismo de Jesus, segundo Lucas, com a versão de Mateus, nós vemos que houve uma conversa entre João Batista e Jesus. João se negava a batizar Jesus porque ele entendia que Jesus não tinha qualquer necessidade de arrependimento e muito menos de um batismo. Mas a resposta de Jesus para João, no Evangelho de Mateus, é que era tempo de cumprirem toda a justiça. Sabe, Jesus veio a esse mundo para cumprir todos os requerimentos da lei e para cumprir cabalmente a vontade de seu Pai. Por exemplo, a inauguração do seu ministério aos 30 anos de idade talvez deva-se ao fato de que todo sacerdote iniciava o seu ministério aos 30 anos, de acordo com o livro de Números. Jesus ainda teve a disposição de submeter-se a José e Maria, depois de ter aquela manifestação maravilhosa no templo em que ele diz conscientemente que a sua missão era cuidar dos negócios de seu pai. Apesar disso, para cumprir o que era justo, o que era certo, ele se submeteu a José e Maria e retornou a Nazaré. E agora, mais uma vez, Jesus está cumprindo o que é justo, o que é certo. Mais tarde, ele teria um debate com líderes religiosos, no Evangelho de Marcos, a respeito do batismo executado por João. E a pergunta dele era a seguinte: o batismo de João, dos homens ou de Deus? A resposta à pergunta de Jesus é que o batismo não era de João, mas era o batismo de Deus. Assim sendo o batismo dos céus, Jesus se submete mais uma vez à vontade de seu Pai. E o texto nos diz que quando ele sai daquelas águas, ele ora. O Espírito de Deus desce sobre ele em forma de pomba, talvez pré-anunciando o tipo de ministério que Jesus teria, ou de trazer paz entre os homens e Deus e os homens. Jesus ora. O que teria Jesus orado? Nós não sabemos, mas é bem possível que o teor da sua oração fosse a oração do Pai Nosso. Pai Nosso que estás no céu, santificado seja o teu nome, venha o teu reino, seja feita a tua vontade. Jesus veio para fazer a vontade do seu Pai. E imediatamente o céu se abre e uma voz do céu anuncia: tu és meu filho amado, em ti me comprazo. Jesus teve a sua identidade afirmada por um anjo, o anjo Gabriel, teve a sua identidade afirmada pelos sábios do Oriente, os pastores, por José, por Maria, por Simeão, por Ana, por tantas pessoas. Mas agora era a hora do próprio Pai dizer: este é o meu filho amado e em ti me comprazo. Veja, Jesus enfrentou muitas dificuldades e desafios em Nazaré, mas agora ouvir a voz do Pai mostrou que todos aqueles dias valeriam a pena. Eu e você também podemos passar pelos nossos desafios na vida, por pressões e dificuldades, mas um dia, pela graça de Deus, nós também ouviremos Deus nos chamar de seus filhos. E aquele dia será tão glorioso e tudo o que enfrentamos certamente terá valido a pena.

Nada como ouvirmos a palavra de Deus. 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Ficamos por aqui e esperamos você para o nosso próximo programa. Até lá! 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

Bom dia, você ouvinte sintonizado na BBN. Nessa linda manhã de segunda-feira, sou eu, Renato Gontijo, quem te fará companhia aqui na programação. Eu te convido a se colocar sensível ao ouvir de Deus, deixando nosso soberano Criador e Pai falar ao seu coração. Um ótimo dia a você!

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Ouça agora esta verdade bíblica. Datas como o 7 de setembro, dia da independência do Brasil, embora importantes, muitas vezes são celebradas como apenas mais um feriado no calendário nacional. Para o crente em Jesus, a ceia do Senhor muitas vezes é também celebrada como apenas mais um evento da igreja. No entanto, a ceia do Senhor deve ser uma das mais profundas experiências espirituais na vida cristã. Em 1 Coríntios 11, 27 a 32, as Escrituras nos advertem a não tomarmos a mesma de forma corriqueira ou indigna. Além da pessoa examinar-se a si mesmo, antes de tomar a ceia, ela deve olhar para o passado, ou seja, para o sacrifício de Jesus, quando este doou o seu corpo e sangue por nós, ao ser crucificado na cruz do Calvário. O pão usado na tradicional refeição judaica simboliza o corpo de Jesus crucificado por nós, e o vinho simboliza o sangue derramado para retirar ou lavar o nosso pecado. Além de olhar

0: para o passado, devemos olhar em meditação também para o futuro. O apóstolo Paulo diz, até que ele venha, ou seja, olhando para a volta vitoriosa de Jesus, a qual dará início a outra ceia, a festa ou bodas do Cordeiro de Deus. Confira em Mateus 22 e no livro do Apocalipse, capítulo 19. Participe da ceia do Senhor na sua igreja e o faça de tal forma que o seu coração se encha de gratidão e louvor. Eu sou Eduardo Steibel e encerro com uma palavra dos Salmos. O Senhor é bom e a sua misericórdia dura para sempre.
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Hoje é dia 7 de setembro, dia este em que celebramos a nossa independência como país. Mas, individualmente também, cada um de nós tem um dia ainda mais importante, o dia em que conquistamos, através do amor de Jesus, a nossa independência do pecado. Para mim, este dia é 18 de agosto de 2007, uma noite de sábado em que finalmente eu entendi o Evangelho e entreguei minha vida a Cristo. Naquele dia, Jesus perdoou todos os meus pecados, e desde então eu tenho a certeza de que é no paraíso, com o Senhor, onde eu passarei a eternidade. Amado ouvinte, se você também já fez uma decisão por Cristo, entregando sua vida ao Senhor, amém por isso, e com certeza você lembra com carinho também o dia da sua independência. Mas talvez hoje você ainda viva sob o domínio do pecado. E a boa notícia é que tudo o que você precisa fazer para conquistar a sua independência é receber o lindo presente de Jesus. Veja o que a Bíblia nos diz em Romanos capítulo 10, no verso 9. A saber, se com a tua boca confessares ao Senhor Jesus, e em teu coração creres que Deus o ressuscitou dentre os mortos, serás salvo. Dê um passo de fé ainda hoje. Ore ao Senhor, confessando seus pecados e crendo na vinda, morte e ressurreição de Jesus. Se você gostaria de mais informações, acesse www.bbnradio.org e clique em Como Chegar ao Céu.

maneira melhor de começarmos o dia do que bem dizendo o nome do nosso tão bondoso e misericordioso Deus, não é verdade? Se você já tem pelo que ser grato ao Senhor no dia de hoje, diga a Ele em oração enquanto ouvimos mais um hino. E logo depois vamos acompanhar o programa A Bíblia Tem Razão. Um bom dia a você!

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2: Qual é a lição mais importante que aprendemos no capítulo 19 de Mateus sobre o divórcio? Que os fariseus não queriam saber a verdade. Eles deveriam ter perguntado: Jesus, como podemos restaurar um casamento que não está indo bem? Mas eles não estavam interessados em ajudar pessoas, eles queriam apenas defender a visão teológica deles. Aí aparecem as crianças no verso 13, trouxeram-lhe então alguns meninos para que sobre eles pusesse as mãos e orasse. Mas os discípulos os repreendiam, né? Importante perceber que o Espírito Santo permitiu a história das criancinhas para mostrar o contraste, a diferença entre elas e os fariseus. Fariseus, justiça própria, orgulho, hipocrisia. Crianças, humildes, ensináveis e sinceras. Quanta diferença! Jesus amava as criancinhas e as usou como exemplo de como eu e você, adultos, deveríamos ser. Apareceu um jovem rico, no verso 16, e eis que, aproximando-se dele um jovem, disse-lhe: Bom mestre, que bem farei para conseguir a vida eterna? Preste atenção, ele perguntou como ser salvo, como que eu posso ir para o céu? Esse jovem também era um grande contraste em relação às crianças. Lucas diz que esse jovem era membro do Sinédrio. Ele era uma pessoa importante que fazia parte do tribunal. O jovem acreditava na salvação pelas obras. Que bem farei! Ele estava sendo influenciado pela justiça dos fariseus. Mas Jesus fez o jovem pensar no erro doutrinário, no erro daquela doutrina. Por que me chamas bom? Por que me chamas bom? Por que me chamas bom? Jesus sabia que ele era o próprio Deus, mas ele queria ouvir isso da boca do rapaz. Não ouviu. Jesus usou a lei de Moisés, então, para convencer aquele rapaz da sua incapacidade de salvar a si mesmo, ou de ser salvo pelas obras. O moço disse que ele havia cumprido todos os mandamentos de Moisés, mas Jesus provou que ele estava enganado. Qual foi o mandamento que ele não cumpriu? Meus amados, qualquer pessoa que se achar salva por causa de si mesma, da sua índole, da sua bondade, do seu caráter, por causa de sua religião, é um cego. Infelizmente, um cego sempre dirige outro cego e ambos cairão no abismo. Não é verdade? Aquele jovem rapaz rico, querendo ser salvo, já havia quebrado pelo menos dois grandes mandamentos. Primeiro, ele não amou a Deus acima dos seus bens materiais. Jesus provou: vai, vende tudo quanto tem e dê aos pobres. Ele fez isso? Não, provando que ele não ama a Deus acima de tudo e de todos. E, consequentemente, ele cometeu o pecado da cobiça. Então, está ali um rapaz, disse ter guardado todos os mandamentos, mentiroso, pois não amava a Deus acima de tudo e de todos, e era cobiçoso de torpe ganância. Verso 24, e outra vez vos digo, que é mais fácil passar um camelo pelo fundo de uma agulha do que entrar um rico no reino de Deus. Duas ideias aqui, né? O fundo da agulha era realmente um portão baixinho, pequeno, que ficava nos muros de Jerusalém e, portanto, de difícil acesso aos camelos. Os camelos não conseguiam entrar na cidade porque não conseguiam se abaixar para passar pelo portão, que era chamado fundo de uma agulha. Mas pode ser também que Jesus estava realmente usando uma figura de linguagem, uma hipérbole, um exagero, e que a agulha realmente aqui quer dizer uma agulha. A lição principal sobre esse jovem rico é que a riqueza não pode ser colocada acima da fé. Até porque você não vai levar nada deste mundo. A Bíblia diz que tudo realmente vai ficar para trás. E aconteceu que, concluindo Jesus estes discursos, saiu da Galileia e dirigiu seus confins da Judéia, além do Jordão. Por incrível que pareça, aqui Jesus estava vivendo os seus últimos dias ou as suas últimas horas antes da crucificação. E mesmo assim, ele pela última vez, passando pela Judéia, ele parou para dar atenção a algumas pessoas. Pessoas estas que não mereciam, mas que Jesus muito amava. Como Jesus, vamos encontrar todos os tipos de pessoas também ao longo do caminho. E cada uma dessas pessoas vai precisar de uma resposta bíblica e de uma atenção especial da nossa parte. Nunca responda aos homens fora da Bíblia, mesmo porque eles não têm nada a ganhar com a nossa sabedoria própria. Mas sempre vamos falar com eles através da sabedoria das Escrituras Sagradas. E seguiram-no grandes multidões e curou ali a todos. Jesus, ele amava as almas perdidas e ninguém podia ficar doente perto dele por muito tempo, porque ele sempre procurava oportunidades para curar. Até porque muitas vezes a necessidade física precisa ser suprida antes da necessidade espiritual. Muitas pessoas precisam comer primeiro, serem tratadas das enfermidades primeiro, para ouvir o Evangelho do Senhor Jesus Cristo. Jesus curou várias pessoas a caminho de Jerusalém. Ele tinha compaixão, ele amava aquelas almas. Muitos estavam indo para Jerusalém para a comemoração da Páscoa. Mal sabiam que haveria uma crucificação, uma ressurreição. Elas estavam cantando vários hinos dos salmos, hinos de louvores a Deus. Muitos hinos que foram preparados pelas mãos do rei Davi. Então imagine comigo, algumas pessoas sabiam que estavam viajando ao lado de ninguém mais, ninguém menos do que o próprio Messias de Israel. Aí apareceram os fariseus, então chegaram ao pé dele os fariseus, tentando-o e dizendo-lhe: é lícito ao homem repudiar a sua mulher por qualquer motivo? Esses fariseus, eles não queriam saber da resposta porque nada iria mudá-los de ideia. Nada iria mudar a opinião deles sobre o divórcio. Eles queriam, na verdade, era destruir a credibilidade de Jesus perante os judeus mais conservadores e menos progressistas. Jesus mostrou a intenção original de Deus com respeito ao casamento. E depois mostrou a regulamentação que Moisés precisou fazer por causa da dureza do coração dos homens. Mas, meus amados, esses fariseus perguntaram se os homens podem largar a mulher por qualquer motivo. Muitos rabinos ensinavam que o homem podia se divorciar da esposa por qualquer motivo, até os menores motivos. Por isso, irmãos, o divórcio era uma prática comum entre o povo judeu. Jesus respondeu que, apesar de muito praticado, o divórcio foi uma invenção do homem, não foi invenção de Deus. Deus fez o casamento para durar, Deus fez o casamento para perdurar. Portanto, que Deus ajuntou, não separe o homem, disse Jesus com muita convicção. Pois a criação original sempre apontou para um homem e uma mulher. O casamento é mais forte do que a ligação entre pais e filhos. O homem e a mulher realmente tornam-se uma só carne, e Deus é o autor do casamento. O homem não pode revogá-lo. Então, por essas e outras razões, Jesus não facilitou o divórcio. Independentemente do que pensamos sobre o casamento, todos concordam que o plano de Deus para o casamento foi a permanência e não a separação. Divórcio, por qualquer motivo, é uma abominação aos olhos de Deus. Os fariseus foram astutos e disseram que o divórcio era um mandamento de Deus, aqui no versículo 7. Então, por que mandou Moisés dar-lhe carta de divórcio e repudiá-la? Mentira! Mandou? Moisés não mandou nada disso. Mandou é um termo legal. Portanto, o divórcio podia ser aceitável, mas nunca foi e nunca fez parte do plano original de Deus. Então Jesus repreendeu e corrigiu aqueles fariseus e fez um apelo para eles. Disse-lhes ele: Moisés, por causa da dureza dos vossos corações, vos permitiu o divórcio, repudiar vossas mulheres, mas ao princípio não foi assim, fariseus. Repreendeu dizendo que o divórcio não era a vontade do Pai, mas sim resultado do pecado dos homens. Os fariseus estavam usando a própria lei de Moisés, mas não para restringir o pecado, mas para amparar o pecado. Então Jesus corrigiu aqueles fariseus, dizendo que Deus não mandou divórcio coisa nenhuma, mas apenas permitiu, porque o coração do homem é mau. 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
2: Metformina, remédio pode atuar no cérebro para controlar a glicose. Mitos comuns sobre a cirurgia de catarata. Dieta mediterrânea protege saúde bucal e previne demência, é o que diz estudo. Um estudo da Baylor College of Medicine, lá dos Estados Unidos, publicado na revista Science Advances, revelou um novo mecanismo de ação da metformina, um medicamento amplamente usado no tratamento do diabetes tipo 2. Os cientistas identificaram que, além de atuar no fígado e no intestino, o remédio também age diretamente no cérebro, numa região chamada ventromedial do hipotálamo. A pesquisa mostrou que a metformina interfere na atividade de uma proteína chamada HEP1, presente em neurônios do tipo SF1, localizados no VMH. O ventromedial do hipotálamo. Quando essa proteína está ativa, ela contribui para a elevação da glicose no sangue. Ao ser inibida pela metformina, há uma melhora no controle glicêmico. Em testes de laboratório, cientistas observaram que injeções do medicamento no cérebro reduziram os níveis de glicose no sangue. A diabetes tipo 2 é uma doença crônica marcada pela resistência à insulina e pelo aumento dos níveis de glicose no sangue. Mais comum em adultos, a condição está frequentemente relacionada à obesidade ou ao envelhecimento. Entre os principais sintomas estão sede em excesso, urina frequente, fadiga, visão embaçada, feridas de cicatrização lenta, fome que não passa e perda de peso sem causa aparente. O tratamento envolve medicamentos para controlar a glicemia e, em alguns casos, aplicação de insulina. Mudanças no estilo de vida, como perda de peso, alimentação equilibrada e prática regular de exercícios, são essenciais para o controle da doença. A catarata pode ser tratada com colírios ou medicamentos? Mito. Até agora não há evidência científica de que colírios ou remédios não cirúrgicos revertam catarata ou impeçam sua progressão de forma eficaz. A única forma comprovada de restaurar a visão perdida pela doença é a remoção cirúrgica do cristalino opaco e a implantação de uma lente intraocular. Qualquer tratamento que prometa cura sem operação deve ser visto com cuidado. É preciso esperar a catarata amadurecer para operar? Outro mito. Antigamente isso era verdade, mas com as técnicas modernas não há necessidade de esperar. A cirurgia pode e deve ser feita assim que a catarata começa a interferir na qualidade de vida. Não é preciso esperar que amadureça. A cirurgia é demorada e dolorosa, mito também. Atualmente, a cirurgia de catarata é bastante segura, bem difundida, com baixa taxa de complicações, quando executada por profissionais qualificados e com bons equipamentos. Seguir a dieta mediterrânea reduz o risco de doença periodontal, que, por sua vez, diminui o risco de inflamação, que pode levar a doenças crônicas e demência, segundo um novo estudo. Embora possa parecer uma combinação estranha, ela faz sentido cientificamente, segundo Andrew Freeman, diretor de prevenção cardiovascular e bem-estar do National Jewish Health em Denver, Estados Unidos. Sabemos há muito tempo que a saúde periodontal ou das gengivas está associada a doenças cardiovasculares e vice-versa, elas estão interligadas. Também sabemos que pessoas com doença periodontal geralmente apresentam marcadores de inflamação. É o que diz Freeman, que não participou do estudo.
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3: As boas novas de Deus para você memorizar esta semana aqui na BBN encontram-se em João capítulo 16, versículo 33. Tenho-vos dito isto para que em mim tenhais paz. No mundo tereis aflições, mas tende bom ânimo, eu venci o mundo. Mais uma vez, tenho-vos dito isto para que em mim tenhais paz. No mundo tereis aflições, mas tende bom ânimo, eu venci o mundo. Estas são as boas novas de Deus para você memorizar esta semana aqui na BBN.

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2: Sete de setembro. Deleito-me em fazer a tua vontade, ó Deus meu. Sim, a tua lei está dentro do meu coração.

0: que causava opressão e desânimo. Como era diferente com Cristo? É disso que fala o Salmo profético de hoje, no qual o homem, Jesus Cristo, expressa sua devoção a Deus. Como homem perfeito e sem pecado, somente Cristo podia cumprir a lei. Contudo, para ele não era um jugo sobre sua cerviz, mas o profundo desejo de seu coração. Constantemente, ele tinha o desejo de fazer aquilo que alegrava ao seu Deus. Quando este salmo é citado em Hebreus 10, 7, em conexão com a encarnação do Senhor, lemos estas palavras: Eis a que venho, para fazer, ó Deus, a tua vontade. Fazer a vontade de Deus ia muito além de cumprir a lei, e não era um dever necessário para Jesus Cristo, mas seu deleite. Tinha prazer em fazê-lo e com devoção. Fazer a vontade de seu Pai era sua comida. João 4:34. O segredo de sua conduta agradável era, portanto, a palavra de Deus, que tinha um lugar permanente no seu interior. Podemos seguir este exemplo perfeito. Como crentes do tempo da graça, somos libertos do jugo da lei. Em vez disso, temos prazer em ter a palavra de Deus em nossos corações para viver para a alegria de Deus. 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

busquei ao Senhor e Ele me respondeu, livrou-me de todos os meus temores. Salmo de número 34, versículo 4. Quando escreveu estas palavras, o rei Davi não estava livre de problemas. Mas ainda assim, ele sabia que confiando no Senhor e buscando por sua ajuda, não existia o que temer. Enquanto a você, querido ouvinte, qual problema hoje tem te causado medo? Você tem sido capaz de confiar e esperar no Senhor? Não importa qual seja a dificuldade, não se esqueça que Deus é maior e mais poderoso que tudo. E se você confiar nele e pedir por ajuda, ele também te livrará dos temores, como fez ao rei Davi. Amém? E na sequência da sintonia, vamos receber aqui nosso amigo Aurélio Campos, com o programa Hora do Estudo Bíblico. Não perca!

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1: Muito obrigado por incluir a Hora do Estudo Bíblico em sua agenda hoje. Os seus cartões, suas cartas e ofertas são uma fonte de encorajamento para todos nós. Antes de voltarmos à Palavra de Deus e continuar nosso estudo sobre a natureza de Deus, vamos buscar ao Senhor em oração. Pai de amor, nós pausamos para te agradecer pelo teu amor e misericórdia, pela tua graça. Nós jamais saberemos toda a sua bondade antes de chegarmos ao céu. Nós te agradecemos por tudo que recebemos de tuas mãos. Não apenas nas meras necessidades da vida, mas acima de tudo, nós te agradecemos pelo privilégio de partilhar a boa palavra com aqueles que nos ouvem. Senhor, oramos por aqueles que têm necessidades especiais, os mais velhos, os enfermos, aqueles que estão em casas de repouso, nos hospitais. Senhor, tenha misericórdia de cada um deles. Que hoje seja um dia de bênçãos para os nossos ouvintes. Nós te agradecemos pela possibilidade de se alegrar no Senhor em cada circunstância, em todas as condições. Nos alegramos que as provas e testes da vida não podem nos roubar a paz e a alegria do Senhor Jesus Cristo. Senhor, se alguém está afastado dos teus caminhos, que estiver nos ouvindo nesse momento, que ele ou ela possa voltar a caminhar contigo. Se alguém que nos ouve ainda não está salvo, Senhor, ajude esta pessoa a confiar em Cristo Jesus como seu Salvador. Nós pedimos isso no nome santo de Jesus. Amém. Em nossa série sobre a natureza de Deus, ou como é Deus, chegamos hoje aos atributos da bondade de Deus. Não é frequente ouvirmos sobre a bondade de Deus expostas à luz das Escrituras. Existe uma ideia trazida por muitas pessoas de que Deus é um tipo de avô, um avô que é bom para todo mundo. Deus é bom para todos, mas este não é o único ensino sobre a bondade de Deus. O que quer dizer a bondade de Deus? Bem, eu creio que a bondade de Deus é essencial para a perfeição de sua natureza, que se inclina abundantemente para as suas criaturas. Isso se aplica a todas as criaturas. É a benevolência de Deus que flui de sua própria natureza e promove a felicidade e o bem-estar de suas criaturas. De todos os atributos de Deus, sua bondade é, sem dúvida, a mais desejável possível para o homem, provendo as necessidades e conveniências dentro dos prazeres naturais da vida. Deus é, essencialmente, originalmente e eternamente bom em si mesmo. Qualquer bondade em sua criação deve ter Deus como fonte. A bondade do homem não é inerente a ele. Se há alguma bondade em nós, nos adquirimos de Deus, nosso Criador, mas a bondade de Deus permanece para sempre. Foi isso que disse o salmista em Salmo 52, verso 1. Quando um homem rico chegou a Jesus e perguntou a ele: "Bom mestre, o que devo fazer para herdar a vida eterna?" E Jesus disse: "Por que me chamas de bom? Não, ninguém é bom a não ser Deus." Marcos capítulo 10, verso 17 e 18. Quando o Senhor se aproximou desse homem com essa afirmação: "Por que me chamas de bom? Não, ninguém é bom a não ser Deus?", a resposta de nosso Senhor não implicava a negativa de que ele não era Deus. Ao contrário, Cristo estava alegando sua absoluta bondade, que é a sua divindade. Na verdade, o nosso Senhor usou a palavra do homem para dar uma explicação muito boa sobre a bondade. Desde que o termo é aplicável somente a Deus, Cristo queria que este homem usasse este termo cuidadosa e corretamente. O jovem se referiu a Cristo apenas como um professor humano. Dessa forma, ligar a palavra bom a um mero ser humano é ter uma visão superficial deste termo. Na verdade, aquele jovem não cria que Cristo era Deus, por isso ele estava usando o mau termo em seu próprio julgamento. Assim, o Senhor está correto neste ponto. O inquiridor tinha necessidades espirituais, mas uma visão distorcida da bondade, necessidades que jamais seriam atendidas. Ele precisava ver que Deus não era apenas bom e que todos os homens não são bons. Sabemos na Epístola de Romanos, capítulo 3, verso 12, que não há ninguém que faça o bem, nenhum sequer. Se Cristo queria dizer que ele não era Deus, então isso quer dizer que ele não era totalmente bom. Ao fazer esse comentário com o jovem rico, Cristo estava afirmando a sua divindade. De outra forma, ele estava pedindo ao jovem que violasse o segundo mandamento conforme Êxodo, capítulo 20, versos 4 e 5. Vamos ler este mandamento para você. Acho que assim vai ajudá-lo a compreender melhor o que exatamente o Senhor está dizendo a este jovem. Isso quer dizer que não terás outros deuses diante de mim. Não te encurvarás a elas, nem as servirás, porque eu, Senhor, teu Deus, sou Deus zeloso, que visito a iniquidade dos pais nos filhos até a terceira e quarta geração daqueles que me odeiam. Veja que Deus tem alguma coisa bem definitiva a dizer a este jovem. Ele está dizendo: olhe, se você está dizendo que eu não sou Deus, então você não pode me chamar de bom. Você já me chamou de bom, mas não crê que eu seja Deus? Se você tiver qualquer outro Deus além de mim, então você tem um pensamento distorcido e você precisa acertar isso. Veja que Cristo alegou a sua divindade, ou se fosse de outra forma, ele estaria pedindo para que esse jovem violasse o mandamento em Êxodo 20. O ponto mais importante aqui é que não há ninguém bom, ninguém sequer. Nesse sentido, ninguém é bom a não ser Deus. Alguns professores da Bíblia falam sobre a bondade de Deus como sendo sinônimo da misericórdia de Deus, de seu amor e de sua graça. Pessoalmente, eu compreendo que estes atributos diferem em alguns aspectos, portanto, quero sugerir que consideremos um a um separadamente. Eu não creio que a bondade de Deus é o mesmo que sua misericórdia e o mesmo que seu amor e graça. Temos aqui certo encadeamento, mas cada um deles é separado e distinto. Observe, a bondade e a misericórdia de Deus são diferentes porque a bondade alcança mais pessoas que a misericórdia. A bondade de Deus se estende a todas as pessoas. Lemos, o Senhor é bom para todos e as suas misericórdias são sobre todas as suas obras. Salmo 145, verso 9. A inclinação de Deus para trabalhar abundantemente com o homem não se confina apenas àquelas pessoas que lemos nas Escrituras, porque faz que o seu sol se levante sobre maus e bons e a chuva desça sobre justos e injustos. Mateus 5, verso 45. Veja aqui que temos dois fazendeiros cujas propriedades estão lado a lado. A mesma chuva que cai numa fazenda, cai na outra. O sol que aquece uma, aquece também a outra. Para falar a verdade, o fazendeiro iníquo, que rejeitou a Deus e a Cristo, deve ter uma colheita melhor que a do fazendeiro cristão ao lado dele. Veja que a bondade de Deus alcança todos os homens. Isso é o que o salmista quis dizer quando disse: porque faz com que o seu sol se levante sobre maus e bons e a chuva desça sobre justos e injustos. Deus é bom para os ingratos e maus. Isso é o que aprendemos. Encontramos isso em Lucas, capítulo 6, verso 35. Veja que Deus não é para as pessoas porque elas são boas ou porque elas não são más. Os pais muitas vezes agem errado quando dizem aos seus filhinhos: olha, agora Deus não vai ser bom com você, se comporte, hein? Se você é pai ou mãe e me ouve agora, por favor, jamais diga isso. Jamais diga a seus filhos que se eles se comportarem maus, Deus não vai ser bom com eles. O nosso Senhor ensinou que o sol brilha e a chuva cai sobre justos e injustos. Isto é uma prova de que a bondade de Deus se estende a todos os homens em todo lugar. A bondade de Deus não é condicionada pela atitude daqueles para quem ela flui. Paulo enfatiza neste ponto de Romanos, capítulo 5, começando com o verso 6. Abra aí a sua Bíblia. Romanos, capítulo 5, começando com o verso 6. E aqui alguma coisa de bondade de Deus se estende a todos os homens em todos os lugares. Vamos ler o verso 6. Porque Cristo, estando nós ainda fracos, morreu a seu tempo pelos ímpios, porque apenas alguém morrerá por um justo, pois poderá ser que pelo bom alguém ouse morrer, mas Deus prova o seu amor para conosco em que Cristo morreu por nós, sendo nós ainda pecadores. Dá para ver como nós, humanos, funcionamos? Podemos ser bons para as pessoas que são boas para nós. De fato, somos mais inclinados às pessoas que manifestam bondade para conosco, mas Deus não. Deus não demonstra o seu amor apenas para aqueles que são bons, mas Deus prova o seu amor para conosco em que Cristo morreu por nós, sendo nós ainda pecadores. Deus não lida apenas com todos usando sua divina bondade. Agostinho certa vez disse: Ser bom para os bons é natural. O mal para os bons é demoníaco. Mas o bem para o mal, isso sim, é divino. Agora, amados, Deus tem sido muito bom para conosco, mandando a Cristo para morrer por nós. E nenhum de nós merece a expressão da bondade de Deus. Tudo que emana de Deus é necessariamente bom. Portanto, todo ato da criação era uma apresentação da bondade de Deus. Não conheço nada que obrigasse a Deus a criar o mundo, mas quando ele escolheu criar o mundo, foi necessário que ele criasse um mundo bom. Ele não podia ter criado de outra forma, pois Deus é cheio de bondade em si mesmo. Portanto, quando você ler na Bíblia sobre o Deus da criação, saiba que a criação certamente foi boa. Ela tinha que ser boa. Assim, a bondade de Deus é enfatizada primeiramente na criação. Eu quero que você abra na primeira página o primeiro capítulo do livro de Gênesis. Vamos dar uma olhada no Deus da nossa criação. Lemos no verso 4. E viu Deus que a luz era boa. Ela tinha que ser boa, pois ela veio de Deus e, naturalmente, era boa. Agora desça para o verso 10. E chamou Deus a porção seca terra, e ao ajuntamento das águas chamou mares, e viu Deus que era bom. Gênesis 1, verso 10. Em Gênesis 1, verso 12, e a terra produziu erva, dando semente conforme a sua espécie, e a árvore frutífera, cuja semente está nela, conforme a sua espécie, e viu Deus que era bom. No verso 4, viu Deus que era bom. No verso 10, viu Deus que era bom. No verso 12, era bom. Olhe o verso 18, lemos: e para governar o dia e a noite, para fazer separação entre a luz e as trevas, e viu Deus que era bom. Ela tinha que ser boa, pois Deus a criou e, por natureza, era boa. Verso 21, e Deus criou as grandes baleias e todo réptil de alma vivente que as águas abundantemente produziram, conforme as suas espécies, e toda ave de asas conforme a sua espécie, e viu Deus que era bom. Veja que toda a criação de Deus nos conta a mesma história. E viu Deus que era bom. Você viu como o capítulo se encerra neste capítulo 1 de Gênesis? E viu Deus tudo quanto tinha feito, e eis que era muito bom. E foi à tarde, amanhã, o dia sexto. Sim, amados, Deus viu que tudo o que ele fez era muito bom. A bondade de Deus é o seu primeiro atributo descrevendo o Deus da criação. Parece até que alguém, por razões divinas, queria que Deus mostrasse sua bondade por meio da criação, pois lemos nas Escrituras, no Salmo 33, verso 5, a terra está cheia de sua bondade. Conectado com o pensamento de que toda a criação é boa, Paulo diz o seguinte: pois toda criatura, que quer dizer todas as coisas criadas, porque toda criatura de Deus é boa e não há nada que rejeitar, sendo recebido com ações de graças. 1 Timóteo capítulo 4, verso 4. O Espírito de Deus avisa isso a cada crente que estivesse proibindo o casamento e comer certos alimentos. Sem dúvida, algumas vezes é melhor para alguém ficar solteiro ou refrear a alimentação de certos pratos, mas Deus foi quem instituiu o casamento e ele é quem dá o alimento. Gênesis capítulo 1, versos 28 e 29. Isto foi dado tanto para a propagação quanto para a manutenção da raça humana. O casamento é essencial para a propagação da raça humana. A comida é essencial para manter o corpo vivo e para propagar a raça humana. Devemos agradecer a Deus todos os dias por estas coisas boas da vida e nos alegrar nelas com moderação. Mas devemos ser zelosos e regulares em agradecer a Deus por sua bondade e por todos esses maravilhosos presentes, não é verdade? A comida é boa, pois Deus a criou e seu uso é santificado para nós pela oração e pela fé. Quando humildemente damos graças a Deus na mesa pelo alimento que ele fornece, adquirimos uma qualidade santa pelo nosso reconhecimento que ele nos deu algo. Eu jamais como antes de agradecer o alimento que Deus me dá. Ainda me lembro de estar jantando com um dos mais renomados executivos das empresas de automóveis das fábricas na cidade de Chicago. É claro que havia homens com variadas experiências de vida, de diferentes religiões reunidos ali, além de eu e meu amigo que tinha me convidado, que era membro da igreja que eu pastoreava. E antes de irmos para a mesa, ele disse: agora, aqui, ninguém ora, hein? Bom, ele disse que havia gente ali religiosa e gente não religiosa. Bem, talvez ninguém tenha orado, mas eu orei. Eu não podia comer sem baixar minha cabeça e silenciosamente agradecer a Deus por isso, afinal, ele é o doador de todo o bem. Eu me lembro que falava sobre este assunto numa conferência bíblica, quando um homem forte e grande veio até mim e disse, levantando as mãos, e eram mãos bem grandes, quando ele disse, você está vendo estas mãos? Eu disse, sim, eu vejo. Então ele disse, eu trabalho duro por tudo que consigo, e você está me dizendo que eu devo agradecer a Deus por isso? Ele disse, sou eu quem trabalha para colocar o pão na minha mesa? E eu disse, Senhor, você apenas vai trabalhar porque Deus lhe deu força para trabalhar. Eu disse, você deveria ficar de joelhos na frente desta igreja e agradecer a Deus por ter boa saúde e força para sair e ganhar o seu pão? Amanhã, ao amanhecer, você deve marcar uma consulta para ver uma doença mental? Eu disse, Deus pode curar você e curar você para sempre. Não tome essa atitude que você está tomando. Toda boa dádiva e todo dom perfeito vem de cima, das mãos do Pai das Luzes, onde não há variação nem sombra de mudança. É correto e apropriado oferecer graças a Deus pelas maravilhas e pelo amor e por sua graça e bondade. Primeiro, Deus criou estas boas coisas e depois nos criou para que pudéssemos desfrutar delas, para que Ele nos transmitisse sua bondade. De fato, o Senhor é bom, meu amigo. Que variedade de prazeres naturais Ele deu às suas criaturas? A primeira mentira do diabo foi lançar suas mentiras sobre a bondade de Deus. Volte ao terceiro capítulo do livro de Gênesis e você verá o coração deste ataque em nossa mãe Eva. Ora, a serpente era a mais astuta de todas as alimárias do campo que o Senhor Deus tinha feito. E esta disse à mulher, é assim que Deus disse, não comereis de toda a árvore do jardim. O que ele está fazendo neste capítulo de Gênesis 3? Deus havia dito no capítulo 2, e ordenou o Senhor Deus ao homem, dizendo, de toda a árvore do jardim comerás livremente. Gênesis 2,16, mas da árvore do conhecimento do bem e do mal, dela não comerás, porque no dia em que dela comerdes, certamente morrerás. Deus deu a eles a liberdade perfeita. De toda a árvore do jardim comerás livremente. Mas de uma das árvores Deus disse que havia uma restrição, e o diabo usou esta única restrição sobre aquela árvore para lançar dúvidas sobre toda a bondade de Deus. Esta foi a primeira mentira registrada na Bíblia, o diabo lançando dúvidas sobre a bondade de Deus. Sabe que nós também agimos dessa forma. Pegamos tudo que chega em nossas mãos e se houver uma simples restrição para nós, se algo nos é negado, dizemos, bem, Deus não está sendo tão bom para mim. Meu amigo, Deus tem sido bom para mim e para você todo o tempo. Nós jamais saberemos a grandeza da bondade de Deus para conosco, a não ser no dia em que chegarmos ao céu. É um problema frequente em algumas pessoas verem certos indivíduos se alegrarem mais na bondade de Deus que outras. Já vimos em Mateus 5, verso 45 e Lucas 6, 35, Deus é imparcial em suas benevolências para com o homem. Deus não tem favoritos. Eu já conheci alguns pais que tinham. Eles eram parciais com relação aos seus filhos, seu próprio sangue. Já vi isso acontecer mais de uma vez. No entanto, nem todas as pessoas têm a capacidade de recepção do bem e de sua utilidade. Deus jamais deixa de atender às necessidades da vida daqueles que confiam nele, mas creio que ele possa dispensar uma medida muito maior de bondade para aqueles que usarem estas bênçãos para abençoar os outros. Veja que não é culpa de Deus se eu não desfruto com muito entusiasmo da bondade de Deus enquanto outros cristãos se alegram com ela. Talvez outra pessoa seja mais generosa que eu, talvez ela seja mais preocupada com os outros e Deus saiba que ele vai distribuir seus bens de uma forma mais generosa e menos egoísta que eu. Não posso culpar a Deus se alguém desfruta melhor de sua bondade que eu. Já aprendi em minha vida cristã a não cobiçar o que as outras pessoas possuem. Deus sabe o que eu preciso e sabe que isso é o melhor para mim e me dará sempre o que é melhor. Se formos bons mordomos e generosos com os outros partilhando o que temos, Deus dispensará sobre nós tudo o que precisamos e ainda mais. Sim, a bondade de Deus se estende à humanidade em todo lugar. E eu não posso crer que Deus vá reter alguma coisa mesmo para aqueles que desprezam sua bondade. Leia Romanos capítulo 2, versos 4 e 5. Paulo fala daqueles que desprezam a bondade de Deus. Para todos estes, haverá um dia de acerto de contas pelo desprezo da bondade de Deus. Jamais podemos tratar a bondade de Deus com desprezo. Devemos ser humildes e gratos. Devemos começar nosso dia com uma oração sincera, agradecendo com uma oração gratos a Deus pela noite de descanso e por nos levar para um novo dia. Devemos confiar nele durante todo o dia enquanto comemos e bebemos, sendo gratos a ele por isso. Depois, no final do dia, devemos agradecer a Deus mais uma vez pela provisão de nossas necessidades naquele dia. Os homens, às vezes, formam suas próprias opiniões sobre seus estudos e trabalho para serem bem-sucedidos na vida e prover suas necessidades para a vida deles mesmos e suas famílias, e isto pertence à bondade de Deus. Não faça isso, meu amigo. Jamais se vanglorie de suas realizações, de suas conquistas, de como você estudou muito para chegar onde chegou. Lembre-se da bondade de Deus. Todos que desprezam a bondade de Deus hão de receber a retribuição cedo ou tarde. Muita gente jamais aprendeu a compreender que a bondade de Deus os levaria ao arrependimento de seus pecados, que, por sua vez, os levaria a confiar em Deus e em sua bondade no dia a dia. Amados, vamos dizer do fundo dos nossos corações: Tu és bom e fazes bem, ensina-me os teus estatutos. Salmo 119, verso 68. Dê uma olhada, uma boa olhada nos Salmos. No Salmo 107, onde temos alguns comentários com relação à bondade de Deus. Estou dirigindo sua atenção para isso enquanto abro minha Bíblia no Salmo 107. Enquanto nós achamos o Salmo 107, quero que você preste bem atenção. Vamos ler desde o princípio. Dê graças ao Senhor, porque Ele é bom, pois sua misericórdia dura para sempre. Dê graças ao Senhor, porque Ele é bom. Já sou pastor há 25 anos e frequentemente temos o culto de ação de graças na manhã de ação de graças, dependendo do dia da semana que cai. Se for no meio de semana à noite, fazemos o culto de ação de graças no culto de oração. Mas por 25 anos de ministério, em todos os cultos de ações de graça, todos os dias de ação de graças, eu leio em voz alta o Salmo 107. Dê graças ao Senhor porque Ele é bom, pois a sua misericórdia dura para sempre. Digam-no os remidos do Senhor, os que remiu da mão do inimigo, e os que congregou nas terras do Oriente, do Ocidente, do Norte e do Sul. Andaram desgarrados pelo deserto por caminhos solitários. Não acharam cidade para habitarem. Famintos e sedentos, a sua alma neles desfalecia. E clamaram ao Senhor na sua angústia, e os livrou das suas dificuldades. E os levou por caminho direito para irem a uma cidade de habitação. Louvem ao Senhor pela sua bondade e pelas suas maravilhas para com os filhos dos homens. Leia o Salmo 107 do princípio ao fim. Não é um salmo curtinho, mas ele tem 43 versos, mas será uma grande bênção para você. Sublinhe este salmo todas as vezes que você ler esta frase. Louvem ao Senhor pela sua bondade e pelas suas maravilhas para com os filhos dos homens. Somos apresentados a quatro figuras de linguagem neste salmo, cada um deles apresentando uma necessidade humana de alguma forma. A luta do homem em sua jornada na terra, no verso 16. A luta de um prisioneiro escravizado, no verso 17. A luta de um enfermo, no verso 18. A luta de um marinheiro na tempestade, no verso 19. Em cada caso, vemos a bondade de Deus na libertação. A bondade de Deus se manifesta de forma simples. Sua bondade divina é apresentada ao viajante cansado e triste, ao cativo, ao enfermo e ao marinheiro sendo açoitado pelas ondas do mar da vida. O Velho Testamento inteiro ressoa uma estrofe: Ele é bom, e é mesmo. Amados, temos um Deus maravilhoso, um Deus bom. Ele tem sido bom para mim e bom para você também. Vamos encerrar o nosso programa agora, agradecendo a Deus por Ele ser quem Ele é. Pai, pausamos agora para te agradecer por tua bondade que tem se estendido a nós dia após dia. Dê-nos uma nova apreciação da tua bondade, pois oramos em nome de Jesus. Amém. Se Deus assim permitir, estaremos de volta amanhã, no mesmo horário, aqui na mesma emissora. Até lá. E continue olhando para o alto. Que Deus o abençoe.
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Claro, sempre confiando no Senhor. 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
2: Homens e empresários são maioria entre candidatos nas eleições de outubro. Da Rádio Câmara de Brasília, José Carlos Oliveira.
3: O Tribunal Superior Eleitoral recebeu 20.769 candidaturas aos 6 cargos que estarão em disputa nas eleições de outubro. Desse total, 65% são homens, 50% casados e 58% com ensino superior completo. Ao todo, 49,8% dos candidatos se autodeclaram brancos, 35% pardos e 13,5% pretos. O TSE recebeu apenas 195 candidaturas indígenas, equivalentes a 0,9% do total. Ao todo, são 2.604 candidatos empresários, 12,5% do total. Outras ocupações predominantes são as de policial militar, médico e comerciante. Da Rádio Câmara de Brasília, José Carlos Oliveira.
2: Você já participou de uma pesquisa eleitoral? Da Rádio Senado, Raíssa Abreu.
4: A disputa eleitoral começou. E se tem alguém que anda mais em evidência que os candidatos e candidatas, esse alguém é você, eleitor. E para medir as expectativas do eleitorado, entram em cena as pesquisas eleitorais. Mas, se você nunca participou de uma pesquisa eleitoral e já se perguntou quem são as pessoas por trás dos gráficos e dos percentuais, a conversa com o estatístico responsável pelo Data Senado, Marcos Rubem de Oliveira, ajuda a entender como esse trabalho é feito. Marcos explicou que é inviável entrevistar 158 milhões de eleitores brasileiros, que formam o público-alvo de uma pesquisa eleitoral. Por isso, os institutos trabalham com uma amostra, ou seja, uma parcela da população escolhida para representar o conjunto dos eleitores.
5: O Brasil tem uma diversidade grande de perfis populacionais, de perfis eleitorais. Mas apesar de ter uma grande diversidade, esse perfil se repete em grupos, em grandes partes. Então, uma amostra bem feita é uma amostra que consiga capturar, consiga selecionar, dentro dos 158 milhões, pessoas que representem, pelo menos, cada um daquele pequeno perfil, daquele grupinho que ele tem maior afinidade.
4: O segredo, de acordo com o estatístico, é que essa pequena amostra seja aleatória o suficiente para representar toda a população. Da Rádio Senado, Raíssa Abreu.
6: Previsão do tempo.
2: Segunda-feira, feriado nacional, 7 de setembro de 2026. Em Curitiba e região metropolitana, neblina pela manhã com aberturas de sol e chuva leve. Mínima 12, máxima 18. Em Cornélio Procópio e norte do Paraná, queda acentuada na temperatura com céu nublado e aberturas de sol. Mínima 9, máxima 22. Em Taubaté e Vale do Paraíba, predomínio de nuvens com possibilidade de chuva fraca à noite, mínima 12, máxima 18. Em Pirassununga e centro-leste paulista, muitas nuvens ao longo do dia, intercalando com aberturas de sol, mínima 13, máxima 25. As informações são do Climatempo.
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7: As boas novas de Deus para você memorizar esta semana aqui na BBN encontram-se em João capítulo 16, versículo 33. Tenho-vos dito isto para que em mim tenhais paz. No mundo tereis aflições, mas tende bom ânimo, eu venci o mundo. Mais uma vez, tenho-vos dito isto para que em mim tenhais paz. No mundo tereis aflições, mas tende bom ânimo, eu venci o mundo. Estas são as boas novas de Deus para você memorizar esta semana aqui na BBN.

0: nada que possamos fazer com nossas próprias forças para merecermos a vida eterna. Isso fica claro quando lemos Efésios capítulo 2, nos versos 8 e 9. Porque pela graça sois salvos, por meio da fé. E isto não vem de vós, é dom de Deus, não vem das obras, para que ninguém se glorie. Comparado ao peso do pecado que está ligado a nós desde o nascimento, nem mesmo uma vida de boas obras seria suficiente para pagar essa dívida. Mas é aí que a graça e amor de Deus por nós muda tudo. E quando Jesus nasce neste mundo e padece na cruz, Ele nos trouxe então, gratuitamente, o pagamento pelos pecados e o lindo presente da vida eterna. Querido ouvinte, se você nunca orou a Deus, pedindo perdão pelos seus pecados e crendo no nome santo de Jesus, hoje pode ser o dia da sua salvação, o dia que você terá seu nome escrito no livro da vida para toda a eternidade. 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
1: 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Graças a Deus que nos dá a vitória por intermédio de nosso Senhor Jesus Cristo. 1 Coríntios 15:57. Qual é a estratégia que nos é prescrita no combate da fé? Em sentido direto, não é uma questão nossa, mas a causa do Supremo Comandante. E nosso Comandante é Jesus Cristo, como também está escrito. O Senhor é homem de guerra, Senhor é o seu nome. Mas agora surge a pergunta: estamos em guerra? Sim, como crentes estamos envolvidos numa guerra de vida ou morte. A ignorância de muitos filhos de Deus a esse respeito é assustadora. Mas tenhamos esse fato claramente diante de nós.

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0: Olá, querido ouvinte, seja bem-vindo a mais um programa Sabedoria para o Coração. Estamos estudando a Epístola de Paulo a Tito em uma conversa de família. Chegamos aos versos 6, 7 e 8 do capítulo 2 e o título da nossa meditação é Padrão de Vida para Rapazes. O apóstolo Paulo designou o jovem Tito para ter nada mais do que uma conversa de família com todas as pessoas de basicamente todas as idades na igreja de Creta. Até o momento, como já estudamos, Paulo não segurou nenhum golpe. Suas palavras têm sido tanto condenatórias como encorajadoras. Ao mesmo tempo que faz acusações, Paulo também nos fornece esperança e revigora nossos corações. Ele aumentou nosso nível de responsabilidade, como também nosso nível de entendimento. Ele elevou, distinguiu e louvou os papéis de homens idosos, senhoras idosas e jovens casadas e mães. Agora o Espírito de Deus, através de Paulo, foca as lentes desse microscópio na vida dos rapazes. Como já notamos juntos, rapazes entre 18 e 34 anos têm servido de apoio espiritual, emocional e físico, ficando sufocados. Na verdade, uma das espécies mais ameaçadas de extinção no ministério da igreja é a dos jovens rapazes que são envolvidos, ativamente responsáveis, em processo de amadurecimento. Mais do que nunca, as distrações da cultura em retrocesso chamam a atenção desse grupo central da família. Um artigo que li registrou estatísticas recentes, afirmando que rapazes solteiros estão cada vez mais retardando para sair da fase da adolescência. Um autor escreveu: "Era uma vez, quando videogames eram para meninos e meninas. Mas esses meninos cresceram e se tornaram homens-crianças que vivem no videogame, transformando uma indústria que era pequena numa fábrica de dinheiro de 12 bilhões de dólares." Homens entre 18 e 34 anos constituem o grupo que joga videogames. Pelo menos metade desse grupo joga, em média, 2 horas e 43 minutos por dia. Assim, eles jogam 13 minutos a mais do que meninos entre 12 e 17 anos, já que estes têm tarefas de casa que precisam fazer. O autor continua analisando essa característica entre o grupo de 18 a 34 anos e lança, na verdade, um desafio na esperança de emendar a situação, especialmente para os que conhecem e seguem a Jesus Cristo. O autor resume dizendo: "Sem ninguém para desafiar esses rapazes a relacionamentos mais profundos, eles nadam pela superfície da vida sem nunca mergulhar profundamente. Jovens rapazes precisam de uma cultura que os ajude a definir aspirações honrosas, porque, como você bem sabe, adultos não emergem do nada, eles são formados." Muito tempo antes de o século XXI chegar com os seus avanços, jogos, licenças, corrupções e retrocessos, o apóstolo Paulo já concordava com o resumo dado por esse autor. Adultos não brotam do nada, eles são formados. Maturidade espiritual não é uma garantia, deve ser modelo na vida das pessoas. E é por isso que Paulo começa sua conversa de família com os jovens em Tito 2, dando uma ordem a Tito. Ele começa no verso 6 dizendo a Tito: "Quanto aos moços, de igual modo, exorta-os para que em todas as coisas sejam criteriosos." O verbo exorta-os é o mesmo usado por Paulo lá em Romanos 12:1, onde escreve: "Rogo-vos, pois, irmãos, pelas misericórdias de Deus, que apresenteis o vosso corpo por sacrifício vivo, santo e agradável a Deus." É o verbo paracaléu, uma palavra usada no Novo Testamento para pregação, para o ministério do Espírito Santo, lá em João 14,16, o ministério de Jesus Cristo, 1 João 2,1. O que Paulo manda Tito fazer é chegar ao lado desses jovens rapazes com seu ensino, suplicando que os jovens vivam o estilo de vida que ele está prestes a descrever. E esse estilo de vida vai completamente contrário a tudo que eles haviam aprendido na ilha de Creta. E esse ministério de exortação também é algo constante, não é uma conferência ou um seminário de final de semana. O motivo é que Paulo entende que um dos maiores perigos para rapazes crentes, como também para todo crente em geral, não é uma queda repentina que todos notam, mas pequenos tropeços que ninguém nota. O inimigo não tentará necessariamente fazer com que os rapazes neguem a Deus em um dado momento de suas vidas, ele tentará fazer com que eles se esqueçam de Deus com o passar do tempo. Então, Tito, esse é o seu chamado, dê tudo o que você tem e exorte esses rapazes a seguirem um padrão de vida radicalmente diferente, um padrão que Paulo começa a descrever agora. Um padrão, primeiramente, para a forma como devem agir. Note novamente no verso 6, quanto aos moços, de igual modo, exorta-os para que em todas as coisas sejam criteriosos. Também poderíamos traduzir, exorta-os para que em todas as áreas da vida sejam criteriosos. A palavra criteriosos foi usada já aqui nesse contexto para descrever os presbíteros como sóbrios, lá no capítulo 1, verso 8, os homens idosos como sensatos em 2:2 e jovens casadas como sensatas em 2:5. Mais à frente, Paulo dará ordem para a igreja inteira viver de forma sensata em 2:12. Um sinônimo para o termo é autocontrolado. Em todas as coisas, exercite o controle, o domínio próprio. Um autor definiu autocontrole ou sensibilidade de uma forma bem profunda. Ele falou, autocontrole é a habilidade de enxergar um objetivo piedoso e escolher esse objetivo, mesmo sendo ele contrário a todos os outros desejos. E isso se torna particularmente desafiador a jovens rapazes, pois eles têm a tendência de ser impulsivos, fervorosos e ambiciosos. Como isso é apropriado? Especialmente para rapazes, quando a empresa onde trabalha ou a faculdade onde estuda lhes oferece tentações com uma voz convincente. Aonde vão para trabalhar ou estudar e passam horas longe de casa e da influência e herança familiar, e ainda não carregam também sobre si as responsabilidades de um lar ou uma família que dependem de sua energia. O jovem ainda não tem obrigações que seguram suas emoções. Ele tem tempo e talvez dinheiro para suas próprias necessidades. Ele possui uma caçamba de autoconfiança, mas uma carrocinha de experiência. É de se surpreender que Satanás e o sistema do mundo gastariam muito tempo e energia atrapalhando, escravizando e causando desastres na vida de rapazes? O mundo ao nosso redor diz, você chegou na idade massa, está sozinho, agora está de boa e chegou aonde deveria. Bom, é claro, isso depende de onde você quer chegar. Paulo diz que se você deseja chegar a um lugar piedoso, se deseja que a vida tenha valor, se deseja seguir um padrão de vida que faça contribuições genuínas para o Evangelho, então permita que o autocontrole assuma o controle das suas emoções e desejos na vida. E ouça bem, vamos admitir, autocontrole não é exatamente uma das virtudes mais glamourosas, mas quando um jovem rapaz de energia, visão e força de vontade é autocontrolado, algo maravilhoso será produzido por aquela vida. Gosto muito da forma como Charles Swindoll parafraseia esse verso aos jovens, dizendo, Tito, ajude os jovens rapazes a aprender como usar os freios na vida. Ajude-os a entender como puxar as rédeas de suas línguas e como controlar seus temperamentos. Ajude-os a saber como deixar suas ambições de lado e purificar suas vidas da avareza. Mostre a eles como dominar seus impulsos sexuais e como seguir suas mentes ao invés de suas glândulas. Ensine-os a serem despenseiros responsáveis do dinheiro ao invés de desperdiçadores e gastões. Mostre a eles as recompensas da liderança altruísta e a vaidade das buscas egoístas. Autocontrole. Esse é o padrão de como você deve agir. Paulo continua e adiciona um desafio pessoal a Tito e através de Tito, que também era um jovem. Ele faz mais desafios aos jovens em geral. Note o verso 7. Torna-te pessoalmente padrão de boas obras. Se você quiser, sublinhe as duas primeiras palavras, pelo menos em sua mente. Se você deseja ser alguma espécie de ajuda aos jovens rapazes ou a qualquer outro crente, precisa primeiramente tornar-se pessoalmente. Não existe cristianismo de poltrona. Torne-se um exemplo. Pratique. Existe uma geração de crentes mais novos observando você. Na verdade, conhecer a Bíblia sem praticar a Bíblia produzirá uma geração que na realidade nem desejará conhecer a Bíblia, muito menos viver a Bíblia. Paulo não estava mandando Tito dar as ordens sentado em sua poltrona. Ele estava mandando Tito entrar no jogo e manifestar um padrão de serviço piedoso em cores bem vivas e vibrantes. Tito, é o seguinte, mostre para eles. Não os encoraje somente, não os exorte somente. Demonstre o que a vida realmente é quando você entra para jogar e começa a praticar as boas obras. Boas obras, a propósito, é o tema das cartas de Paulo a Tito e Timóteo, ambos jovens pastores. Nas cartas a Timóteo, mulheres devem se adornar com boas obras, 1 Timóteo 2:10. Viúvas devem ter reputação por causa de suas boas obras, 1 Timóteo 5:10. Os ricos devem ser ricos em boas obras, 1 Timóteo 6:18. Crentes que vivem vidas de confissão diária se tornam úteis ao Mestre e preparados para toda boa obra, 2 Timóteo 2:21. Lemos que a Bíblia equipa o crente para toda boa obra, 2 Timóteo 3:17. E aqui na carta a Tito, jovens rapazes são mandados a se envolver com as boas obras, 2:7. A igreja como um todo deve ser zelosa de boas obras, 2:14. Crentes devem estar alertas e preparados para realizar as boas obras, capítulo 3, verso 1. Crentes devem ser espontâneos ao se envolver com boas obras, 3:8. E os crentes devem estar dispostos a aprender como realizar as boas obras, 3:14. Agora, não entenda errado aqui essa ênfase. Paulo não está definindo como você se torna um crente. Ele descreve como você vive, já que é um crente. Na verdade, nessa carta a Tito, Paulo deixará bem claro lá no capítulo 3, versos 5 a 7, que não é por obras de justiça praticadas por nós, mas segundo a misericórdia de Deus, ele nos salvou mediante o lavar regenerador e renovador do Espírito Santo, que ele derramou sobre nós ricamente por meio de Jesus Cristo, nosso Salvador, a fim de que, justificados por graça, nos tornemos seus herdeiros, segundo a esperança da vida eterna. Nossa salvação não é conseguida pelas boas obras. Nenhum de nós poderia realizar boas obras o suficiente para compensar pelo nosso pecado. Se pudéssemos, a crucificação de Jesus Cristo pela culpa do pecado teria sido desnecessária. Paulo não manda Tito exortar rapazes descrentes a que vivam dessa maneira a fim de serem redimidos, não. O alvo é aqueles que já são redimidos. Eles devem manifestar ao mundo que já são redimidos. Vamos mostrar ao mundo que existe uma outra forma de se viver. E nós não somos o foco. As boas obras são realizadas em prol de outras pessoas. Quer você se envolva em ministérios de boas obras para pessoas necessitadas, ou com ministérios em universidades, seja servindo nas favelas de sua cidade ou em outro país mais pobre, ou levando alívio com comida, remédio, juntamente com o Evangelho, não importa. O Evangelho de Jesus Cristo, acompanhado pelas boas obras, demonstra a graça de Deus aos pecadores. E esse é o padrão de vida que jovens rapazes devem seguir. Paulo continua em seu desafio, provendo agora um padrão para a forma de pensar, como jovens rapazes devem pensar. Note o final do verso 7. No ensino mostra integridade, reverência. Integridade no ensino significa doutrina não corrompida. Jovens rapazes são mais propensos a serem levados por novidades doutrinárias do que homens idosos, que já chegaram a conclusões após anos de estudo na palavra. O que Paulo está dizendo com efeito aos rapazes é que eles já comecem adquirindo um entendimento mais compreensivo da sã doutrina. Veja bem, não se trata aqui de responder perguntinhas em testes bíblicos. A ênfase é no desenvolvimento de uma mente segundo Cristo. Como você vê, Paulo sabia que era impossível se viver como crente sem pensar como um crente. Um pensamento cristão é governado pelas verdades da sã doutrina reveladas na Bíblia. E nossa geração, de todas as gerações da história moderna, vem abandonando a instrução doutrinária, a pregação e o ensino das doutrinas bíblicas. Tudo hoje precisa ser mais relevante, mais criativo, engraçado, rápido. Então, nossa geração está agora sofrendo de anorexia espiritual, uma perda de apetite pela substância doutrinária. Isso é nada mais do que uma perda do apetite pela palavra de Deus. Ouça o processo de pensamento do salmista ao escrever: quanto amo a tua lei, é a minha meditação todo dia. Os teus mandamentos me fazem mais sábio do que os meus inimigos, porque aqueles eu os tenho sempre comigo. Compreendo mais do que todos os meus mestres, porque medito nos teus testemunhos. Sou mais prudente do que os idosos, porque guardo os teus preceitos. Salmo 119, 97 a 100. A minha alma de tristeza verte lágrimas. Fortalece-me segundo a tua palavra. Afasta de mim o caminho da falsidade e favorece-me com a tua lei. Escolhi o caminho da fidelidade e decidi-me pelos teus juízos. Aos teus testemunhos me apego. Não permitas, Senhor, seja eu envergonhado. Percorrerei o caminho dos teus mandamentos quando me alegrares o coração. Ensina-me, Senhor, o caminho dos teus decretos e o seguirei até ao fim. Dá-me entendimento e guardarei a tua lei. De todo o coração a cumprirei. Guia-me pela vereda dos teus mandamentos, pois nela me comprazo, terei prazer nos teus decretos. Não me esquecerei da tua palavra. Salmo 119, 28 a 35 e o 16. Simplesmente, você não pode viver dessa forma e jamais pensará dessa forma, ao menos que sua mente e coração estejam saturados com a verdade bíblica. Tito exorte os rapazes para que sejam devotados à sã doutrina. Diga a eles que não podem ter a sabedoria de Deus sem mergulharem na palavra. Por quê? Simplesmente, meu amigo, porque não podemos ser influenciados profundamente por algo que não conhecemos. E deixe-me adicionar ainda, homens, leia não somente a Bíblia, mas também livros que ilustram e dramatizam e esclarecem o ensino bíblico, boas obras devocionais, bons livros que inspiram uma liderança, um pensamento e atitudes segundo Jesus. Sinceramente, talvez seria melhor se encorajássemos os jovens a lerem um livro da Bíblia e estudá-lo profundamente em um ano, ao invés de encorajá-los a tentar ler a Bíblia inteira em um ano. A verdade é que jamais conheceremos bem a sã doutrina se não estudarmos e lermos a Bíblia, se não nos familiarizar bem com os seus ensinos. Recomendo que você compre livros bons, de autores bons. Um autor disse: a mente é como um jardim. Se o jardim não é bem cuidado e cultivado, logo se torna um deserto. A mesma coisa é com a mente do crente. Deixe-a sozinha e rapidamente se tornará uma mente mundana em sua maneira de pensar. A mente, a parte das diretrizes da sã doutrina, pode encorajar justificativas para qualquer coisa, até mesmo dentro da igreja. Como algo que me traz tanta alegria pode ser algo errado? A vontade de Deus é que eu seja feliz, e nada me faz mais feliz do que isso que estou fazendo. Precisamos aceitar todos na igreja, não importa o que fazem. O propósito da igreja é suprir as minhas necessidades. Ah, o meu casamento nunca foi da vontade de Deus mesmo. O problema com os crentes é o seguinte: eles julgam demais. Eu não sou mais pecador do que essas pessoas aqui ao meu redor. Essas são apenas perspectivas e pensamentos não filtrados pela doutrina verdadeira. O problema com a igreja não é que estamos ensinando demais, mas que estamos ensinando pouquíssimo de menos. Se desejamos que rapazes pensem biblicamente e cresçam em Cristo, então eles precisam aprender de Cristo e se familiarizar com as doutrinas de Cristo e entender as ordens de Cristo. Note agora que Paulo adiciona no final do verso 7 a palavra reverência. Nós já nos encontramos com o termo em nosso estudo sobre os homens idosos, que também receberam a ordem de serem respeitáveis. O termo se refere a ter um senso de santidade, dignidade. Ela descreve a disposição de ser visto como alguém que está amadurecendo, alguém digno de respeito. Falamos também que isso não significa que esse indivíduo é um estraga-prazeres, não significa que ele não possa se divertir e dar gargalhadas. Mas veja bem, essa sua atitude determina o que irá considerar engraçado e sobre o que ele dará gargalhadas. a dignidade que Tito deve espelhar para os rapazes e que os rapazes devem espelhar para o mundo é exatamente o equilíbrio de seriedade que lhes concede o direito de ser ouvido. Se você mesmo não leva o cristianismo a sério, o mundo ao seu redor jamais o levará a sério. Então, meu amigo, o que o mundo ouve e vê em você? É isso que Paulo tem em mente ao introduzir a terceira dimensão desse padrão de vida piedoso. Paulo não somente fornece aos rapazes um padrão em como devem agir e em como devem pensar, mas em terceiro também fornece um padrão em como devem falar. Paulo adiciona no verso 8, linguagem sadia e irrepreensível. Linguagem sadia é aquele mesmo termo que significa limpo, saudável. Você é conhecido por causa de suas palavras limpas. Paulo emprega o mesmo termo traduzido aqui como linguagem lá em Efésios 4, onde se refere às conversas diárias. Aqui nesse contexto também pode falar do uso normal em conversas. Esse é o uso rotineiro da linguagem em nosso dia a dia. Essa é uma clara referência ao vocabulário do rapaz. Como você vê, o padrão para um rapaz piedoso não está somente ligado a como ele age ou pensa, mas a como usa a linguagem em seus mínimos detalhes no dia a dia. E os homens idosos, que tipo de exemplo dão aos rapazes? Será que oramos como o salmista orou no Salmo 141, verso 3? Põe guarda, Senhor, a minha boca, vigia a porta dos meus lábios. O mundo diz o que o salmista escreveu no Salmo 12, 4, com a língua prevaleceremos, os lábios são nossos, quem é Senhor sobre nós? Ou seja, quem você pensa que é para me dizer como eu devo falar? Posso falar do jeito que eu quiser. Além disso, não conhece a nossa Constituição que fala sobre liberdade de expressão? O crente maduro entende que nossa liberdade de expressão não constitui uma licença. Não somos livres para dizer coisas que tirarão a credibilidade do Evangelho e ferirão a reputação de Cristo e sua Igreja. E esse é o motivo direto para se ter um discurso limpo, note o verso 8, para que o adversário seja envergonhado, não tendo indignidade nenhuma que dizer a nosso respeito. Você notou o pronome pessoal no final do verso 8? Pensamos que Paulo fosse escrever para que o adversário seja envergonhado, não tendo indignidade nenhuma que dizer a vosso respeito. Mas não é isso que ele diz. Você desenvolve uma reputação piedosa e adivinha o quê? A Igreja acaba tendo também a reputação de piedosa. O estilo de vida que você tem no mundo determinará o que o mundo concluirá a respeito da Igreja. Nossa reputação como um corpo de crentes está totalmente ligada à nossa reputação individual como crente no mundo. Se você não age como crente, não pensa como crente, não fala como crente, não deve nem dizer às pessoas para qual igreja você vai. Da outra sorte, estaria apenas difamando sua igreja. Por favor, tenha misericórdia da sua igreja e mantenha isso em sigilo. E aqui está o desafio animador. O método de Deus tem sempre sido o de pegar uma pessoa pura e colocá-la em uma cultura corrompida. Daí ela, por meio de sua conversação diária pura, de seu pensamento governado pela Bíblia, pela maneira como age de forma sensata e reverente, por meio de tudo isso, essa pessoa pura, numa cultura corrompida, poderá demonstrar o que significa seguir o Deus vivo e verdadeiro e ser um discípulo de Jesus Cristo. E você vive num alerta constante. Paulo deseja que esses rapazes entendam que a reputação da Igreja toda está em jogo, mas, principalmente, em última instância, o que está em jogo é o nome, a reputação, a glória, a honra do Redentor Cristo Jesus. Gosto da forma como o apóstolo Pedro escreve em sua primeira carta, lá no capítulo 2, verso 12. Mantendo exemplar o vosso procedimento no meio dos gentios, para que naquilo que falam contra vós outros como de malfeitores, observando-vos em vossas boas obras, glorifiquem a Deus no dia da visitação. No final, nós mostramos ao mundo, por meio de nossa maneira de falar e pensar e agir, que existe, na verdade, algo para o qual devemos viver, algo muito melhor. Um tempo atrás, eu conheci um ex-jogador. Conversamos um pouco e ele me disse que o momento mais glorioso de sua carreira foi quando ele, juntamente com seu time, conquistou o campeonato nacional, chegando ao topo da fama e do esporte no país. Mas ele me disse, quando estava no meu quarto no hotel, depois daquela noite de euforia e festa, quando estava sozinho no meu quarto, fiquei deprimido por causa do vazio que sentia. Em seguida, ele olhou bem nos meus olhos e falou, foi lá naquele quarto de hotel e naquele momento que percebi que deve existir algo maior e mais importante nesta vida do que um simples jogo. Com um grande sorriso no rosto, ele me disse, aquele momento de glória no esporte não se compara à alegria de ver homens e mulheres vindo à fé em Cristo. Não existe nada melhor do que isso. É exatamente isso que Paulo está dizendo a jovens rapazes. Enquanto vocês vivem suas vidas e buscam realizar os seus sonhos, não se esqueçam de que não existe nada mais importante do que a credibilidade do seu testemunho. Não existe nada mais importante do que a pregação do Evangelho. Não existe nada mais crucial do que a reputação da igreja. 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Que Deus o abençoe, meu querido, e espero você para o nosso próximo encontro.
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2: Projeto quer limitar o acesso ao concurso para agressores de mulheres. Da Rádio Câmara de Brasília, Agui Pontes.
3: Uma pergunta. Você gostaria de ir na sua prefeitura ou na delegacia e ser atendido por uma pessoa condenada por crimes de violência contra a mulher? Ter acesso a um serviço nesse cenário pode parecer um pouco extremo, mas não está fora da realidade. Para evitar isso, a Câmara dos Deputados debate limitar o acesso a concursos públicos, cargos de confiança e comissionados para criminosos que tenham cometido violência contra a mulher. As medidas previstas valem para a União, os estados e municípios. O projeto busca usar a vedação a cargos públicos para desestimular esse tipo de crime. Os números de violência contra a mulher tratados pela polícia alcançam somas expressivas, exigindo uma resposta. O enfrentamento a esse tipo de crime pode usar desse mecanismo como uma espécie de punição para pressionar os agressores que sentem pouco peso da legislação que já existe. Segundo o levantamento do Fórum Brasileiro de Segurança Pública, de 2024 a 2025, houve um aumento de 4,7% no número de casos de feminicídio, o que significou 1.568 vítimas no ano passado. O projeto de lei aguarda apreciação na Comissão de Administração e Serviços Públicos da Câmara dos Deputados e depois seguirá para a Comissão de Constituição e Justiça. Da Rádio Câmara, de Brasília, Agui Pontes.
2: Projeto atualiza atendimento destinado às pessoas idosas. Da Rádio Senado, Marcela Cunha.
4: A legislação em vigor é de 2007 e criou o chamado Disque Idoso para receber denúncias de maus tratos e violência contra pessoas a partir dos 60 anos. Um novo projeto atualiza essa lei e amplia as funções do serviço. Além de receber denúncias, o Disque 100 deverá orientar a população idosa sobre direitos, benefícios, programas e serviços públicos. A proposta também prevê escuta, acolhimento e encaminhamento de idosos, familiares e cuidadores para os órgãos responsáveis. O texto inclui ainda orientações sobre saúde, assistência social, mobilidade, acessibilidade e proteção jurídica, entre outros temas. Segundo a justificativa, muitas das demandas apresentadas por pessoas idosas não envolvem violência, mas dificuldades para acessar serviços públicos, isolamento social, conflitos familiares e falta de informação. O atendimento deverá ser gratuito e, sempre que possível, funcionar de forma ininterrupta. O projeto ainda aguarda o encaminhamento para as comissões que vão analisar a proposta. Da Rádio Senado, Marcela Cunha.
5: Previsão do tempo.
2: Segunda-feira, feriado nacional, 7 de setembro de 2026. Em Curitiba e região metropolitana, neblina pela manhã com aberturas de sol e chuva leve. Mínima 12, máxima 18. Em Cornélio Procópio e norte do Paraná, queda acentuada na temperatura, com céu nublado e aberturas de sol. Mínima 9, máxima 22. Em Taubaté e Vale do Paraíba, predomínio de nuvens com possibilidade de chuva fraca à noite. Mínima 12, máxima 18. Em Pirassununga e centro-leste paulista, muitas nuvens ao longo do dia, intercalando com aberturas de sol. Mínima 13, máxima 25. As informações são do Climatempo.
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6: As boas novas de Deus para você memorizar esta semana aqui na BBN encontram-se em João capítulo 16, versículo 33. Tenho-vos dito isto para que em mim tenhais paz. No mundo tereis aflições, mas tende bom ânimo, eu venci o mundo. Mais uma vez, tenho-vos dito isto para que em mim tenhais paz. No mundo tereis aflições, mas tende bom ânimo, eu venci o mundo. Estas são as boas novas de Deus para você memorizar esta semana aqui na BBN.

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3: Olá, que bom que você está aí para acompanhar a nossa mensagem de esperança e encorajamento Pão Diário. Hoje eu vou ler o texto de Ellison Kieda com o título Andar pela Fé, baseado no livro de Josué, capítulo 3, entre os versículos 7 e 17. Certa história ensina-nos a sabedoria de confiar em Deus e entrar no rio. Um pastor confiou em Deus e decidiu falar sobre verdades bíblicas em um sermão, apesar da nova lei de seu país. Foi condenado por crime de ódio e passou 30 dias na cadeia. Mas houve recurso e o tribunal decidiu que ele tinha o direito de interpretar a Bíblia e incentivar outras pessoas a segui-la. Os sacerdotes que carregavam a Arca da Aliança também tiveram que escolher entrar na água ou permanecer à margem. Após escapar do Egito, os israelitas vagaram pelo deserto por 40 anos. Eles estavam às margens do Rio Jordão, em perigosa alta, no período de enchentes. No entanto, eles deram esse passo de fé e Deus fez com que as águas recuassem. Assim que os sacerdotes puseram os pés na água junto às margens do rio, a correnteza foi interrompida. De acordo com Josué, capítulo 3, versículos 15 e 16. Quando confiamos nossa vida a Deus, Ele nos concede coragem para prosseguir, seja para falar verdades bíblicas ou pisar em território desconhecido.

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Agora há pouco tivemos o privilégio de ouvir mais um estudo da palavra aqui na BBN. 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

Se existe qualquer situação agora na sua vida, tirando a sua paz, Isaías capítulo 7, versículo 4 é para você. Preste atenção no que Deus tem a nos dizer com este verso. Acautela-te e aquieta-te, não temas nem desanime o teu coração. Querido ouvinte, nosso Deus é soberano e não existe nada em nossas vidas que fuja do controle de suas mãos. Amém? E é confiando na grandeza e misericórdia do Senhor que vamos conferir daqui a pouquinho o programa Palavras de Louvor, na narração de Lincoln Oliveira.

A salvação é um presente da graça de Deus e não uma recompensa pelas nossas obras. Em Efésios 2, 8 e 9, a Bíblia diz: porque pela graça sois salvos, por meio da fé, e isto não vem de vós, é dom de Deus, não de obras, para que ninguém se glorie. Isso significa que ninguém pode conquistar a salvação por mérito próprio. Deus, em seu amor, ofereceu esse grande presente por meio de Jesus Cristo. As obras são importantes, mas são o fruto de uma vida transformada, não a causa da salvação. Quando compreendemos a graça, respondemos com gratidão, fé e obediência, vivendo para glorificar aquele que nos salvou.

0: ao programa Palavras de Louvor. Esse programa é baseado nos estudos do Dr. Donald Hubbard, pastor e professor da Bíblia. Nós agradecemos a Deus pelo privilégio de, nos próximos minutos, apresentar a você verdades contidas na Palavra de Deus e suas aplicações para os nossos dias. Vamos então a mais um estudo no programa Palavras de Louvor. Apresentação, Lincoln Oliveira.
1: Já tem algum tempo que estamos estudando a vida de Nosso Senhor Jesus Cristo de acordo como é apresentada no Evangelho de Marcos, e agora estamos vendo uma passagem das Escrituras que é central no ministério de Jesus. É o clímax de seu ministério encontrado em Marcos capítulo 8, versos 34 a 38. Chamamos esse parágrafo de O Verdadeiro Sentido da Vida. Vamos relembrar um pouquinho do que já vimos até aqui nessa sessão. De fato, ela começa com o verso 27 de Marcos capítulo 8 e continua até Marcos capítulo 9, verso 13, quando chegamos ao ponto central do Evangelho de Marcos. Nós também temos aqui o auge do ministério de Jesus. Jesus perguntou a seus discípulos o seguinte: quem dizem os homens que eu sou? Eles responderam dizendo: bem, alguns dizem que tu és João Batista, outros dizem que é Elias ou um dos profetas. Jesus destacou uma pergunta a seus discípulos, perguntando-lhes uma outra coisa: e vós, quem dizeis que eu sou? Era extremamente importante para Jesus esclarecer em suas mentes a compreensão que eles tinham dele e de seu ministério, pois a cruz estava apenas 6 meses para Jesus, e isso era uma verdade que os discípulos precisavam aprender e aplicar em suas vidas. Foi Pedro quem respondeu dizendo: tu és o Cristo. Jesus então começou a revelar aos discípulos a verdade do fato de que ele seria traído, morreria nas mãos de homens iníquos e depois seria ressuscitado dos mortos. Quando Pedro ouviu isso, começou a repreender a Jesus. Isso foi uma grande audácia da parte de Pedro. Jesus repreendeu a Pedro e francamente disse a ele que ele estava naquela hora sendo o porta-voz de Satanás, que usava sua língua para tentar dissuadir a Jesus da necessidade da cruz. E foi por isso que Jesus repreendeu a Pedro com estas palavras em Marcos capítulo 8, verso 33: para trás de mim, Satanás. Diante daquela grande declaração sobre a confissão de divindade de Jesus, o Mestre começou a revelar não somente a seus discípulos, mas também a multidão que o envolvia, de acordo com Marcos capítulo 8, verso 34, qual é o chamado sentido da vida. Nesse parágrafo, em Marcos capítulo 8, versos 34 a 38, há 3 divisões particulares. O sentido da vida começa com a dedicação. Isso era o que significava o que o Senhor disse no verso 34. Jesus disse: e chamando a si a multidão com os seus discípulos, disse-lhes: se alguém quiser vir após mim, negue-se a si mesmo e tome a sua cruz e siga-me. Há nisso tanto uma instrução quanto um convite. A instrução é que aquele que vai a Jesus deve negar-se a si mesmo, tomar sua cruz e seguir ao Senhor. Nos versos de 35 a 37, temos o segundo movimento nessa compreensão dos ensinos de Cristo sobre o sentido da vida. Chamamos essa parte de avaliação. Em Marcos 8:38, lemos sobre o terceiro movimento, e esse tinha a ver com um autoexame. Cada um desses flui um do outro. Tudo começa com a dedicação verdadeira e um relacionamento verdadeiro, pessoal e vital com Jesus Cristo. Uma vez que essa dedicação acontece, então a avaliação também acontece. Em Marcos 8:35, Jesus nos pede que façamos uma avaliação na vida. No verso 36, ele nos pede para avaliar nossas almas. Chamamos a atenção sobre o que Jesus tinha ensinado sobre o veredito que chegamos ao analisar nossa própria vida. É quase como se o Senhor perguntasse: qual é sua avaliação de sua própria vida? Isso encontra-se no verso 35. Porque qualquer que quiser salvar a sua vida, perdê-la-á. Mas qualquer que perder a sua vida por amor de mim e do Evangelho, esse a salvará. Se você tentar guardar para si sua própria vida, com certeza vai perdê-la junto com tudo que conseguiu adquirir. De fato, disse Jesus, que a única forma de realmente salvar sua vida é entregando-a a Cristo e à obra do Evangelho. Isso quer dizer que Jesus Cristo e sua obra tornam-se a obra central daquilo que se constitui o sentido maior da vida. Assim, qual é o veredito sobre nossa vida? Isso nos leva ao verso 36. Jesus disse: pois que aproveitaria o homem ganhar todo o mundo e perder a sua alma? Agora, no verso 35, a pergunta que poderia ser feita é: qual é sua avaliação do sentido da vida? Depois, uma outra pergunta pode ser feita no verso 36. Qual é a sua visão do mundo? Jesus está lidando com um problema fundamental: o indivíduo e o mundo em que vive. Vamos agora pensar por um momento de forma hipotética. Suponha que você pudesse ganhar todo mundo. Ninguém pode, na verdade, mas e se você pudesse? O que você ganharia se pudesse ter tudo que o mundo oferece? Suponha que você tivesse tudo isso e fosse o homem mais rico do universo, a pessoa mais atraente de todo mundo, a pessoa mais popular de todo mundo. Você realmente acha que seria muito feliz? Seja honesto agora. Você realmente acha que a felicidade se constitui dessas coisas? Multidões já tentaram e perceberam que o verdadeiro sentido da felicidade não pode ser encontrado nessa dimensão. Mas cedo ou mais tarde, a parte do mundo que nos pertence passará para as mãos de outro. Qual é a vantagem real de usar algo por algum tempo, mas perder tudo no final? Eu conheci inúmeras pessoas ricas que não eram felizes de verdade. De fato, a verdadeira felicidade é encontrada na vida daqueles que já se renderam a Jesus Cristo. Mesmo assim, tenho que ser honesto e dizer que nem todos os cristãos o são, mas eles podem, se quiserem, pois têm a mesma possibilidade, uma dimensão de felicidade que não está ao alcance do mundo. Por que, então, nem todos os cristãos podem exibir essa alegria interior? Creio que é porque estão tentando encontrar alegria em ambos os mundos. Eles tentam jogar o jogo do mundo e, ao mesmo tempo, tentam servir a Jesus Cristo, expondo uma grande contradição. De fato, lemos em Gálatas capítulo 5, versos 22 e 23, que a alegria é um dos frutos do Espírito. Quando o Espírito Santo controla um indivíduo, quando Jesus Cristo é o Mestre, então há um sentimento de alegria profunda que simplesmente transborda do coração para a vida dos outros. Portanto, a verdadeira felicidade não pode ser obtida pelas coisas que possuímos, nem por nossas realizações. Sei disso porque já vi multidões que estabeleceram um alvo diante deles, e depois que o alvo foi alcançado, eles precisavam de outro alvo, e depois de outro e outro. A pessoa que desejar juntar seu primeiro milhão não se satisfará com ele e vai querer outro milhão, e depois outro e outro. Lembre-se da pergunta que foi feita a um homem muito rico uma vez. Quanto dinheiro é necessário para fazer uma pessoa realmente feliz? E a resposta foi: um pouquinho mais. Bem, qual é a sua visão do mundo? Você vê o mundo como uma oportunidade de partilhar Jesus Cristo? Ou você vê o mundo como uma oportunidade de trabalhar como escravo para obter parte desse mundo, para descobrir mais tarde que a morte vai chegar e você terá que deixar tudo para trás? Isso falou forte ao meu coração e vida há menos de um ano atrás, quando meu irmão faleceu. Meu irmão era médico e amava Jesus Cristo. Ele era um homem muito bem-sucedido e tinha uma linda casa. Seu guarda-roupa era espetacular e, mesmo assim, ao ver suas feições depois de morto, quando toda a família se reuniu para a despedida final, em minha mente pensei: ele deixou tudo o que tinha para trás. Somente o que verdadeiramente permaneceu é o que ele fez para o Senhor. O que era verdadeiro para meu irmão também o é na minha vida e na sua. Veja que a avaliação é tremendamente importante na vida do crente e para a sua visão de mundo. Não estamos dizendo que não devemos ter um emprego. É claro que não. A Bíblia ensina claramente que precisamos trabalhar para comer. Mas veja que nossos trabalhos jamais acabam num círculo sem fim. Isso sem falar nas casas que moramos, nos carros que temos, nas férias que tiramos, nas roupas que vestimos e nos hobbies que nos divertem. Tudo isso no lugar certo é muito bom e correto. Mas nossa felicidade, nossa verdadeira alegria, não podem ser encontradas nelas. Não, elas são meras ferramentas para serem usadas para a glória de Deus. A verdadeira alegria interior não pode ser encontrada no mundo, mas somente em Jesus Cristo. A maravilhosa verdade é que temos a oportunidade de viver com Jesus Cristo diante daqueles que estão preocupados com o mundo, com atitude e aquisições de bens. Assim, a avaliação sobre o lucro último e verdadeiro é: qual é a escolha? O mundo que não pode permanecer e satisfazer, ou a Cristo que jamais morre? A coisa mais notável é que Deus nos dá a habilidade e o poder de escolher. Como você vê seu mundo? O mundo passa e com ele seus desejos, disse João, mas aquele que faz a vontade de Deus permanece para sempre. Pai, ajude-nos a retirar as escamas de nossos olhos, a escapar de nossa cegueira, para que possamos ver o mundo com os teus olhos. E assim possamos tomar a decisão de nos render a Jesus total e completamente. Em nome de Jesus oramos. Amém.
0: Fica por aqui mais um Palavras de Louvor, um programa baseado nos estudos do Dr. Donald Hubbard e apresentado por Lincoln Oliveira. Esperamos que o estudo de hoje tenha servido para fazê-lo crescer em seu relacionamento com Deus. Esperamos contar com a sua audiência em nossa próxima edição. Até lá, e que Deus lhe abençoe.

Em instantes vai começar, felicidade começa com fé, aqui na sua BBN. Enquanto aguardamos este programa, vamos seguir louvando ao Senhor com mais da boa música cristã. É bom ter você conosco.

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2: Odontofobia, dicas para superar o medo de ir ao dentista. Desempenho perfeito e cansaço invisível, sofrimento de crianças e jovens. Alimentação influi na miopia infantil. O desconforto em ir ao dentista se liga à odontofobia, um medo que pode prejudicar a saúde bucal. O que muitas pessoas acreditam ser apenas uma ansiedade ao ouvir o famoso barulho dos equipamentos odontológicos é capaz de impedir a finalização de um tratamento dentário. Essa realidade afeta diretamente a saúde bucal de milhares de pacientes. Nesse sentido, pessoas com odontofobia podem estar sujeitas a uma saúde vulnerável e a uma menor expectativa de vida. Isso porque a saúde bucal precária tem relação com algumas condições que apresentam risco de vida, como doenças cardíacas e infecções no pulmão. Para prevenir a odontofobia, se recomenda que os procedimentos sejam todos explicados, reduzindo assim o medo do desconhecido. No caso de pacientes que apresentem fobia aguda ou até síndrome do pânico, estratégias específicas e a experiência profissional devem auxiliar na condução do tratamento. O aumento expressivo dos casos de depressão entre crianças e jovens aqui no Brasil acende um alerta. Muitos vivem o chamado sofrimento silencioso, muitas vezes invisível aos olhos de famílias, escolas e até dos serviços de saúde. Esse quadro se agrava na era digital e de adultização precoce, fenômenos que sobrecarregam o desenvolvimento emocional infanto-juvenil. No país, cerca de 10% dos adolescentes apresentam sintomas de depressão, enquanto no mundo inteiro esse número dobra. Além disso, um estudo da Universidade Federal de Santa Catarina revela que mais da metade dos universitários brasileiros apresentam sintomas moderados a graves de depressão. Para o psicólogo Fernando Diogo Padovan, que é mestre em avaliação psicológica e saúde mental, as redes sociais podem ser um dos grandes motores desse sofrimento silencioso. Segundo o especialista, pais e educadores devem ficar atentos, investindo em psicoeducação, limites saudáveis, incentivo à brincadeira livre e alfabetização digital, além de garantir espaços de fala e acompanhamento psicológico. A prevenção nesse contexto é tão importante quanto o tratamento. Publicada em periódico especializado internacional, uma nova pesquisa realizada na China com mais de 1.000 crianças de 6 a 8 anos mostra que o consumo de alimentos ricos em ômega 3, entre eles algas, nozes, peixes gordos como salmão, bacalhau e sardinha, diminui o risco de crianças desenvolverem miopia ou dificuldade de enxergar à distância. Maior causa de deficiência visual na infância, a miopia deve atingir a metade da população global em 2050. Segundo a estimativa da OMS, Organização Mundial da Saúde, para barrar esta epidemia, os cuidados começam na alimentação. Isso porque a pesquisa alerta que as gorduras saturadas presentes em salgadinhos e outros alimentos ultraprocessados largamente consumidos por crianças aumentam o risco de miopia. Para o oftalmologista Leôncio Queiroz Neto, sem dúvida a alimentação influi na visão, mas há evidências de que o maior vilão da miopia entre crianças é o uso abusivo de telas.
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3: As boas novas de Deus para você memorizar esta semana aqui na BBN encontram-se em João capítulo 16, versículo 33. Tenho-vos dito isto para que em mim tenhais paz. No mundo tereis aflições, mas tende bom ânimo, eu venci o mundo. Mais uma vez, tenho-vos dito isto para que em mim tenhais paz. No mundo tereis aflições, mas tende bom ânimo, eu venci o mundo. Estas são as boas novas de Deus para você memorizar esta semana aqui na BBN.

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1: Olá, aqui é o pastor Wagner Antônio de Araújo. Esta é a série A Sublimidade de Jesus. Está escrito em 1 Timóteo capítulo 2 e versículo 5: Porquanto há um só Deus e um só mediador entre Deus e os homens, Cristo Jesus, homem. Mediador é alguém que fica entre duas pessoas, entre dois que estão em litígio, aquele que intercede e procura resolver as questões. Ele faz o papel do advogado, do representante, do ajudador. O texto fala de duas pessoas em lugares e em situações muito diferentes. A primeira é Deus. Deus eternamente santo, justo, iluminado, glorioso, e o homem, pecador, caído da graça de Deus, morto em seus delitos e pecados. Ambos são de naturezas distintas. O primeiro é Deus, o segundo é homem. Um é o Criador, o outro é a criatura. O homem poderia alegar diante de Deus: Deus não sabe o que sinto, porque ele não é um homem. Ele não sabe o quanto é difícil enfrentar as tentações, passar pelas provações, sofrer, chorar, sentir ódio, rancor, todas as coisas oriundas da minha natureza. Por isso Deus, na pessoa bendita e augusta de seu Filho Jesus Cristo, fez-se homem. Ele tornou-se como um de nós. Ele foi tentado em todas as coisas como nós, mas não pecou, não brincou com o pecado, não caiu nas tentações. Ele sofreu, chorou, suou, trabalhou, sentiu dor, calor, tudo. E foi à cruz ser o nosso sacrifício vicário, morrendo em lugar de cada um.

0: Ao orarmos, só usamos o nome de Jesus, pois nenhum outro nome há dado entre os homens pelo qual possamos ser salvos ou a quem Deus atenda. Somente em nome do Filho de Deus o Pai atende. Por que não entregar-se hoje a Jesus, confessando seus pecados e rendendo-se a Ele, confessando-o como seu Salvador pessoal? Ele não rejeitará a quem o buscar de todo o coração. Não ore usando outros nomes. Não peça em nome da mãe, do pai, do irmão, do apóstolo, do mártir ou de alguém que tenha sido um bom cristão. Somente no nome de Jesus Cristo, o Filho do Deus vivo, é que Deus, o Pai, nos atende às orações. Ore agora mesmo, em nome de Jesus. Que Ele lhe abençoe. Amém.
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E para seguirmos aprendendo do nosso soberano Criador, vamos conferir daqui a pouquinho o Razão para Viver, com o pastor Fernando Bocchio.

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0: Este é o programa Razão para Viver. Hoje, o pastor Fernando Bóquio vai dar início a mais uma série de estudos do pastor e autor Charles Swindoll. Você vai aprender sobre a igreja, propósito, perfil e prioridades. O estudo de abertura chama-se O Propósito Principal da Existência da Igreja. Fique atento, pois o pastor Fernando tem muitas perguntas para você nesta mensagem que começa agora.
1: Dizem que Sócrates era sábio porque ele não apenas tinha as respostas certas, mas também porque ele sabia fazer as perguntas certas. Há muita verdade nesta afirmação. As perguntas são feitas com um propósito, mesmo quando perguntamos algo que não queremos encarar. Não há nada melhor do que uma pergunta bem feita para revelar o motivo ou admitir uma verdade ou alguma coisa que está encoberta há anos. O Dr. Gregory Stock escreveu um livro que se tornou um best-seller em 1985. O título do livro era bem simples, O Livro de Perguntas. Este livro é muito bom, é um livro que contém 267 perguntas, apenas perguntas. Elas nos fazem parar para pensar. Elas nos forçam a admitir verdades que não queremos admitir. Ouçam algumas delas. Se você soubesse que iria morrer hoje sem poder se comunicar com ninguém, do que você mais se arrependeria de não ter dito a uma pessoa? Vamos acrescentar algo mais a esta pergunta. E por que você não disse o que precisava ser dito? Preste atenção nesta outra pergunta. Você acabou de descobrir que o seu filho de 1 ano de idade não é seu. Ele foi trocado na maternidade. Você trocaria de filho para tentar corrigir o erro cometido há anos? Agora, ouça esta outra. Se você pudesse usar uma boneca de vodu para machucar alguém, quem você escolheria? Não fique chocado com essa pergunta. E se a sua casa estivesse pegando fogo com todos os seus pertences dentro dela, depois de salvar os seus amados e seus animais de estimação, você teria a chance de salvar apenas uma coisa, um objeto de dentro da sua casa. Que coisa você escolheria? Se você estivesse na casa de um amigo, na ceia de Natal, e você achasse uma barata morta no meio da salada, o que você faria? Se você descobrisse que um amigo seu de muitos anos está com AIDS, você o evitaria? E se seu irmão ou irmã estivesse com AIDS? Vamos um pouco além. E se ao estacionar o seu carro, tarde da noite, você arranhasse a porta de um Porsche, um tremendo de um carro, que está estacionado na vaga ao lado? Acho que você já deve imaginar aonde eu pretendo chegar com esta pergunta. Você sabe que ninguém viu e que foi você que arranhou o carro. Não foi um arranhão muito grande, com certeza o seguro cobriria o conserto. Você deixaria um bilhete com o seu nome e telefone? Tempos atrás eu li a história de um rapaz que passou por uma situação semelhante, só que ele sabia que algumas pessoas tinham visto todo o incidente e por isso ele pegou um pedaço de papel e começou a escrever. Algumas pessoas estão me olhando e pensando que eu estou escrevendo o meu nome e telefone, mas não estou não. Que horror, né, gente? No entanto, existe uma coisa engraçada relacionada às perguntas. Elas são objetivas. Porque as perguntas normalmente não são vagas, porque elas vão direto ao assunto. Eu talvez já tenha dito este provérbio que aprendi há alguns anos. A pessoa que conhece o como não fica desempregada, mas ela provavelmente trabalhará para a pessoa que sabe o porquê. Você não precisa saber o porquê para executar o serviço, mas você deve saber o porquê para estar em um cargo alto em uma empresa, para fechar um negócio, para ser um líder. Você tem que saber o porquê. Não há nada melhor do que um porquê para penetrar todas as coisas e para ir direto ao assunto. Eu usei a minha concordância bíblica, que é do tamanho de um dicionário, para preparar esse estudo. Ela tem mais ou menos 30 centímetros de altura e é muito pesada e grossa. E quando abri na letra P e li o significado da palavra porquê, descobri que precisaríamos de mais de 5 volumes para explicar os porquês da Bíblia. Vou citar algumas perguntas comuns que são feitas por todos em relação à Bíblia. Deus perguntou a Caim, por que você está bravo? Os anjos perguntaram a Abraão, por que Sara riu? Moisés se perguntou, por que a sarça não se consumiu? Natan perguntou a Davi, por que você desprezou a palavra de Deus? Jó perguntou a Deus, por que não morri na hora do parto? Os porquês eram as perguntas favoritas de Jesus. Foi ele que disse, por que vocês se preocupam? Por que vocês olham o cisco do olho do teu irmão e não olham a trave no seu olho? Por que vocês me chamam e dizem, Senhor, Senhor, e não fazem o que eu mando? Por que vocês não creem em mim? Uma das últimas perguntas que Jesus fez foi, por que vocês me abandonaram? Os anjos encontraram aqueles que foram até o túmulo de Jesus com a seguinte pergunta, por que buscais entre os mortos ao que vive? Por quê? Para chegar na essência da igreja, devemos nos perguntar o porquê. Não devemos perguntar como, não devemos perguntar o quê, não precisamos perguntar nem onde, nem quem. Tudo isso se encaixa quando respondemos o porquê de maneira correta. No começo eu chamei o porquê de propósito principal. Por que existimos? Por que temos uma casa ou um carro? Por que levantamos muros e tetos e edifícios onde nós nos encontramos? Por que fazemos música? Por que fazemos pregações? Por que damos dinheiro? Por que estamos aqui? Isto é básico. Creio que teria muitas respostas e várias delas seriam muito boas, mas não creio que elas sejam a raiz, o propósito de tudo, a resposta principal. Fiz uma lista de respostas que não são primordiais. A primeira é, estamos aqui para pregar a palavra aos perdidos. Não, esta não é a razão principal. Este não é o propósito. Esta é uma das razões, é uma boa razão, mas não é o propósito da nossa existência. Outra resposta, estamos aqui para trazer esperança aos feridos, para promover um lugar de adoração e ensino, para ser luz em nossa comunidade, para equipar os santos a trabalhar no ministério, para apoiar valores como o nosso lar, a dignidade de cada um, a santificação, o matrimônio e a integridade. Mas essas não são as razões principais. Que tal? Estamos aqui para pregar o evangelho por todo mundo. Este não é o motivo principal da nossa existência. Isto é importante. Nós não cumpriremos a nossa missão e não teremos comprometimento com o reino de Deus se não fizermos isso. Mas tudo isso não é o motivo principal, não é o propósito da nossa existência. Trazer esperança ao que está ferido, ter um lugar de adoração e ensino, ser luz em nossa comunidade, preparar irmãos para a obra do ministério, apoiar valores completos como o lar e a dignidade das pessoas, a santificação, o casamento e a integridade, essas não são as razões principais. Que tal pregar o evangelho mundo afora? Esse não é o motivo primordial da nossa existência. É importante. Não cumpriremos o nosso dever e a nossa comissão se não fizermos isso, mas isso não é essencial. Não é o propósito da nossa existência. Que tal dar conforto ao que está confuso, angustiado, sozinho, com fome, com algum problema físico ou a um idoso? Esta é uma ótima razão, mas não é a principal. Para estimular a ação e o envolvimento em áreas que são de grande importância em nosso mundo. Não, isso não é o principal. Manter um padrão de justiça autêntico, todas essas são razões de grande valor, mas a pergunta é a seguinte, por que existimos como igreja local? Qual é o propósito principal da nossa existência? 1 Coríntios capítulo 10, versículo 31, responde essa questão. E eu creio que, ao voltarmos a esta resposta básica, tomaremos a direção correta, tanto pessoalmente como corpo de Cristo, igreja. 1 Coríntios capítulo 10, versículo 31, o Espírito Santo, ao guiar as mãos deste grande apóstolo, escreveu o seguinte, portanto, quer comais, quer bebais, ou façais outra coisa qualquer, fazei tudo isso para a glória de Deus. A resposta está aí. Por que existimos? Qual é o propósito da nossa existência? É glorificar ao Senhor nosso Deus. Que nunca nos esqueçamos disto, apesar de muitas vezes já termos esquecido essa verdade. Veja o que ele diz: portanto quer. Isto é um tanto quanto amplo. Quer comais, quer bebais, quer durmais, quer estejais acordado, machucado, passando por alguma dificuldade, etc. Olha, mais uma vez, pode ser tanto amplo quanto você quiser. Quer você seja homem ou mulher, adulto ou criança, caso você seja brasileiro ou de outro país, jovem ou velho, podemos continuar dando vários exemplos. Fazei tudo para a glória de Deus. Vamos voltar a alguns capítulos. Vamos para o capítulo 6, aos dois últimos versículos do sexto capítulo da 1 Coríntios. Esta passagem está no contexto de andar em santidade, versículos 19 e 20. Veja comigo. Acaso não sabeis que o vosso corpo é santuário do Espírito Santo, que está em vós, o qual tendes da parte de Deus, e que não sois de vós mesmos? Você já tinha reparado nisso? Veja a próxima afirmação de Paulo. Porque foste comprados por preço, agora, pois, glorificais a Deus no vosso corpo. A maneira que você trata o seu corpo, o que você coloca nele, o que você permite com que ele diga, tudo que você fizer com o seu corpo, tenha certeza de que a sua existência física deve glorificar a Deus. No livro antes de Coríntios, em Romanos, no capítulo 15, vemos alguns versículos que se parecem muito com os que acabamos de ler em Romanos, capítulo 15, versículos 5 e 6. Ora, o Deus da paciência e da consolação vos conceda o mesmo sentir de uns para com os outros, segundo Cristo Jesus, para que concordemente a uma voz glorifiqueis ao Deus e Pai de nosso Senhor Jesus Cristo. A Bíblia está repleta de afirmações como estas. Poderia dar muitos outros exemplos no Velho e no Novo Testamento e recordar que, tanto como exemplos que estão no imperativo, ou seja, ordens que nos foram deixadas, quanto como exemplos que nos servem de modelo, que o nosso único propósito, a razão básica da nossa existência, é trazer toda a glória máxima ao nosso Deus, que esta deveria ser a razão de pulsar do nosso coração. Mas nós nos esquecemos disso, não é verdade? Em dias em que o nosso ego é frágil e que a nossa religião é feita de aparências, é fácil perder o rumo e achar que a nossa meta é crescer, crescer, crescer. Que a nossa meta é causar boa impressão, ter uma boa aparência, é ter bons sermões, é uma ótima equipe de louvor e assim por diante. Não há nada de errado com estas coisas, se foram feitas com a motivação correta. Mas elas não são as coisas essenciais. Bom, quando nos deparamos com o motivo principal, vemos que ele está relacionado a todas as outras coisas que fazemos. Então a pergunta que deveríamos fazer frequentemente é: por que estou fazendo aquilo? Por que disse isto? Por que eu concordei com isso? Por que ensinei sobre isso? Por que eu canto no coral? Por que eu gasto meu tempo com determinadas coisas? Por que no meu orçamento separo dinheiro para tal coisa? Por quê? Por quê? A resposta é a seguinte: para glorificar a Deus, para glorificar a Deus. Vamos ler outra passagem, 2 Tessalonicenses, capítulo 1, versículo 11 e 12. 2 Tessalonicenses, capítulo 1, versículo 11 e 12. Esta carta foi escrita à igreja primitiva de Tessalônica, um dos primeiros lugares na Europa que foi alcançado pelo Evangelho. 2 Tessalonicenses, capítulo 1, versículo 11 e 12, diz o seguinte: por isso também não cessamos de orar por vós, para que o nosso Deus vos torne dignos da sua vocação e cumpra com um poder todo o propósito de bondade e obra de fé, a fim de que o nome de nosso Senhor seja glorificado em vós e vós nele, segundo a graça do nosso Deus e do nosso Senhor Jesus Cristo, a fim de que o nome do nosso Senhor seja glorificado. Aqui está a razão para tudo isso. Aqui está o propósito. Esta é uma oração subordinada adverbial final, ou seja, ela expressa uma finalidade, a fim de que o nome do nosso Senhor Jesus seja glorificado em vós e vós nele, segundo a graça do nosso Deus e do nosso Senhor Jesus Cristo. Esta não é uma situação recíproca. Ao glorificar a Deus, você será glorificado. Isso é muito interessante e nos chama a atenção. Quando glorificamos a Deus, vemos uma resposta incrível da parte de outras pessoas. Elas também sentem o desejo de glorificar a Deus. O nosso Senhor Jesus nos ensinou isso. Veja comigo. Assim brilhe também a vossa luz diante dos homens, para que vejam as vossas boas obras e glorifiquem a vosso Pai que estás nos céus. Isso está em Mateus capítulo 5, versículo 16. O mundo só verá suas boas obras se você glorificar a Deus, porque eles terão certezas de que o que você faz é para a glória do Senhor. Não sei como eles conseguem distinguir isso, só sei que eles enxergam a diferença nas nossas vidas. E é incrível ver como o orgulho vem à tona e se exibe quando tentamos glorificar as pessoas. Mas a glória é dada a Deus e as nossas ações são apenas para a glória dele. De alguma maneira, as pessoas conseguem distinguir isso e acabam glorificando a Deus também. Que maravilhoso! É maravilhoso nós nos envolvermos nisso, é uma reação em cadeia. Isso tudo é uma novidade? Não, isso é muito antigo e é tão antigo quanto a Bíblia. Isso é novo na história da igreja? Não, é muito antigo. Você sabe qual era a primeira pergunta feita aos jovens alunos que estavam aprendendo teologia com seus professores em aproximadamente 1648? Qual é a finalidade do ser humano? A resposta correta desses alunos, decorada, era a seguinte: a finalidade do ser humano é glorificar a Deus e desfrutar de sua presença para sempre. Veja, glorificar a Deus e desfrutar de sua presença para sempre. Bom, agora vamos analisar esta frase. Podemos ficar horas falando sobre a glória, mas corremos o risco de não entender o que isto quer dizer de fato. Por quê? Porque isto é um tanto quanto escorregadio. Nós sabemos o sentido geral, mas vamos ser específicos. Ao estudarmos a Bíblia, vemos que a palavra glória é usada de três maneiras com mais frequência ao longo da Bíblia. A primeira faz referência à luz, a luz de Deus, a sua luz que vem dos céus. Vemos isso em Êxodo, capítulo 40, versículo 34. E a glória do Senhor encheu o tabernáculo. Não consigo imaginar a cena, mas essa luz deve ter cegado os que estavam no tabernáculo. Foi por meio desta manifestação que o povo soube que aquela era a presença de Deus, que Deus estava lá, e ele estava no formato de nuvem durante o dia e de fogo à noite. Mas quando o tabernáculo estava pronto e a sua presença adentrou o Santo dos Santos, Deus se manifestou em forma de luz, uma luz que cegava aqueles que estavam lá. Uma luz tão maravilhosa que se alguém entrasse naquele lugar impuro, com certeza morreria. Então, quando a sua glória encheu o templo, havia uma luz que cegava os que estavam naquele lugar santo. Agora vamos ver a segunda maneira em que a palavra glória é utilizada. É muito interessante. Se abrirmos novamente as nossas Bíblias em 1 Coríntios, capítulo 15, veremos que a palavra glória significa uma representação única ou uma aparição distinta e é usada como corpos celestiais. 1 Coríntios, capítulo 15, versículo 39 ao 41. Este é um versículo muito interessante. Ao ler estes versículos, penso logo nos evolucionistas. Eu gostaria muito que eles acreditassem no que está escrito aqui. Capítulo 15, versículo 39. Nem toda a carne é a mesma, porém, uma é a carne dos homens, outra a dos animais, outra das aves e outra dos peixes. E ele continua separando tudo em categorias. Versículo 40. Também há corpos celestiais e corpos terrestres, e sem dúvida, uma é a glória dos celestiais e a outra a dos terrestres. E ele não para por aí. Uma é a glória do sol, outra a glória da lua e outra a das estrelas, porque até entre estrelas e estrelas há diferença de esplendor. Isso não é interessante? Há algo nos corpos celestiais que nos trazem uma noção da glória diferente. Os corpos terrestres e os celestiais não são iguais, são diferentes. Estamos falando de luz, de uma representação diferente das coisas celestiais e das terrestres. Existe também um terceiro significado à palavra glória. Esse significado quer dizer magnificar, elevar, dar esplendor a outra pessoa. Mas então o que é glorificar a Deus? O que quer dizer isso afinal? Creio que a melhor maneira de definir isso seja fazendo um contraste. Significa magnificar e elevar o nosso Senhor Deus e negarmos a nós mesmos. Sim, estas duas coisas caminham juntas. Deus não divide a sua glória com mais ninguém. Então, se eu glorificar a Deus verdadeiramente, eu o magnificarei e o elevarei enquanto nego a mim mesmo. Isso foi ilustrado da melhor maneira possível por João Batista, quando ele disse, convém que ele cresça e que eu diminua. João capítulo 3, versículo 30. João era um modelo e tanto. João Batista era apenas a voz, mas Jesus era a palavra. João Batista era apenas um homem, mas Jesus era o Messias. E João sabia disso e ele disse, eis o Cordeiro de Deus que tira o pecado do mundo. E João perdeu a sua congregação. Todos os que seguiam começaram a seguir Jesus. E isto era o que João queria. Na verdade, João Batista disse, não sou digno de desatar-lhe as correias das sandálias. Convém que ele cresça e que eu diminua. Veja, a minha definição que eu sugiro que está nas Escrituras significa que eu não posso ao mesmo tempo ganhar glória e dar glórias. Eu não posso ao mesmo tempo esperar glórias para mim mesmo e desfrutá-las e achar que estou glorificando a Deus também. As duas ideias não podem andar juntas. Vou ampliar este conceito ainda mais. Glorificar a Deus significa estar ocupado e comprometido com os caminhos do Senhor, ao invés de estar preocupado e determinado a fazer as coisas da maneira em que eu quero. Estas duas posturas entram em conflito uma com a outra. Vejamos agora Isaías capítulo 55. Por favor, abra sua Bíblia em Isaías capítulo 55. Esse capítulo é lindo, ele não foi escrito para as pessoas que querem apenas uma gotinha de Deus, só um gostinho, só um toque de Deus. Este capítulo se refere a pessoas que estão com fome, pessoas que precisam comer tudo que Deus tem para elas. Então Isaías começa este capítulo dizendo, ah, ou seja, preste atenção, ouça o que eu vou dizer. Todos vós, os que tendes sedes, vinde às águas, e vós, os que tendes dinheiro, vinde e comprai e comei, sim, vinde e comprai sem dinheiro e sem preço vinho e leite. Bom, Isaías não usou estas palavras de maneira literal. Não é água nem dinheiro. Ele não usou estas palavras de maneira literal. Tudo isso é uma figura de linguagem do hebraico. Esta é uma linguagem poética que é linda. Então não interprete esta passagem de maneira literal. Leia esta passagem como um poema. Sim, vinde e comprai sem dinheiro e sem preço vinho e leite. Por que gastais o dinheiro naquilo que não é pão e o vosso suor naquilo que não satisfaz? Devemos refletir neste porquê. Versículo 6. Buscai ao Senhor enquanto se pode achar, invocai-o enquanto está perto. Deixe o perverso o seu caminho e o iníquo os seus pensamentos. Marque isso. Seus caminhos, seus pensamentos. Convertam-se ao Senhor, que se compadecerá dele, e volte-se para o nosso Deus, porque é rico em perdoar. Isaías nos dará a razão pela qual ele não pode buscar a sua própria vontade enquanto busca a Deus. Porque os meus pensamentos não são os vossos pensamentos, nem os vossos caminhos, os meus caminhos, diz o Senhor. Isto é intrigante. Podemos liderar uma igreja que cresce e juntar uma multidão e ser interessante a todas as pessoas. Podemos fazer todas essas coisas que trabalham apenas a nossa aparência, mas isso não será para a glória de Deus, porque os vossos caminhos não são os meus caminhos. Os caminhos de Deus são mais altos do que os nossos e vou acrescentar mais uma palavra, os caminhos de Deus são invencíveis. Quando queremos fazer as coisas da maneira que Deus quer que as façamos, o mundo vai ver e perceber a diferença. Porque não faremos da maneira em que eles fazem. Queremos agir de acordo com os caminhos de Deus. Nem os vossos caminhos, os meus caminhos.

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O propósito principal da existência da igreja. Este foi o tema do estudo de hoje. No final da mensagem, o pastor Fernando falou sobre os caminhos de Deus e como eles podem ser diferentes dos nossos. Você tem passado por essa experiência? É difícil quando vemos que os planos de Deus não batem com os nossos. Mas não podemos perder de vista que Ele sempre sabe o que é melhor. 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
2: Plenário pode votar projeto que aumenta de 1 para 2 dias a folga remunerada do trabalhador que doar sangue. Da Rádio Câmara, Antônio Vital.
3: De acordo com a proposta, o empregado poderá deixar de comparecer ao serviço 1 dia a cada 6 meses, sem desconto no salário, desde que comprove a doação. Ampliar o incentivo é uma medida de baixo custo e elevado impacto, para manter os estoques seguros e regulares, já que uma folga por ano não é mais suficiente para atender a demanda diante do aumento da população. De acordo com o Ministério da Saúde, o Brasil necessita em média de 5 mil bolsas de sangue por dia para atender a necessidade. E os hemocentros enfrentam oscilações periódicas abaixo da média, principalmente em períodos de feriados prolongados e férias escolares, quando diminui o número de doadores. O projeto ganhou regime de urgência, o que permite que seja votado diretamente no plenário da Câmara, sem passar pela análise das comissões permanentes da Casa. A manutenção de estoques de sangue é essencial ao funcionamento do Sistema Único de Saúde, o SUS, já que ele é usado em procedimentos de urgência e emergência, cirurgias de média e alta complexidade, tratamentos de câncer, doenças hematológicas e atendimentos obstétricos. Ainda não há data para votação no plenário da Câmara do projeto que aumenta de 1 para 2 dias por ano o direito do trabalhador faltar ao serviço para doar sangue. Da Rádio Câmara, de Brasília, Antônio Vital.
2: Crédito facilitado para motociclistas profissionais avança no Congresso. Da Rádio Senado, Patrícia Oliveira.
4: Entregadores e motoristas de aplicativo, taxistas e profissionais que transportam pequenas cargas poderão ter acesso a linhas especiais de financiamento. No caso dos motociclistas, o dinheiro poderá ser usado na compra de motocicletas, motonetas e ciclomotores novos. Também poderão ser financiadas motos e bicicletas elétricas, além de equipamentos e infraestrutura ligados à atividade. Uma comissão mista no Congresso Nacional aprovou o relatório da medida provisória do governo que dá mais acesso ao crédito para quem trabalha sobre 2 ou 4 rodas. A relatora também incluiu o transporte escolar na proposta e definiu ações específicas para mulheres, profissionais e pessoas com deficiência. A medida provisória ajuda a melhorar as condições de trabalho desses profissionais. Para ter acesso ao financiamento, entregadores e motociclistas que trabalham por aplicativos terão de comprovar pelo menos 6 meses de cadastro na plataforma e um mínimo de 100 corridas ou entregas. Já os profissionais com vínculo formal deverão comprovar pelo menos 6 meses de atividade. Cada beneficiário poderá financiar apenas um veículo. A medida provisória ainda precisa ser aprovada pelos plenários da Câmara e do Senado. Da Rádio Senado, Patrícia Oliveira.
5: Previsão do tempo.
2: Segunda-feira, feriado nacional 7 de setembro de 2026. Em Curitiba e região metropolitana, neblina pela manhã com aberturas de sol e chuva leve. Mínima 12, máxima 18. Em Cornélio Procópio e norte do Paraná, queda acentuada na temperatura com céu nublado e aberturas de sol. Mínima 9, máxima 22. Em Taubaté e Vale do Paraíba, predomínio de nuvens com possibilidade de chuva fraca à noite, mínima 12, máxima 18. Em Pirassununga e centro-leste paulista, muitas nuvens ao longo do dia, intercalando com aberturas de sol, mínima 13, máxima 25. As informações são do Climatempo.
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6: As boas novas de Deus para você memorizar esta semana aqui na BBN encontram-se em João capítulo 16, versículo 33. Tenho-vos dito isto para que em mim tenhais paz. No mundo tereis aflições, mas tende bom ânimo, eu venci o mundo. Mais uma vez, tenho-vos dito isto para que em mim tenhais paz. No mundo tereis aflições, mas tende bom ânimo, eu venci o mundo. Estas são as boas novas de Deus para você memorizar esta semana aqui na BBN.

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0: Jó foi o maior homem entre todos os povos do Oriente, mas era um ser humano. Ele experimentou reveses como poucos de nós experimentamos na vida. Podemos aprender muito com a forma como ele reagiu a esses reveses e como sua experiência o capacitou a alcançar um relacionamento mais profundo com Deus. Ontem consideramos o teste material que ele suportou. Ele perdeu todos os seus bens materiais de uma só vez. Na mesma noite, ele se deparou com a tragédia inacreditável de seus 10 filhos morrerem em uma tempestade inesperada, fazendo com que a casa onde estavam festejando desabasse sobre eles. Qualquer pai ficaria devastado ao ouvir uma notícia tão trágica. Jó sempre se preocupava com as possíveis concessões de seus filhos durante as festas, e depois disso, viu que eles se purificavam. Além disso, ofereceu sacrifícios em favor deles, caso tivessem pecado durante a festa. Desta vez, isso foi impossível. Antes do fim da festa, todos foram mortos. Que aviso aos pais e seus filhos para que se preparem e se mantenham longe de concessões descuidadas. Jó fez o que pôde. Agora ele sofria como qualquer pai amoroso e atencioso sofreria, mas teve o cuidado de não culpar a Deus. Em vez disso, agradeceu a Deus pelo tempo que teve com seus filhos. Então, curvou-se e adorou a Deus. Uau! Que exemplo de como triunfar quando a tragédia acontece. Esta não é uma resposta natural. Então você precisa se preparar regularmente, mantendo e aprofundando seu relacionamento com Deus.
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Você tem sido um bom pai na fé? Preste atenção em como Paulo se refere a Timóteo no livro de 2 Timóteo, capítulo 1, verso 2. A Timóteo, meu amado filho, graça, misericórdia e paz da parte de Deus Pai e da de Cristo Jesus, Senhor nosso. Essa passagem é muito interessante, pois nos deixa claro que Paulo tinha a Timóteo como seu verdadeiro filho na fé, e por isso ele se empenhava muito para encorajar a Timóteo a seguir firme nos caminhos do Senhor. Assim também, amado ouvinte, é na nossa vida, porque da mesma maneira que Timóteo vê a Paulo como um pai na fé, na nossa jornada cristã, muitas pessoas talvez nos tenham como exemplos, e mesmo sem querermos, acabamos motivando estes com nosso testemunho e ações. Seja um amigo, um familiar, ou até mesmo um conhecido na igreja ou no trabalho, nosso testemunho ajudará outros a se aproximarem de Deus. E é por isso que precisamos sempre estar firmes na fé, permitindo que nosso Criador nos use também para abençoar outros. Lembre-se disso.

Deus é realmente maravilhoso, querido ouvinte, e o simples fato de estarmos vivos aqui agora é uma grande prova disso. Enquanto tivermos fôlego, vamos seguir firmes, confiando no Senhor, até porque aquele que tem cuidado de nós desde o nosso nascimento, assim também continuará fazendo para todo sempre. Amém? E é mais deste tão bondoso e poderoso Criador que vamos aprender logo mais com o programa Verdade Bíblica. Confira conosco!

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0: 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Vivemos em um mundo de mudanças constantes, de questionamentos desenfreados, questões sobre a vida, o sofrimento humano, o caráter dos homens e até mesmo sobre a morte. Você sabe que as mais estranhas respostas são oferecidas para essas questões, pequenas ilusões que se propõem a substituir a verdade. Contudo, Jesus Cristo, por ocasião da sua oração sacerdotal, disse: Pai, santifica-os na verdade. A tua palavra é a verdade. Sim, querido ouvinte, a palavra de Deus é a verdade. Ela nos proporciona respostas libertadoras que nos conduzem a um relacionamento dinâmico com Deus. 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
1: Lucas, capítulo 3, a partir do primeiro versículo, a palavra de Deus diz assim: No 15º ano do reinado de Tibério César, sendo Pôncio Pilatos governador da Judéia, Herodes, tetrarca da Galiléia, seu irmão Filipe, tetrarca da região da Itureia, e Traconites, e Lisânias, tetrarca de Abilene, sendo sumos sacerdotes Anás e Caifás, veio a palavra de Deus a João, filho de Zacarias, no deserto. Essa é uma passagem bastante significativa porque ela nos prepara para o batismo de Jesus. E quando nós consideramos esse texto, nós podemos perceber com toda clareza que a intenção do evangelista é nos dar um posicionamento político e religioso daqueles dias. Ele nos fala de governantes, nos fala de procurador romano, nos fala do imperador, mas Deus não usa nenhuma dessas autoridades políticas para anunciar e afirmar a identidade do seu filho Jesus. Aliás, na sequência do texto, ele nos fala dos sumos sacerdotes Anás e Caifás. Não era comum isso, que dois sumos sacerdotes estivessem vivos ao mesmo tempo. Mas o sacerdócio havia se corrompido de tal maneira, com influências políticas, intrigas mesquinhas, que naqueles dias eles tinham um sumo sacerdote em exercício e um outro sumo sacerdote exercendo influência nos bastidores. Seja como for, apesar da estrutura religiosa, apesar do título de sumo sacerdote, Deus não usa nenhum deles para afirmar a identidade do seu filho. Aliás, a ironia talvez do texto seja o que diz o versículo 2, veio a palavra de Deus a João, filho de Zacarias, no deserto. A palavra de Deus não veio no ambiente do sofisticado número de políticos e governantes e procuradores e imperador. A palavra de Deus não veio dentro do universo religioso como dos sumos sacerdotes. É bem verdade que outrora Deus usara políticos. Deus usou Daniel, que era uma espécie de ministro. Deus usou José, que era um governador no Egito. Deus usou essas pessoas, mas nesse contexto específico, a situação era tão caótica que Deus não usaria nenhum deles. Aliás, no passado, Deus usara figuras religiosas, Deus usara intérpretes da lei, mas nesse momento, a situação é tão distanciada de Deus que Deus usa apenas um homem chamado João. Não no templo onde ficavam os sacerdotes, não nos palácios dos governantes, mas no deserto vem a palavra de Deus a João. Esse João é o filho de Zacarias, e João é um profeta que ao mesmo tempo é o cumprimento de uma profecia. Ele não apenas tem uma mensagem para oferecer, ele é a mensagem. Que grande exemplo para as nossas vidas hoje. Muito mais do que falarmos da mensagem do Evangelho, nós deveríamos encarnar a mensagem do Evangelho. E acontece que o texto continua nos informando a respeito do ministério de João Batista, e o versículo 3 em diante, a palavra de Deus diz assim: E percorreu toda a circunvizinhança do Jordão, pregando o batismo de arrependimento para a remissão de pecados, conforme está escrito no livro das palavras do profeta Isaías: Voz do que clama no deserto, preparai o caminho do Senhor, endireitai as suas veredas. Todo vale será aterrado, e nivelado todos os montes e outeiros, os caminhos tortuosos serão retificados e os cabrosos aplanados. Toda a carne verá a salvação de Deus. Nós não sabemos exatamente quanto tempo o ministério de João Batista ou João, o Batizador, durou. Mas nós podemos dizer com certa segurança que pelo menos uns 2 anos. Isso porque nós podemos ver que ele andou por toda aquela região anunciando a palavra de Deus. E não apenas isso, nós sabemos que as pessoas vieram ao seu encontro de vários lugares fazer-lhe perguntas e ele estava pronto a responder todas essas perguntas. Uma outra coisa que podemos notar é que as multidões vinham ao encontro de João, como nos atesta o versículo 10. Então, as multidões o interrogavam. Para termos tempo suficiente para esse ministério chegar nesse clímax, nesse ápice, algum tempo foi necessário. Nós ainda sabemos que depois do ministério de Jesus ter sido revelado publicamente depois do seu batismo, João ainda continuou ministrando até a sua prisão. E mesmo depois da sua prisão, ele viveu um tempo ainda em confinamento, até que finalmente ele foi executado. Uma pergunta que surge é que tipo de ministério tinha João, o Batizador, ou João Batista? O texto nos diz que ele era o cumprimento das palavras do profeta Isaías. Ele veio para preparar o caminho do Messias, o caminho para Jesus. Nós sabemos que no mundo antigo era muito comum quando uma autoridade, um rei ou um príncipe ia visitar um lugar, antes dele alguém ia preparando o caminho. Mesmo no Brasil, por ocasião da Copa do Mundo, nós pudemos ver em várias cidades onde as seleções ficariam hospedadas, que um grupo de administradores teve que tomar todos os cuidados necessários para que o caminho fosse preparado. O texto nos fala de maneira gráfica, como João prepararia o caminho. Diz que o vale seria aterrado e nivelado, os montes, os outeiros, os caminhos tortuosos seriam retificados, os escabrosos seriam aplanados. Obviamente, essa não é uma descrição de algo físico que João faria. João não estaria com uma pá ou um trator preparando uma estrada. João estaria preparando o coração dos homens, o coração de homens e mulheres, para que recebessem o Messias. E a sua mensagem era uma mensagem muito simples: arrependimento. A palavra arrependimento, literalmente, no grego, carrega a ideia de mudança de mente. Você muda a sua mente, a sua maneira de pensar, de interpretar a vida, e por conseguinte, você mudará também o seu comportamento. Aliás, você se lembra quando Deus tocou o seu coração de tal maneira que você se arrependeu de algo que estava fazendo? Ou você se arrependeu de algo que não estava fazendo? Você se lembra quando Deus mudou a sua mente? Quando você decidiu que não mais viveria como estava vivendo? Aliás, você ainda continua assim? Você ainda se lembra do dia em que você orava pedindo a Deus que mudasse determinada área da sua vida e você pedia isso incansavelmente? Mas às vezes o tempo passa e nós nos acomodamos e vivemos como estamos vivendo. Devemos voltar e lembrar das palavras do profeta: todo vale será aplanado. Deus está trabalhando não em estradas físicas, mas no coração, dando humildade àqueles que são orgulhosos e fazendo-se arrepender àqueles que têm praticado a maldade, e colocando em ação aqueles que estavam numa situação de inércia, sem praticarem o que é bom. João vai adiante e ele denomina aquela nação, aquele povo, naquele momento do tempo, como raça de víboras. Eu fico pensando, com o que será que João compararia a nossa geração? A nossa geração seria comparada com o quê? Seríamos também raça de víboras? Ou seríamos alguma outra coisa? Talvez pessoas que são levadas em qualquer direção por qualquer vento de doutrina. Eu não sei. O que sei é que o convite para que o coração do homem esteja preparado para receber Jesus continua muito atual nos nossos dias. João se apresenta como uma espécie de inspetor de frutos e diz que toda árvore que não dá bom fruto, ela seria cortada. O resultado da sua mensagem foi o arrependimento. As pessoas vieram a ele e se renderam publicamente por meio do batismo, professando o desejo de servirem a Deus. O que acontece é que naquele contexto, Jesus vem. O versículo 21 nos diz: e aconteceu que ao ser todo o povo batizado, também o foi Jesus. Estando ele a orar, o céu se abriu e o Espírito Santo desceu sobre ele em forma corpórea, como pomba, e ouviu-se uma voz do céu: tu és meu filho amado, em time com prazo. Quando comparamos o evento do batismo de Jesus, segundo Lucas, com a versão de Mateus, nós vemos que houve uma conversa entre João Batista e Jesus. João se negava a batizar Jesus porque ele entendia que Jesus não tinha qualquer necessidade de arrependimento e muito menos de um batismo. Mas a resposta de Jesus para João, no Evangelho de Mateus, é que era tempo de cumprirem toda a justiça. Sabe, Jesus veio a esse mundo para cumprir todos os requerimentos da lei e para cumprir cabalmente a vontade de seu Pai. Por exemplo, a inauguração do seu ministério aos 30 anos de idade talvez deva-se ao fato de que todo sacerdote iniciava o seu ministério aos 30 anos, de acordo com o livro de Números. Jesus ainda teve a disposição de submeter-se a José e Maria, depois de ter aquela manifestação maravilhosa no templo em que ele diz conscientemente que a sua missão era cuidar dos negócios de seu pai. Apesar disso, para cumprir o que era justo, o que era certo, ele se submeteu a José e Maria e retornou a Nazaré. E agora, mais uma vez, Jesus está cumprindo o que é justo, o que é certo. Mais tarde, ele teria um debate com líderes religiosos, no Evangelho de Marcos, a respeito do batismo executado por João. E a pergunta dele era a seguinte: o batismo de João, dos homens ou de Deus? A resposta à pergunta de Jesus é que o batismo não era de João, mas era o batismo de Deus. Assim sendo, sendo o batismo dos céus, Jesus se submete mais uma vez à vontade de seu Pai. E o texto nos diz que quando ele sai daquelas águas, ele ora. O Espírito de Deus desce sobre ele em forma de pomba, talvez pré-anunciando o tipo de ministério que Jesus teria, o de trazer paz entre os homens e Deus e os homens. Jesus ora. O que teria Jesus orado? Nós não sabemos, mas é bem possível que o teor da sua oração fosse a oração do Pai Nosso. Pai Nosso que estás no céu, santificado seja o teu nome, venha o teu reino, seja feita a tua vontade. Jesus veio para fazer a vontade do seu Pai. E imediatamente o céu se abre e uma voz do céu anuncia: tu és meu filho amado, em ti me comprazo. Jesus teve a sua identidade afirmada por um anjo, o anjo Gabriel, teve a sua identidade afirmada pelos sábios do Oriente, os pastores, por José, por Maria, por Simeão, por Ana, por tantas pessoas. Mas agora era a hora do próprio Pai dizer: este é o meu filho amado e em ti me comprazo. Veja, Jesus enfrentou muitas dificuldades e desafios em Nazaré, mas agora ouvir a voz do Pai mostrou que todos aqueles dias valeriam a pena. Eu e você também podemos passar pelos nossos desafios na vida, por pressões e dificuldades, mas um dia, pela graça de Deus, nós também ouviremos Deus nos chamar de seus filhos. E aquele dia será tão glorioso e tudo o que enfrentamos certamente terá valido a pena.

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orar conosco daqui a pouquinho pelo Brasil, no programa Oração pela Nossa Nação. Eu creio de coração que nosso país tem muito ainda o que melhorar, e para isso precisamos confiar e buscar aquele que pode fazer tudo, nosso soberano Deus. Programa Oração pela Nossa Nação. É dentro de alguns minutos.

0: Chegou o momento de orarmos pela nossa nação.
1: Admoesto-te, pois, antes de tudo, que se façam deprecações, orações, intercessões e ações de graças por todos os homens, pelos reis e por todos os que estão em eminência, para que tenhamos uma vida quieta e sossegada em toda piedade e honestidade. Porque isto é bom e agradável diante de Deus nosso Salvador, que quer que todos os homens se salvem e venham ao conhecimento da verdade.
2: O testemunho é a parte mais importante na vida do cristão quando se trata de ser luz e ser sal. Nós somos observados. As testemunhas de Cristo são pessoas que estão sempre em evidência. Num resumo, todo mundo olha para elas. E em 2 Coríntios 4:2 nós lemos: antes rejeitamos as coisas que por vergonha se ocultam, não andando com astúcia nem falsificando a palavra de Deus. E assim nos recomendamos à consciência de todo o homem na presença de Deus pela manifestação da verdade. Você sabe que a verdade é Cristo, né? Ele disse: eu sou o caminho, a verdade e a vida. E nós entendemos que a consciência não deve estar fora das ações, porque não podemos culpar o nosso inconsciente pelas coisas que fazemos, uma vez que somos seres livres. Nós fomos ofertados e presenteados com o livre arbítrio. Devemos transformar o nosso comportamento e medir cada ação como sendo o reflexo de algo decidido e bem decidido como testemunhas de Deus. E é muito importante que nós velemos pela palavra, guardemos essa palavra em nosso coração, para que não a falsifiquemos de jeito nenhum. Essa é a boa consciência na presença de Deus pela manifestação da verdade. Amantíssimo Pai, neste momento nos achegamos a Ti pelo novo e vivo caminho que Tu inaugurastes na cruz do Calvário com o sacrifício de Jesus. Só temos a Te agradecer, Senhor, por nos resgatar, nos trazer para perto de Ti. Nesse momento pedimos que Tu possa abençoar a nação brasileira, representada em cada família, Senhor, e que haja o Teu amor transbordando, que haja a Tua justiça sendo desejada, Senhor, e que haja uma consciência livre e voluntária em Te servir e que seja refletida no Teu testemunho, no que nos inspiraste a sermos Teus filhos. Te oramos assim no nome precioso de Jesus. Amém.
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0: Proposta visa atacar a economia que financia organizações criminosas. Da Rádio Câmara, Kate Nayane.
1: A discussão sobre o combate ao crime organizado no Brasil ganhou força novamente com a proximidade das eleições, com propostas e soluções que voltam a ser pauta. A Comissão de Segurança Pública e Combate ao Crime Organizado debate uma proposta que prevê medidas para enfrentar as organizações criminosas e sua expansão para diversos setores econômicos, como o de combustíveis. A proposta prevê penas mais duras e o bloqueio imediato dos bens de participantes ou financiadores de organizações criminosas ou milícias, além da cassação da licença de empresas envolvidas em fraudes. Milhões de brasileiros vivem em áreas dominadas por facções, tráfico de drogas e milícias. E nada dificulta mais o desenvolvimento da economia brasileira, da vida do brasileiro, do que a segurança pública. A melhor forma de combater essas organizações é atacando a economia. Além do endurecimento penal para líderes dessas organizações e bloqueio automático de bens, o texto também propõe monitoramento após a conclusão da pena. Da Rádio Câmara de Brasília, Kate Nayane.
0: Coligações partidárias não valem para deputados federais, estaduais ou distritais. Da Rádio Senado, Marcela Diniz.
2: A coligação é uma aliança temporária entre dois ou mais partidos formada para lançar candidaturas em conjunto em uma determinada eleição. Em 2017, uma emenda constitucional promulgada pelo Congresso proibiu as coligações nas eleições proporcionais, ou seja, para vereador, deputado federal, estadual e distrital. A principal razão para a mudança foi garantir que, ao eleger representantes para as casas legislativas, o eleitor não levasse gato por lebre. Explico. É que nas eleições para vereador e deputado, nem sempre o mais votado leva o prêmio. O voto que você dá a alguém conta tanto para o candidato quanto para o partido. Numa coligação com legendas que pensam muito diferente entre si, havia a possibilidade de você depositar na urna o voto em um candidato com ideias progressistas e acabar elegendo um conservador, ou vice-versa. O consultor do Senado Arlindo Fernandes, especialista em direito constitucional e ciência política, lembra que a primeira eleição sem coligações proporcionais foi a de 2020 e que a mudança ajuda a garantir que o eleitor saiba quais ideias políticas está apoiando com seu voto.
3: Em 2017 foi aprovada uma emenda à Constituição proibindo essa coligação. E ela foi aplicada efetivamente a partir de 2020, das eleições para vereador, nas eleições municipais de 2020. Isso ajuda a clarificar o eleitor, identificar o candidato com a sua orientação política ideológica do partido.
2: Mas o Arlindo Fernandes lembra que a legislação continua permitindo coligações para eleições majoritárias, ou seja, para aqueles cargos onde o mais votado ganha a parada. Senador, governador, prefeito e presidente da República. As federações partidárias são alianças mais duradouras do que as coligações. Da Rádio Senado, Marcela Diniz.
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5: As boas novas de Deus para você memorizar esta semana aqui na BBN encontram-se em João capítulo 16, versículo 33. Tenho-vos dito isto para que em mim tenhais paz. No mundo tereis aflições, mas tende bom ânimo, eu venci o mundo. Mais uma vez, tenho-vos dito isto para que em mim tenhais paz. No mundo tereis aflições, mas tende bom ânimo, eu venci o mundo. Estas são as boas novas de Deus para você memorizar esta semana aqui na BBN.

morte é um assunto delicado, e mesmo que seja uma verdade na vida de todos, ninguém gosta de ficar imaginando que um dia chegará a nossa vez. No entanto, todo filho de Deus, ou seja, aqueles que já foram lavados e perdoados pelo precioso sangue de Cristo, sabe que a morte é apenas o começo, e assim como o nosso Senhor e Salvador Jesus, nós também ressuscitaremos um dia para a glória, habitando eternamente no paraíso. Se você também já é um filho de Deus, tendo entregado sua vida a Jesus, você também já faz parte dessa bênção, e nada nem ninguém poderá te separar do amor de Deus. Agora, se você nunca orou ao Senhor, confessando seus pecados e recebendo Jesus como seu único e suficiente Salvador, hoje pode ser o dia. Faça essa decisão tão importante ainda hoje e receba o lindo presente da vida eterna. 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

0: calendário nacional. Para o crente em Jesus, a ceia do Senhor muitas vezes é também celebrada como apenas mais um evento da igreja. No entanto, a ceia do Senhor deve ser uma das mais profundas experiências espirituais na vida cristã. Em 1 Coríntios 11, 27 a 32, as Escrituras nos advertem a não tomarmos a mesma de forma corriqueira ou indigna. Além da pessoa examinar-se a si mesmo, antes de tomar a ceia, ela deve olhar para o passado, ou seja, para o sacrifício de Jesus, quando este doou o seu corpo e sangue por nós, ao ser crucificado na cruz do Calvário. O pão usado na tradicional refeição judaica simboliza o corpo de Jesus crucificado por nós, e o vinho simboliza o sangue derramado para retirar ou lavar o nosso pecado. Além de olhar para o passado, devemos olhar em meditação também para o futuro. O apóstolo Paulo diz, até que ele venha, ou seja, olhando para a volta vitoriosa de Jesus, a qual dará início a outra ceia, a festa ou bodas do Cordeiro de Deus. Confira em Mateus 22 e no livro do Apocalipse, capítulo 19. Participe da ceia do Senhor na sua igreja e o faça de tal forma que o seu coração se encha de gratidão e louvor. Eu sou Eduardo Steibel e encerro com uma palavra dos Salmos. O Senhor é bom e a sua misericórdia dura para sempre.
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Senhor, guia-me na tua justiça por causa dos meus inimigos. Endireita diante de mim o teu caminho. Salmo de número 5, versículo 8. Ainda que nosso caminhar neste mundo seja perigoso e cheio de barreiras, buscar e confiar em Deus sempre nos levará pelo caminho mais seguro possível, o caminho guiado por aquele que sabe de tudo, nosso soberano Criador. É confiando o caminho de nossas vidas nas mãos de Deus que seguiremos louvando a Ele aqui na BBN. E logo após mais um segmento musical, vamos ouvir Através da Bíblia, com o pastor Itamir Neves de Souza.

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1: Querido amigo, você sabe que temos estudado a vida de Abraão, o patriarca hebreu, que deu origem ao povo de Israel. Esse homem, como nós temos visto, era um homem como nós, sujeito aos mesmos sentimentos, sujeito às mesmas atitudes, sujeito aos mesmos acertos e às mesmas falhas que nós também temos, que nós também somos sujeitos. Mas dentro desse quadro encontramos o seu nome no capítulo 11 de Hebreus, considerado por muitos como o capítulo dos heróis da fé. É isso mesmo. Um homem como esse é um herói da fé. E sabe o que isso tem a ver conosco? Esse fato indica que você e eu também podemos ser considerados heróis da fé. É isso mesmo. O mesmo Deus de Abraão é o nosso Deus. Nós falhamos, mas também acertamos em nossa jornada de vida cristã. Então, assim como Abraão, você pode se considerar um herói da fé. É claro, desde que deposite toda a confiança no Senhor e desde que viva pela fé nas promessas divinas. Exatamente. Esse é o requisito para sermos como Abraão: andar e viver pela fé. Eis aí o grande desafio de Deus para cada um de nós: que Ele mesmo possa nos capacitar a andar dessa maneira para a glória do seu próprio nome. Que seja essa a nossa oração. Agora vamos para o capítulo 18. A nossa tarefa é olhar todo esse capítulo, e nós podemos fazer isso dividindo-o em três partes. Primeiramente, nos versículos 1 a 15, temos o relato da visita do Senhor e de anjos a Abraão. Nos versículos 16 a 21, temos o relato do anúncio da destruição. Olha só, destruição das cidades de Gomorra e de Sodoma, de Sodoma e de Gomorra. E aí, no finalzinho, nos versículos 22 a 33, temos a insistente intercessão de Abraão pelos moradores de Sodoma e de Gomorra. Então, vamos analisar cada um desses trechos. Em primeiro lugar, então, olhando para os versículos 1 a 15, temos um relato que nos faz saber de uma visita especial que Abraão recebeu. Estava Abraão por volta do meio-dia, no maior calor do dia, sentado à porta da sua tenda, quando levantou os olhos e viu bem próximo de si três homens. A sua reação pronta e de acordo com o costume da época foi dirigir-se rapidamente aos seus visitantes, inclinando-se, ofereceu-lhes tudo o que era possível oferecer. É interessante, então, notarmos sete atitudes que Abraão teve e que servem de modelos para nós. Primeiro, ele deu atenção imediata às necessidades dos hóspedes. Segundo, ele saudou esses visitantes inclinando-se até o chão. Terceiro, ele dirigiu-se a um dos visitantes tratando-o como o meu senhor, colocando-se então numa postura de servo. Quarto, ele demonstrou que era um privilégio poder servir aqueles visitantes. Quinto, ele providenciou que trouxessem água para lavarem os pés, e os colocou à sombra numa frondosa árvore. Sexto, ele providenciou que uma boa refeição fosse preparada e a serviu em seguida. E em sétimo lugar, a outra e a última atitude de Abraão foi que ficou perto dos visitantes em pé, como um servo fazia naquela ocasião, em atitude de prontidão para servir-lhes nas suas mais diversas necessidades. De fato, nós podemos perceber que essas foram bonitas, belas atitudes de Abraão. Essas atitudes demonstram o caráter de Abraão que estava sendo forjado por Deus. A implicação para nós é que nós devemos seguir esse exemplo de cortesia e de gentileza, que possamos seguir, que possamos ter esse mesmo padrão quando recebemos em casa os nossos irmãos, os nossos convidados. Mas quem eram esses visitantes? Um deles certamente era o Senhor, como fica evidente nos versículos 1, 13, 17, 20 e também nos versículos 22 a 33 e depois em 19:1. Todos esses versículos mostram que os outros dois eram anjos, eram mensageiros divinos, e aquele ser diferente era o Senhor. É aquela chamada teofania, que nós já dissemos em programas anteriores. Mas qual era o propósito dessa visita? Quando nós comparamos o relato do último capítulo 17 com as palavras ditas pelos visitantes nos versículos 9 até 15, vemos que essa visita tinha a finalidade de despertar e consolidar a fé de Sara, que seria participante ativa da promessa que deveria ser cumprida, que seria cumprida. Então vejamos as palavras iniciais do texto. Então lhe perguntaram: Sara, tua mulher, onde está? E ele respondeu: ela está aí na tenda. Então disse um deles: certamente voltarei a ti daqui a um ano, e Sara, tua mulher, dará luz a um filho. E Sara, que o estava escutando à porta da tenda, atrás dele... Você consegue perceber, amigo, que essa atenção agora, o foco é na pessoa de Sara? Não é mais Abraão, o foco mudou. A atenção agora é para Sara. Ela necessitava ser encorajada, ser estimulada na sua fé. Não é bom sabermos que quando vacilamos em nossa fé, o próprio Senhor vem ao nosso encontro para nos encorajar e para nos estimular? Sara precisava exatamente disso, de uma palavra dirigida diretamente a ela. Mas a reação de Sara demonstrava que ela ainda não cria na promessa. Depois de rir da palavra divina, a sua pergunta interior foi a seguinte: depois de velha, e velho também o meu Senhor, terei ainda prazer? Sobre esse evento, é necessário fazermos alguns esclarecimentos. Sara riu demonstrando incredulidade ou sorriu de alegria pela promessa que estava sendo reforçada? Alguns estudiosos, eles entendem que esse sorriso foi de alegria pela palavra divina que dali a um ano ela daria luz a um filho. Sara ficou feliz por essa palavra, por essa promessa, e por isso sorriu de contentamento. Essa é uma possibilidade, essa é uma opinião. Mas outros entendem que Sara continuou demonstrando a mesma incredulidade que ficou evidenciada quando ela ofereceu Agar a Abraão. E assim, o seu sorriso nessa ocasião foi também uma expressão de incredulidade. Eu creio mais nessa segunda alternativa, nessa segunda hipótese. Por quê? Porque a palavra do anjo, no versículo 14, é muito significativa. Eu tomo essa posição porque o anjo disse assim para Sara: acaso para o Senhor há coisa demasiadamente difícil? Você percebe que ele está desafiando a Sara a ter mais fé, mais convicção? Mas um outro detalhe ainda mais intrincado é o seguinte: a frase "terei ainda prazer", como é que nós podemos entender essa colocação de Sara? Um dos comentaristas entende que Sara expressou uma frase sensual, demonstrando que o sexo no casamento deve ser algo que, além da procriação, deve proporcionar alegria e prazer para os cônjuges. Mas, eles sendo já idosos, teria Sara esse prazer ainda? Outros comentaristas, entretanto, traduzem a frase da seguinte maneira: terei ainda esse prazer, entendendo que o prazer que ela se referia era esta boa notícia de que dali a um ano ela seria mãe? Qual é a sua opinião? É um trecho delicado, muito delicado. Mas por isso mesmo, então, é que necessitamos de um estudo cada vez mais profundo da palavra de Deus. Sem negar a verdade sobre o papel do sexo no casamento, isto é, que ele deve proporcionar prazer aos cônjuges, tenho para mim que Sara, ainda não crendo na promessa divina, expressou a seguinte ideia: como depois de velha, e de Abraão também sendo velho, terei esse prazer de dar à luz a um filho? Será que isso é possível? Na verdade, querido amigo, o que podemos perceber é uma luta interna de Sara contra as evidências concretas. Ela tinha 89 anos e Abraão tinha 99 anos. Sob o olhar humano, eles não tinham condições de gerar um filho. Exatamente sobre isso que Paulo escreve sobre Abraão, que ao contrário de Sara, Abraão creu. Em Romanos 4, 18 a 21, nós lemos o seguinte: esperando contra a esperança e sem enfraquecer na fé, embora levasse em conta o seu próprio corpo amortecido, não duvidou por incredulidade da promessa de Deus, mas pela fé se fortaleceu dando glória a Deus, estando plenamente convicto de que ele era poderoso para cumprir o que prometera. Então Abraão cria firmemente que Deus poderia lhe dar um filho com Sara, enquanto ela mesmo não tinha chegado a esse nível, a essa convicção plena de fé. Abraão cria firmemente que Deus poderia lhe dar um filho. Sara ainda não cria da mesma maneira. Mas ainda uma última observação deve ser feita, e ela se refere à mentira que Sara pronunciou, que Sara contou, de uma maneira deliberada quando o anjo perguntou a Abraão por que ela tinha sorrido, e ela desdisse, negando o fato. Essa é mais uma prova de que Sara ainda não estava no nível de fé de Abraão. Você percebe, querido amigo, que Sara tinha que ter essa confiança restabelecida, encorajada, acertada, essa mesma confiança que Abraão já possuía? Sara deveria crer tanto quanto Abraão, pois dali a um ano a promessa se cumpriria, a promessa seria concretizada. Então fica claro, percebemos que para estimular e consolidar a fé de Sara é que os anjos foram enviados nessa missão. Mas se nós quisermos olhar profundamente o texto, podemos agora lançar os nossos olhos para os versículos seguintes. E nós vamos ver nessa última parte do texto e do programa que temos os versículos 16 a 21, detalhes de um anúncio de Deus sobre a destruição de Sodoma e Gomorra. Na verdade, então, a missão dos anjos foi encorajar e estimular a fé de Sara, mas também trazer essa palavra de condenação, de destruição contra Sodoma e Gomorra. Esse é um episódio triste. É um episódio triste. Por um lado, ele é triste e é delicado diante daquela situação já vivida no dilúvio. Se você se recorda, naquela situação, Deus tinha prometido não terminar mais com a vida humana, com águas. Mas aqui temos uma outra predição de destruição muito mais séria. Mas vamos aos detalhes. Os anjos nessa visita tinham uma missão dupla. Logicamente, encorajar a fé de Sara, que nós já mencionamos, mas verificar a situação de Sodoma e Gomorra para uma possível destruição. Depois da ministração para Abraão e para Sara, os visitantes, até certo ponto acompanhados por Abraão, foram em direção às duas cidades. Nesse momento, o Senhor mesmo começou a questionar-se se deveria esconder os seus planos de Abraão. Afinal, para Deus, Abraão tinha certos requisitos dados por ele mesmo que deveriam ser considerados. Vejam só, Abraão viria a ser uma grande e poderosa nação. Abraão seria o instrumento pelo qual todas as nações da terra seriam abençoadas. E em terceiro lugar, Abraão tinha sido escolhido pelo próprio Deus para que ele, Abraão e seus descendentes guardassem o caminho do Senhor e praticassem a justiça e o juízo. Ora, diante disso, os planos divinos não deveriam ser ocultados ou omitidos a Abraão, que certamente já era considerado amigo de Deus, conforme lemos depois em Isaías 41, versículo 8. E os planos divinos começaram a ser revelados ao patriarca. O clamor de Sodoma e Gomorra estava se multiplicando e os pecados dessas cidades estavam se agravando muito. Então o Senhor revelou a sua intenção de ver de perto e, de fato, a prática daquelas duas cidades. Essa expressão, o clamor de Sodoma e Gomorra tem se multiplicado, deve ser entendido como brado contra elas, ou ainda, o mal gritante no lugar chegou até os céus. Isso porque todos os clamores de injustiça chamam a atenção de Deus, o juiz de toda a terra, como ele é chamado também no versículo 25. Mas por que aconteceria essa destruição? Por que, apesar da misericórdia divina demonstrada a Sodoma e Gomorra através da libertação proporcionada pelo próprio Abraão, que tirou-as do domínio alheio, por que essas cidades, então, agora seriam punidas? Porque elas não tinham se arrependido dos seus pecados e as suas contínuas injustiças subiram à presença de Deus. Por isso, querido amigo, por serem injustas, os maus atos e os pecados de Sodoma e Gomorra, chegando à presença de Deus, o levaram a estabelecer um juízo. Elas ultrapassaram os limites da misericórdia divina. Deus, que é o juiz de toda a terra, veio para julgar aqueles povos. É uma situação triste. Eu sei que você também está penalizado com essa situação. Mesmo diante de tanta misericórdia, mesmo diante de tanta libertação, mesmo diante de tanta intervenção, de uma intervenção direta de Deus através de Abraão, libertando essas cidades do jugo opressor de 14 anos, essas cidades não se arrependeram e continuaram pecando diante do Senhor. Esse é um aspecto triste desse episódio. A triste condição do ser humano pecador não arrependido. Um dia, tudo é julgado, tudo é colocado diante do Senhor. E a palavra de Deus diz, dura coisa é cair nas mãos do Deus vivo, porque Deus é fogo consumidor. Palavras ditas pelo autor de Hebreus, no capítulo 12, versículo 29. O aspecto, então, significativo e alegre em toda essa situação é a maneira amorosa e carinhosa com que Deus trata com Abraão, não ocultando os seus planos do seu amigo. Na verdade, você pode perceber aí, e por isso é que nós temos alegria e contentamento, mesmo num relato tão difícil como esse, podemos perceber que é uma grande bênção termos um Deus assim, que se faz nosso amigo, que não quer esconder nada de nós, que revela os seus planos para nós. Glória, pois, ao nome do Senhor. E agora, nos versículos 22 a 33, temos um dos relatos mais impressionantes de toda a Bíblia, demonstrando que podemos estar abertos e nos relacionar com respeito, mas com total liberdade também com o nosso Deus. Então, nós vamos confirmar essas atitudes nos salmos que nos revelam que os salmistas, rasgando seus corações, se abriram diante do Senhor. Mas aqui temos um exemplo maravilhoso de como Deus atende às nossas orações quando a nossa motivação é a própria glória do seu nome, é a glória dele mesmo. Então, vamos detalhadamente verificar esses fatos. Depois que os anjos foram para as duas cidades, para ver o que lá acontecia, Abraão ficou ainda na presença do Senhor. Esse é um detalhe importante que deve ser ressaltado, que deve ser considerado. Necessitamos estar constantemente na presença de Deus. Quando buscamos assim, Ele se deixa achar. Você se lembra de Isaías 55:6? Buscai o Senhor enquanto se pode achar. Invocai-o enquanto está perto. Você se lembra do versículo? Pois bem, Abraão inicia uma intercessão e um processo de argumentação que é único em toda a Bíblia. Vamos ver os passos dados. Primeiro, Abraão questiona Deus sobre a sua justiça, conforme o versículo 23. Destruirás o justo com o ímpio? Número 2. Segundo passo. No versículo 24, Abraão questiona a Deus sobre o seu amor, se forem achados 50 justos naquelas cidades. Passo 3. No versículo 25, Abraão chama Deus de juiz de toda a terra, desafiando Deus a exercer a sua justiça imparcialmente. E no versículo 26, Deus responde positivamente ao desafio. Passo número 4. Nos versículos 27 e 28, Abraão se humilha como pó e cinza, mas questiona a abrangência do amor divino. E se houver 45 justos? E obtém mais uma vez uma resposta positiva. No passo número 5, no versículo 29, Abraão ainda força um pouco mais e aí questiona a Deus sobre o amor divino para 40 justos. E ainda obtém mais uma resposta positiva. Passo 6, nos versículos 30 e 31, veja só, Abraão continua ousado e questiona o amor de Deus sobre 30 justos, e ainda mais, ele invade mais e vai para 20 justos, e ainda assim obtém a mesma resposta positiva. E finalmente, passo 7, Abraão chega no versículo 32 ao seu limite e apela para a grande paciência divina e para o seu amor incomensurável, ainda questiona o Senhor. Disse ainda Abraão, não se ire o Senhor, não se ire o Senhor se lhe falo somente mais essa vez, se porventura houver ali 10. E mais uma vez, querido amigo, ouve aquela clara resposta do Senhor, respondeu o Senhor, não a destruirei por amor dos 10. E aí o texto termina no versículo 33 dizendo, tendo cessado de falar, Abraão retirou-se o Senhor e Abraão voltou para o seu lugar. Esse realmente é um texto muito impressionante. O que podemos notar nessa narrativa são 5 atitudes de Abraão. Primeiro, a ousadia de Abraão. Segundo, o amor de Abraão preocupado com os justos de Sodoma e Gomorra. Terceiro, a preocupação de Abraão com a vida do seu sobrinho Ló e da sua família toda. Quarto, a preocupação de Abraão com a justiça divina. E quinto lugar, a preocupação de Abraão em perceber a extensão do amor de Deus. Por outro lado também, vemos 5 atitudes divinas para com Abraão. Primeiro, Deus permitiu Abraão ficar na sua presença. Segundo, Deus permitiu Abraão questioná-lo sobre a sua justiça. Terceiro, Deus permitiu Abraão questioná-lo sobre o seu amor. Quarto, Deus permitiu e foi paciente com Abraão, dando-lhe total liberdade para expressar os seus questionamentos. E em quinto lugar, Deus demonstrou que a sua justiça é justa e que o seu amor não tem limites. Com certeza, essas atitudes divinas para com Abraão são atitudes que Deus também tem para conosco. O nosso Deus é o mesmo ontem, hoje e o será amanhã. Querido amigo, o que vemos aqui é Deus ensinando a prudência. Prudência divina é um modelo para os nossos relacionamentos. Que Deus nos abençoe, que Deus aplique essas verdades em nossas vidas, que você tenha se apropriado da sua paciência e da misericórdia divina. Chegamos então ao final de mais um programa, agradecendo pela sua companhia. Queremos pedir sobre você a bênção do Senhor. Até a próxima vez.
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2: Odontofobia, dicas para superar o medo de ir ao dentista. Desempenho perfeito e cansaço invisível, sofrimento de crianças e jovens. Alimentação influi na miopia infantil. O desconforto em ir ao dentista se liga à odontofobia, um medo que pode prejudicar a saúde bucal. O que muitas pessoas acreditam ser apenas uma ansiedade ao ouvir o famoso barulho dos equipamentos odontológicos é capaz de impedir a finalização de um tratamento dentário. Essa realidade afeta diretamente a saúde bucal de milhares de pacientes. Nesse sentido, pessoas com odontofobia podem estar sujeitas a uma saúde vulnerável e a uma menor expectativa de vida. Isso porque a saúde bucal precária tem relação com algumas condições que apresentam risco de vida, como doenças cardíacas e infecções no pulmão. Para prevenir a odontofobia, se recomenda que os procedimentos sejam todos explicados, reduzindo assim o medo do desconhecido. No caso de pacientes que apresentem fobia aguda ou até síndrome do pânico, estratégias específicas e a experiência profissional devem auxiliar na condução do tratamento. O aumento expressivo dos casos de depressão entre crianças e jovens aqui no Brasil acende um alerta. Muitos vivem o chamado sofrimento silencioso, muitas vezes invisível aos olhos de famílias, escolas e até dos serviços de saúde. Esse quadro se agrava na era digital e de adultização precoce, fenômenos que sobrecarregam o desenvolvimento emocional infanto-juvenil. No país, cerca de 10% dos adolescentes apresentam sintomas de depressão, enquanto no mundo inteiro esse número dobra. Além disso, um estudo da Universidade Federal de Santa Catarina revela que mais da metade dos universitários brasileiros apresentam sintomas moderados a graves de depressão. Para o psicólogo Fernando Diogo Padovan, que é mestre em avaliação psicológica e saúde mental, as redes sociais podem ser um dos grandes motores desse sofrimento silencioso. Segundo o especialista, pais e educadores devem ficar atentos, investindo em psicoeducação, limites saudáveis, incentivo à brincadeira livre e alfabetização digital, além de garantir espaços de fala e acompanhamento psicológico. A prevenção nesse contexto é tão importante quanto o tratamento. Publicada em periódico especializado internacional, uma nova pesquisa realizada na China com mais de 1.000 crianças de 6 a 8 anos mostra que o consumo de alimentos ricos em ômega 3, entre eles algas, nozes, peixes gordos como salmão, bacalhau e sardinha, diminui o risco de crianças desenvolverem miopia ou dificuldade de enxergar à distância. Maior causa de deficiência visual na infância, a miopia deve atingir a metade da população global em 2050. Segundo a estimativa da OMS, Organização Mundial da Saúde, para barrar esta epidemia, os cuidados começam na alimentação. Isso porque a pesquisa alerta que as gorduras saturadas presentes em salgadinhos e outros alimentos ultraprocessados largamente consumidos por crianças aumentam o risco de miopia. Para o oftalmologista Leôncio Queiroz Neto, sem dúvida a alimentação influi na visão, mas há evidências de que o maior vilão da miopia entre crianças é o uso abusivo de telas.
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3: As boas novas de Deus para você memorizar esta semana aqui na BBN encontram-se em João capítulo 16, versículo 33. Tenho-vos dito isto para que em mim tenhais paz. No mundo tereis aflições, mas tende bom ânimo, eu venci o mundo. Mais uma vez, tenho-vos dito isto para que em mim tenhais paz. No mundo tereis aflições, mas tende bom ânimo, eu venci o mundo. Estas são as boas novas de Deus para você memorizar esta semana aqui na BBN.

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1: A razão da prosperidade e felicidade dos filhos de Deus. O conjunto do Salmo 120 a 134 é conhecido dos atentos leitores das Escrituras como Salmos de Romagem, uma vez que eram entoados durante as peregrinações judaicas para as festas religiosas em Jerusalém. O ensino central destes cânticos é demonstrar como nosso Deus deseja que enfrentemos as circunstâncias enfrentadas por seus filhos no Velho Testamento, ensinando-nos a buscar a orientação do Senhor em todo o tempo. Encontramos no Salmo 128 uma preciosa lição sobre a bênção de Deus sobre seus servos fiéis. Não encontramos nesse Salmo qualquer menção a fatos históricos. Porém, o contexto nos permite perceber que se trata de uma descrição da vida no Oriente Médio, em um período de trabalho manual e de vida familiar simples, onde a felicidade de uma pessoa residia em coisas comuns, como trabalho, casamento, filhos e abundância de bens. A primeira grande lição nos concedida pelo salmista é que esta felicidade era resultado direto da comunhão com Deus, como descrito no verso 1. Bem-aventurado aquele que teme ao Senhor e anda nos seus caminhos. O termo bem-aventurado tem o sentido de feliz, de alguém digno de ser cumprimentado e reconhecido por sua forma de vida. No verso 2, o salmista testemunha daquilo que ocorre com aquele que prioriza a comunhão com o Senhor. Pois comerás do trabalho das tuas mãos, feliz serás e te irá bem. É importante ressaltar que, diferente do homem ímpio, os filhos de Deus têm prazer em seu trabalho, além da satisfação em ver as bênçãos de Deus sobre seu lar, como descrito no verso 3. A tua mulher será como a videira frutífera aos lados da tua casa, e teus filhos como plantas de oliveira à roda da tua mesa. Encontramos no verso 4 a grande disparidade entre aquele que teme ao Senhor e vive em comunhão com Ele, e aquele que despreza a Deus em sua vida. Há coisas que a enganosa prosperidade dos ímpios não pode adquirir, e que são dadas graciosamente por Deus a seus filhos, conforme conclui o salmista. Eis que assim será abençoado o homem que teme ao Senhor. Finalmente, o salmo é concluído com promessas de bênçãos e paz ao povo de Israel e promessas de longevidade a seus servos fiéis. O Senhor te abençoará desde Sião, e tu verás o bem de Jerusalém todos os dias da tua vida, e verás os filhos de teus filhos e a paz sobre Israel. Os salvos em Cristo encontram grandes verdades neste salmo. Primeiramente, ele ressalta a enorme diferença entre aquilo que os homens ímpios consideram como prosperidade e aquilo que verdadeiramente é ser um homem próspero. O ímpio é próspero, jamais contente. O salvo pode ser humilde e mesmo assim provar de pleno contentamento. Como bem nos ensina o apóstolo Paulo, em sua primeira epístola a Timóteo, porque nada trouxemos para este mundo, e manifesto é que nada podemos levar dele, tendo porém sustento e com que nos cobrimos, estejamos com isso contentes. Porém, o que dizer dos filhos de Deus que não provam de prosperidade material e que até mesmo sofrem de dores inimagináveis, até mesmo aos homens incrédulos, à semelhança do justo Jó? Reconhecemos que a condição humilde de um filho de Deus pode trazer tanta glória ao nome do Senhor quanto a prosperidade material. Lembre-se daqueles que são perseguidos por sua fé, tendo seus bens tomados e até mesmo sua liberdade cerceada. E jamais nos esqueçamos daquilo que realmente

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E na sequência da sintonia, vamos preparando os nossos corações para mais um programa, A Hora do Estudo Bíblico. É já já.

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1: Muito obrigado por incluir a Hora do Estudo Bíblico em sua agenda hoje. Os seus cartões, suas cartas e ofertas são uma fonte de encorajamento para todos nós. Antes de voltarmos à Palavra de Deus e continuar nosso estudo sobre a natureza de Deus, vamos buscar ao Senhor em oração. Pai de amor, nós pausamos para te agradecer pelo teu amor e misericórdia, pela tua graça. Nós jamais saberemos toda a sua bondade antes de chegarmos ao céu. Nós te agradecemos por tudo que recebemos de tuas mãos. Não apenas nas meras necessidades da vida, mas acima de tudo, nós te agradecemos pelo privilégio de partilhar a boa palavra com aqueles que nos ouvem. Senhor, oramos por aqueles que têm necessidades especiais, os mais velhos, os enfermos, aqueles que estão em casas de repouso, nos hospitais. Senhor, tenha misericórdia de cada um deles. Que hoje seja um dia de bênçãos para os nossos ouvintes. Nós te agradecemos pela possibilidade de se alegrar no Senhor em cada circunstância, em todas as condições. Nos alegramos que as provas e testes da vida não podem nos roubar a paz e a alegria do Senhor Jesus Cristo. Senhor, se alguém está afastado dos teus caminhos, que estiver nos ouvindo neste momento, que ele ou ela possa voltar a caminhar contigo. Se alguém que nos ouve ainda não está salvo, Senhor, ajude esta pessoa a confiar em Cristo Jesus como seu Salvador. Nós pedimos isso no nome santo de Jesus. Amém. Em nossa série sobre a natureza de Deus, ou como é Deus, chegamos hoje aos atributos da bondade de Deus. Não é frequente ouvirmos sobre a bondade de Deus expostas à luz das Escrituras. Existe uma ideia trazida por muitas pessoas de que Deus é um tipo de avô, um avô que é bom para todo mundo. Deus é bom para todos, mas este não é o único ensino sobre a bondade de Deus. O que quer dizer a bondade de Deus? Bem, eu creio que a bondade de Deus é essencial para a perfeição de sua natureza, que se inclina abundantemente para as suas criaturas. Isso se aplica a todas as criaturas. É a benevolência de Deus que flui de sua própria natureza e promove a felicidade e o bem-estar de suas criaturas. De todos os atributos de Deus, sua bondade é, sem dúvida, a mais desejável possível para o homem, provendo as necessidades e conveniências dentro dos prazeres naturais da vida. Deus é, essencialmente, originalmente e eternamente bom em si mesmo. Qualquer bondade em sua criação deve ter Deus como fonte. A bondade do homem não é inerente a ele. Se há alguma bondade em nós, nos adquirimos de Deus, nosso Criador, mas a bondade de Deus permanece para sempre. Foi isso que disse o salmista em Salmo 52, verso 1. Quando um homem rico chegou a Jesus e perguntou a ele: "Bom mestre, o que devo fazer para herdar a vida eterna?" E Jesus disse: "Por que me chamas de bom? Não, ninguém é bom a não ser Deus." Marcos capítulo 10, verso 17 e 18. Quando o Senhor se aproximou desse homem com essa afirmação: "Por que me chamas de bom? Não, ninguém é bom a não ser Deus?", a resposta de nosso Senhor não implicava a negativa de que ele não era Deus. Ao contrário, Cristo estava alegando sua absoluta bondade, que é a sua divindade. Na verdade, o nosso Senhor usou a palavra do homem para dar uma explicação muito boa sobre a bondade. Desde que o termo é aplicável somente a Deus, Cristo queria que este homem usasse este termo cuidadosa e corretamente. O jovem se referiu a Cristo apenas como um professor humano. Dessa forma, ligar a palavra bom a um mero ser humano é ter uma visão superficial deste termo. Na verdade, aquele jovem não cria que Cristo era Deus, por isso ele estava usando o mau termo em seu próprio julgamento. Assim, o Senhor está correto neste ponto. O inquiridor tinha necessidades espirituais, mas uma visão distorcida da bondade, necessidades que jamais seriam atendidas. Ele precisava ver que Deus não era apenas bom e que todos os homens não são bons. Sabemos na Epístola de Romanos, capítulo 3, verso 12, que não há ninguém que faça o bem, nenhum sequer. Se Cristo queria dizer que ele não era Deus, então isso quer dizer que ele não era totalmente bom. Ao fazer esse comentário com o jovem rico, Cristo estava afirmando a sua divindade. De outra forma, ele estava pedindo ao jovem que violasse o segundo mandamento conforme Êxodo, capítulo 20, versos 4 e 5. Vamos ler este mandamento para você. Acho que assim vai ajudá-lo a compreender melhor o que exatamente o Senhor está dizendo a este jovem. Isso quer dizer que não terás outros deuses diante de mim, não te encurvarás a elas, nem as servirás, porque eu, Senhor, teu Deus, sou Deus zeloso, que visito a iniquidade dos pais nos filhos até a terceira e quarta geração daqueles que me odeiam. Veja que Deus tem alguma coisa bem definitiva a dizer a este jovem. Ele está dizendo: olhe, se você está dizendo que eu não sou Deus, então você não pode me chamar de bom. Você já me chamou de bom, mas não crê que eu seja Deus? Se você tiver qualquer outro Deus além de mim, então você tem um pensamento distorcido e você precisa acertar isso. Veja que Cristo alegou a sua divindade, ou se fosse de outra forma, ele estaria pedindo para que esse jovem violasse o mandamento em Êxodo 20. O ponto mais importante aqui é que não há ninguém bom, ninguém sequer. Nesse sentido, ninguém é bom a não ser Deus. Alguns professores da Bíblia falam sobre a bondade de Deus como sendo sinônimo da misericórdia de Deus, de seu amor e de sua graça. Pessoalmente, eu compreendo que estes atributos diferem em alguns aspectos, portanto, quero sugerir que consideremos um a um separadamente. Eu não creio que a bondade de Deus é o mesmo que sua misericórdia e o mesmo que seu amor e graça. Temos aqui certo encadeamento, mas cada um deles é separado e distinto. Observe, a bondade e a misericórdia de Deus são diferentes porque a bondade alcança mais pessoas que a misericórdia. A bondade de Deus se estende a todas as pessoas. Lemos, o Senhor é bom para todos e as suas misericórdias são sobre todas as suas obras. Salmo 145, verso 9. A inclinação de Deus para trabalhar abundantemente com o homem não se confina apenas àquelas pessoas que lemos nas Escrituras, porque faz que o seu sol se levante sobre maus e bons e a chuva desça sobre justos e injustos. Mateus 5, verso 45. Veja aqui que temos dois fazendeiros cujas propriedades estão lado a lado. A mesma chuva que cai numa fazenda, cai na outra. O sol que aquece uma, aquece também a outra. Para falar a verdade, o fazendeiro iníquo, que rejeitou a Deus e a Cristo, deve ter uma colheita melhor que a do fazendeiro cristão ao lado dele. Veja que a bondade de Deus alcança todos os homens. Isso é o que o salmista quis dizer quando disse: porque faz com que o seu sol se levante sobre maus e bons e a chuva desça sobre justos e injustos. Deus é bom para os ingratos e maus. Isso é o que aprendemos. Encontramos isso em Lucas, capítulo 6, verso 35. Veja que Deus não é para as pessoas porque elas são boas ou porque elas não são más. Os pais muitas vezes agem errado quando dizem aos seus filhinhos: olha, agora Deus não vai ser bom com você, se comporte, hein? Se você é pai ou mãe e me ouve agora, por favor, jamais diga isso. Jamais diga a seus filhos que se eles se comportarem maus, Deus não vai ser bom com eles. O nosso Senhor ensinou que o sol brilha e a chuva cai sobre justos e injustos. Isto é uma prova de que a bondade de Deus se estende a todos os homens em todo lugar. A bondade de Deus não é condicionada pela atitude daqueles para quem ela flui. Paulo enfatiza neste ponto de Romanos, capítulo 5, começando com o verso 6. Abra aí a sua Bíblia. Romanos, capítulo 5, começando com o verso 6. E aqui alguma coisa de bondade de Deus se estende a todos os homens em todos os lugares. Vamos ler o verso 6. Porque Cristo, estando nós ainda fracos, morreu a seu tempo pelos ímpios, porque apenas alguém morrerá por um justo, pois poderá ser que pelo bom alguém ouse morrer, mas Deus prova o seu amor para conosco em que Cristo morreu por nós, sendo nós ainda pecadores. Dá para ver como nós, humanos, funcionamos? Podemos ser bons para as pessoas que são boas para nós. De fato, somos mais inclinados às pessoas que manifestam bondade para conosco. Mas Deus não. Deus não demonstra o seu amor apenas para aqueles que são bons. Mas Deus prova o seu amor para conosco em que Cristo morreu por nós, sendo nós ainda pecadores. Deus não lida apenas com todos usando sua divina bondade. Agostinho certa vez disse: Ser bom para os bons é natural. O mal para os bons é demoníaco. Mas o bem para o mal, isso sim, é divino. Agora, amados, Deus tem sido muito bom para conosco, mandando a Cristo para morrer por nós. E nenhum de nós merece a expressão da bondade de Deus. Tudo que emana de Deus é necessariamente bom. Portanto, todo ato da criação era uma apresentação da bondade de Deus. Não conheço nada que obrigasse a Deus a criar o mundo, mas quando ele escolheu criar o mundo, foi necessário que ele criasse um mundo bom. Ele não podia ter criado de outra forma, pois Deus é cheio de bondade em si mesmo. Portanto, quando você ler na Bíblia sobre o Deus da criação, saiba que a criação certamente foi boa. Ela tinha que ser boa. Assim, a bondade de Deus é enfatizada primeiramente na criação. Eu quero que você abra na primeira página o primeiro capítulo do livro de Gênesis. Vamos dar uma olhada no Deus da nossa criação. Lemos no verso 4. E viu Deus que a luz era boa. Ela tinha que ser boa, pois ela veio de Deus e, naturalmente, era boa. Agora desça para o verso 10. E chamou Deus a porção seca terra, e ao ajuntamento das águas chamou mares, e viu Deus que era bom. Gênesis 1, verso 10. Em Gênesis 1, verso 12, e a terra produziu erva, dando semente conforme a sua espécie, e a árvore frutífera, cuja semente está nela, conforme a sua espécie. E viu Deus que era bom. No verso 4, viu Deus que era bom. No verso 10, viu Deus que era bom. No verso 12, era bom. Olhe o verso 18, lemos. E para governar o dia e a noite, para fazer separação entre a luz e as trevas, e viu Deus que era bom. Ela tinha que ser boa, pois Deus a criou e, por natureza, era boa. Verso 21. E Deus criou as grandes baleias e todo réptil de alma vivente que as águas abundantemente produziram, conforme as suas espécies, e toda ave de asas conforme a sua espécie, e viu Deus que era bom. Veja que toda a criação de Deus nos conta a mesma história. E viu Deus que era bom. Você viu como o capítulo se encerra neste capítulo 1 de Gênesis? E viu Deus tudo quanto tinha feito, e eis que era muito bom. E foi à tarde, amanhã, o dia sexto. Sim, amados, Deus viu que tudo o que ele fez era muito bom. A bondade de Deus é o seu primeiro atributo descrevendo o Deus da criação. Parece até que alguém, por razões divinas, queria que Deus mostrasse sua bondade por meio da criação, pois lemos nas Escrituras, no Salmo 33, verso 5, a terra está cheia de sua bondade. Conectado com o pensamento de que toda a criação é boa, Paulo diz o seguinte, pois toda criatura, que quer dizer todas as coisas criadas, porque toda criatura de Deus é boa e não há nada que rejeitar, sendo recebida com ações de graças. 1 Timóteo capítulo 4, verso 4. O Espírito de Deus avisa isso a cada crente que estivesse proibindo o casamento e comer certos alimentos. Sem dúvida, algumas vezes é melhor para alguém ficar solteiro ou refrear a alimentação de certos pratos, mas Deus foi quem instituiu o casamento e ele é quem dá o alimento. Gênesis capítulo 1, versos 28 e 29. Isto foi dado tanto para a propagação quanto para a manutenção da raça humana. O casamento é essencial para a propagação da raça humana. A comida é essencial para manter o corpo vivo e para propagar a raça humana. Devemos agradecer a Deus todos os dias por estas coisas boas da vida e nos alegrar nelas com moderação. Mas devemos ser zelosos e regulares em agradecer a Deus por sua bondade e por todos esses maravilhosos presentes, não é verdade? A comida é boa, pois Deus a criou e seu uso é santificado para nós pela oração e pela fé. Quando humildemente damos graças a Deus na mesa pelo alimento que Ele fornece, adquirimos uma qualidade santa pelo nosso reconhecimento que Ele nos deu algo. Eu jamais como antes de agradecer o alimento que Deus me dá. Ainda me lembro de estar jantando com um dos mais renomados executivos das empresas de automóveis das fábricas na cidade de Chicago. É claro que havia homens com variadas experiências de vida, de diferentes religiões reunidos ali, além de eu e meu amigo que tinha me convidado, que era membro da igreja que eu pastoreava. E antes de irmos para a mesa, ele disse, agora aqui ninguém ora, hein? Bom, ele disse que havia gente ali religiosa e gente não religiosa. Bem, talvez ninguém tenha orado, mas eu orei. Eu não podia comer sem baixar minha cabeça e silenciosamente agradecer a Deus por isso, afinal, Ele é o doador de todo o bem. Eu me lembro que falava sobre este assunto numa conferência bíblica, quando um homem forte e grande veio até mim e disse, levantando as mãos, e eram mãos bem grandes, quando ele disse, você está vendo estas mãos? Eu disse, sim, eu vejo. Então ele disse, eu trabalho duro por tudo que consigo, e você está me dizendo que eu devo agradecer a Deus por isso? Ele disse, sou eu quem trabalha para colocar o pão na minha mesa? E eu disse, Senhor, você apenas vai trabalhar porque Deus lhe deu força para trabalhar. Eu disse, você deveria ficar de joelhos na frente desta igreja e agradecer a Deus por ter boa saúde e força para sair e ganhar o seu pão? Amanhã, ao amanhecer, você deve marcar uma consulta para ver uma doença mental? Eu disse, Deus pode curar você e curar você para sempre. Não tome essa atitude que você está tomando. Toda boa dádiva e todo dom perfeito vem de cima, das mãos do Pai das Luzes, onde não há variação nem sombra de mudança. É correto e apropriado oferecer graças a Deus pelas maravilhas e pelo amor e por sua graça e bondade. Primeiro, Deus criou estas boas coisas e depois nos criou para que pudéssemos desfrutar delas, para que Ele nos transmitisse sua bondade. De fato, o Senhor é bom, meu amigo. Que variedade de prazeres naturais Ele deu às suas criaturas? A primeira mentira do diabo foi lançar suas mentiras sobre a bondade de Deus. Volte ao terceiro capítulo do livro de Gênesis e você verá o coração deste ataque em nossa mãe Eva. Ora, a serpente era a mais astuta de todas as alimárias do campo que o Senhor Deus tinha feito. E esta disse à mulher, é assim que Deus disse, não comereis de toda a árvore do jardim. O que ele está fazendo neste capítulo de Gênesis 3? Deus havia dito no capítulo 2, e ordenou o Senhor Deus ao homem, dizendo, de toda a árvore do jardim comerás livremente. Gênesis 2,16, mas da árvore do conhecimento do bem e do mal, dela não comerás, porque no dia em que dela comerdes, certamente morrerás. Deus deu a eles a liberdade perfeita. De toda a árvore do jardim comerás livremente. Mas de uma das árvores, Deus disse que havia uma restrição, e o diabo usou esta única restrição sobre aquela árvore para lançar dúvidas sobre toda a bondade de Deus. Esta foi a primeira mentira registrada na Bíblia, o diabo lançando dúvidas sobre a bondade de Deus. Sabe que nós também agimos dessa forma. Pegamos tudo que chega em nossas mãos e se houver uma simples restrição para nós, se algo nos é negado, dizemos, bem, Deus não está sendo tão bom para mim. Meu amigo, Deus tem sido bom para mim e para você todo o tempo. Nós jamais saberemos a grandeza da bondade de Deus para conosco, a não ser no dia em que chegarmos ao céu. É um problema frequente em algumas pessoas verem certos indivíduos se alegrarem mais na bondade de Deus que outras. Já vimos em Mateus 5, verso 45 e Lucas 6, 35, Deus é imparcial em suas benevolências para com o homem. Deus não tem favoritos. Eu já conheci alguns pais que tinham. Eles eram parciais com relação aos seus filhos, seu próprio sangue. Já vi isso acontecer mais de uma vez. No entanto, nem todas as pessoas têm a capacidade de recepção do bem e de sua utilidade. Deus jamais deixa de atender às necessidades da vida daqueles que confiam nele, mas creio que ele possa dispensar uma medida muito maior de bondade para aqueles que usarem estas bênçãos para abençoar os outros. Veja que não é culpa de Deus se eu não desfruto com muito entusiasmo da bondade de Deus enquanto outros cristãos se alegram com ela. Talvez outra pessoa seja mais generosa que eu, talvez ela seja mais preocupada com os outros e Deus saiba que ele vai distribuir seus bens de uma forma mais generosa e menos egoísta que eu. Não posso culpar a Deus se alguém desfruta melhor de sua bondade que eu. Já aprendi em minha vida cristã a não cobiçar o que as outras pessoas possuem. Deus sabe o que eu preciso e sabe que isso é o melhor para mim e me dará sempre o que é melhor. Se formos bons mordomos e generosos com os outros partilhando o que temos, Deus dispensará sobre nós tudo o que precisamos e ainda mais. Sim, a bondade de Deus se estende à humanidade em todo lugar. E eu não posso crer que Deus vá reter alguma coisa mesmo para aqueles que desprezam sua bondade. Leia Romanos capítulo 2, versos 4 e 5. Paulo fala daqueles que desprezam a bondade de Deus. Para todos estes, haverá um dia de acerto de contas pelo desprezo da bondade de Deus. Jamais podemos tratar a bondade de Deus com desprezo. Devemos ser humildes e gratos. Devemos começar nosso dia com uma oração sincera, agradecendo com uma oração gratos a Deus pela noite de descanso e por nos levar para um novo dia. Devemos confiar nele durante todo o dia enquanto comemos e bebemos, sendo gratos a ele por isso. Depois, no final do dia, devemos agradecer a Deus mais uma vez pela provisão de nossas necessidades naquele dia. Os homens, às vezes, formam suas próprias opiniões sobre seus estudos e trabalho para serem bem-sucedidos na vida e prover suas necessidades para a vida deles mesmos e suas famílias, e isto pertence à bondade de Deus. Não faça isso, meu amigo. Jamais se vanglorie de suas realizações, de suas conquistas, de como você estudou muito para chegar onde chegou. Lembre-se da bondade de Deus. Todos que desprezam a bondade de Deus hão de receber a retribuição cedo ou tarde. Muita gente jamais aprendeu a compreender que a bondade de Deus os levaria ao arrependimento de seus pecados, que, por sua vez, os levaria a confiar em Deus e em sua bondade no dia a dia. Amados, vamos dizer do fundo dos nossos corações: Tu és bom e fazes bem, ensina-me os teus estatutos. Salmo 119, verso 68. Dê uma olhada, uma boa olhada nos Salmos. No Salmo 107, onde temos alguns comentários com relação à bondade de Deus. Estou dirigindo sua atenção para isso enquanto abro minha Bíblia no Salmo 107. Enquanto nós achamos o Salmo 107, quero que você preste bem atenção. Vamos ler desde o princípio. Dê graças ao Senhor, porque Ele é bom, pois sua misericórdia dura para sempre. Dê graças ao Senhor, porque Ele é bom. Já sou pastor há 25 anos e frequentemente temos o culto de ação de graças na manhã de ação de graças, dependendo do dia da semana que cai. Se for no meio de semana, à noite, fazemos o culto de ação de graças no culto de oração. Mas por 25 anos de ministério, em todos os cultos de ações de graça, todos os dias de ação de graças, eu leio em voz alta o Salmo 107. Dê graças ao Senhor, porque Ele é bom, pois a sua misericórdia dura para sempre. Digam-no os remidos do Senhor, os que remiu da mão do inimigo, e os que congregou nas terras do Oriente, do Ocidente, do Norte e do Sul. Andaram desgarrados pelo deserto por caminhos solitários. Não acharam cidade para habitarem. Famintos e sedentos, a sua alma neles desfalecia. E clamaram ao Senhor na sua angústia, e os livrou das suas dificuldades. E os levou por caminho direito para irem a uma cidade de habitação. Louvem ao Senhor pela sua bondade e pelas suas maravilhas para com os filhos dos homens. Leia o Salmo 107 do princípio ao fim. Não é um salmo curtinho, mas ele tem 43 versos, mas será uma grande bênção para você. Sublinhe este salmo todas as vezes que você ler esta frase. Louvem ao Senhor pela sua bondade e pelas suas maravilhas para com os filhos dos homens. Somos apresentados a quatro figuras de linguagem neste salmo, cada um deles apresentando uma necessidade humana de alguma forma. A luta do homem em sua jornada na terra, no verso 16. A luta de um prisioneiro escravizado, no verso 17. A luta de um enfermo, no verso 18. A luta de um marinheiro na tempestade, no verso 19. Em cada caso, vemos a bondade de Deus na libertação. A bondade de Deus se manifesta de forma simples. Sua bondade divina é apresentada ao viajante cansado e triste, ao cativo, ao enfermo e ao marinheiro sendo açoitado pelas ondas do mar da vida. O Velho Testamento inteiro ressoa uma estrofe: Ele é bom, e é mesmo. Amados, temos um Deus maravilhoso, um Deus bom. Ele tem sido bom para mim e bom para você também. Vamos encerrar o nosso programa agora, agradecendo a Deus por Ele ser quem Ele é. Pai, pausamos agora para te agradecer por Tua bondade que tem se estendido a nós dia após dia. Dê-nos uma nova apreciação da Tua bondade, pois oramos em nome de Jesus. Amém. Se Deus assim permitir, estaremos de volta amanhã, no mesmo horário, aqui na mesma emissora. Até lá. E continue olhando para o alto. Que Deus o abençoe.
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Eu sou Renato Gontijo e quero mais uma vez agradecer o carinho da sua sintonia comigo na BBN. Te desejo de coração um ótimo restante de dia, uma boa semana e, claro, siga sintonizado. 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
2: Plenário pode votar projeto que aumenta de 1 para 2 dias a folga remunerada do trabalhador que doar sangue. Da Rádio Câmara, Antônio Vital.
3: De acordo com a proposta, o empregado poderá deixar de comparecer ao serviço 1 dia a cada 6 meses, sem desconto no salário, desde que comprove a doação. Ampliar o incentivo é uma medida de baixo custo e elevado impacto, para manter os estoques seguros e regulares, já que uma folga por ano não é mais suficiente para atender a demanda diante do aumento da população. De acordo com o Ministério da Saúde, o Brasil necessita em média de 5 mil bolsas de sangue por dia para atender a necessidade. E os hemocentros enfrentam oscilações periódicas abaixo da média, principalmente em períodos de feriados prolongados e férias escolares, quando diminui o número de doadores. O projeto ganhou regime de urgência, o que permite que seja votado diretamente no plenário da Câmara, sem passar pela análise das comissões permanentes da Casa. A manutenção de estoques de sangue é essencial ao funcionamento do Sistema Único de Saúde, o SUS, já que ele é usado em procedimentos de urgência e emergência, cirurgias de média e alta complexidade, tratamentos de câncer, doenças hematológicas e atendimentos obstétricos. Ainda não há data para votação no plenário da Câmara do projeto que aumenta de 1 para 2 dias por ano o direito do trabalhador faltar ao serviço para doar sangue. Da Rádio Câmara, de Brasília, Antônio Vital.
2: Crédito facilitado para motociclistas profissionais avança no Congresso. Da Rádio Senado, Patrícia Oliveira.
4: Entregadores e motoristas de aplicativo, taxistas e profissionais que transportam pequenas cargas poderão ter acesso a linhas especiais de financiamento. No caso dos motociclistas, o dinheiro poderá ser usado na compra de motocicletas, motonetas e ciclomotores novos. Também poderão ser financiadas motos e bicicletas elétricas, além de equipamentos e infraestrutura ligados à atividade. Uma comissão mista no Congresso Nacional aprovou o relatório da medida provisória do governo que dá mais acesso ao crédito para quem trabalha sobre 2 ou 4 rodas. A relatora também incluiu o transporte escolar na proposta e definiu ações específicas para mulheres, profissionais e pessoas com deficiência. A medida provisória ajuda a melhorar as condições de trabalho desses profissionais. Para ter acesso ao financiamento, entregadores e motociclistas que trabalham por aplicativos terão de comprovar pelo menos 6 meses de cadastro na plataforma e um mínimo de 100 corridas ou entregas. Já os profissionais com vínculo formal deverão comprovar pelo menos 6 meses de atividade. Cada beneficiário poderá financiar apenas um veículo. A medida provisória ainda precisa ser aprovada pelos plenários da Câmara e do Senado. Da Rádio Senado, Patrícia Oliveira.
5: Previsão do tempo.
2: Segunda-feira, feriado nacional 7 de setembro de 2026. Em Curitiba e região metropolitana, neblina pela manhã com aberturas de sol e chuva leve. Mínima 12, máxima 18. Em Cornélio Procópio e norte do Paraná, queda acentuada na temperatura com céu nublado e aberturas de sol. Mínima 9, máxima 22. Em Taubaté e Vale do Paraíba, predomínio de nuvens com possibilidade de chuva fraca à noite, mínima 12, máxima 18. Em Pirassununga e centro-leste paulista, muitas nuvens ao longo do dia, intercalando com aberturas de sol, mínima 13, máxima 25. As informações são do Climatempo.
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Porque pelo fruto se conhece a árvore. Mateus capítulo 12, versículo 33. Este ensino de Cristo abre o nosso momento juntos aqui na programação da BBN, nesta segunda-feira, dia 7 de setembro, dia da Independência, ao lado de seu irmão e amigo Denis Cordeiro.

Seja em momentos de grande alegria ou em situações de desespero, o melhor lugar para ficarmos em ambas as circunstâncias é na presença de Deus, em oração. Portanto, vamos nos reunir em alguns minutos para apresentar diante de Nosso Senhor as nossas necessidades ao redor do seu trono de graça, no momento Oração em Família, aqui na BBN.

0: Começa agora o programa Oração em Família aqui na BBN. Eu sou Lincoln Oliveira e antes de passarmos esse tempo juntos em oração, ouça agora esta meditação bíblica trazida por Newton Costa.
1: Liberdade para obedecer. Olá, meu querido ouvinte. Que alegria estarmos juntos mais uma vez. Hoje quero convidar você a refletir com carinho sobre duas perguntas que muitas vezes

0: passam pelo nosso coração. Por que Deus nos pede para obedecer? E será que a obediência pode, um dia, se tornar algo mais fácil e natural na nossa vida? Às vezes, parece que as regras estão por toda parte, apenas para limitar a nossa alegria. É proibido comer, é proibido ficar aqui, proibido mergulhar. Por isso, muita gente confunde o cristianismo com uma lista fria de proibições e normas, achando que Deus coloca limites para cortar a nossa diversão. Mas a palavra do Senhor nos revela algo completamente diferente. Os mandamentos de Deus não foram feitos para nos aprisionar, mas para nos libertar. A verdadeira motivação do Senhor é o seu infinito amor por nós. Suas instruções não servem para limitar o nosso caminho, mas para proteger e abençoar a nossa caminhada. Quando vivemos dentro dos santos limites de Deus, experimentamos a verdadeira liberdade, livres de culpas do passado, livres de preocupações desnecessárias e livres de dores que as escolhas erradas trazem. A obediência deixa de ser um peso ou uma obrigação forçada e passa a ser um prazer movido pela gratidão. As Escrituras nos confortam e ensinam com clareza na carta aos Romanos, no capítulo 6, verso 22. Mas, agora, libertados do pecado e feitos servos de Deus, tendes o vosso fruto para a santificação e, por fim, a vida eterna. Se você quiser se aprofundar no tema, anote essas ricas referências bíblicas para ler e meditar no seu lar. O capítulo 3 do livro de Provérbios, Tiago, capítulo 1, versículos 22 ao 25, o Evangelho de João, capítulo 8, versículos 31 e 32. Meu querido ouvinte, obedeça a Deus não pelo medo do castigo ou apenas por dever, mas porque o seu coração foi transformado pelo amor de Cristo. Quando compreendemos o quanto fomos perdoados e amados na cruz, obedecer se torna a resposta mais alegre e natural da nossa alma. Como bem nos conforta o autor Max Lucado, esta é a característica excepcional do novo reino. Seus súditos não estão trabalhando a fim de irem para o céu. Eles trabalham porque estão indo para o céu. A arrogância e o medo são substituídos pela gratidão e pela alegria. Que a graça e a doce paz do nosso Senhor encham o seu coração e o seu lar no dia de hoje. E agora, voltemos ao apresentador do programa para orarmos pelos pedidos de oração que chegaram a nós, com você e por você, querido ouvinte.
1: Muito obrigado, Newton, por esta meditação. Eu agora convido você a orar intercedendo comigo. Um ouvinte pede por um processo. Um ouvinte pede por direção de Deus em relação a uma mudança de cidade. Um ouvinte pede por uma irmã em Cristo que está hospitalizada. Um ouvinte pede por sua vida e sua família, pede por saúde e paz. Um ouvinte pede por uma causa. Um ouvinte pede por sua família, por sua vida e trabalho. Ore por um pai de família que está passando pela dor do divórcio e está sem poder ver seus filhos. Ele ora a Deus para que possa haver reconciliação matrimonial. Ore pela cura de uma irmã em Cristo que está deprimida. Uma mãe pede por sua filha que está sofrendo com dores nas costas. Um ouvinte pede por direção de Deus para encontrar um novo trabalho. Um ouvinte pede por libertação. Um ouvinte pede por seu cunhado, que está fazendo um tratamento contra um câncer, e por uma amiga, também com câncer. Um ouvinte pede por sua vida financeira, pela venda de um sobrado. Uma avó pede pela cirurgia de sua neta. Um ouvinte pede por sua vida e fortalecimento de sua fé. Um ouvinte pede pela saúde de sua tia que está recuperando de uma cirurgia do coração. E por sua família. Este é o programa Oração em Família, aqui na BBN. Anote agora o nosso e-mail. Participe você também, encaminhando para a gente o seu motivo de oração. Você escreve para rede@bbnmedia.org. Um ouvinte pede por sua esposa, filhas, genros e netinho. Também por seu trabalho. Uma filha pede pela saúde de sua mãe. Ela está com 94 anos e passou por uma cirurgia no olho devido a um aneurisma. Pede também por uma causa que tem na justiça. Uma mãe pede pela salvação de seu filho. Pede pelo cuidado de Deus na sua vida e pelas suas finanças. Uma ouvinte pede que possa encontrar uma residência próxima de sua igreja e pela venda de seus imóveis. Ore pela vida desta jovem de 20 anos que está com suspeita de câncer no cérebro. Um ouvinte pede pela vida de sua irmã e por sua vida. Um ouvinte pede por recursos necessários para arrumar seu carro. Um ouvinte pede por sua saúde emocional, por seu trabalho, pela mudança de função. Um ouvinte pede por sua família, pela vida espiritual do seu filho. Ore por uma mãe que sofreu uma queda. Ore pela recuperação rápida. Um ouvinte pede por sua família, por saúde e harmonia. Um ouvinte pede por sua vida sentimental para que o Senhor prepare uma esposa segundo a sua vontade. Um ouvinte pede pela vida espiritual de seus amigos, por sua família e por sua vida. Um ouvinte pede por sua vida. Um ouvinte pede que Deus prepare um comprador para seu imóvel. Ore pela família desta ouvinte que tem passado por muitas provas Isso está afetando a saúde de toda a família. Ore para que haja intervenção do Senhor em seu favor. Ore por um ouvinte que está com câncer e precisa ser renovada em sua fé. Querido Deus, nós te agradecemos pelo privilégio de te conhecer, pela vida que temos em Jesus. Senhor, são tantas bênçãos e nós não merecemos nada, mas o teu amor nos alcançou, a tua graça nos alcança todo dia. Mais uma vez apresentamos cada pessoa que foi lembrada aqui, também aqueles motivos que estão neste momento no coração de cada ouvinte. Senhor, pedimos a tua intervenção. Pedimos a Deus que o Senhor abra a porta da oportunidade para aqueles que precisam de um trabalho. Pedimos a Deus que o Senhor vá ao encontro daquele que ainda não conhece a Jesus. Pai, oramos por aqueles que estão afastados dos teus caminhos, que possam retornar, Senhor. Oramos por aqueles lares que estão enfrentando problemas, dificuldades nos relacionamentos. Pedimos a Deus pelo perdão genuíno. Pedimos por reconciliação. Senhor, lembramos dos enfermos, pedindo a Deus a saúde, pedindo a Deus que o Senhor restaure a saúde, pedindo que o Senhor dê capacidade para os médicos, que o Senhor renove a força dos familiares no cuidado. Pai, colocamos cada situação nas tuas mãos, pedindo que neste momento o Senhor toque essas vidas. Oramos a Deus pelo nosso país, pelas autoridades, pedindo clemência, misericórdia, pedindo a Deus que o Senhor dê sabedoria, ó Deus, proteção para aqueles que estão fazendo a tua vontade. Oramos a Deus por tua igreja, pedindo pela liderança espiritual, pelos pastores, pelos líderes espirituais, pelos missionários espalhados por todo o Brasil e mundo afora. Senhor, queremos viver para ti, pedindo que a tua vontade seja feita em nós e através de nós para a bênção daqueles que estão ao nosso redor. Pai, nós oramos assim no precioso nome de Jesus. Amém. Eu vou passar para você agora o nosso endereço postal. Anote aí e escreva para a gente. Você escreve para a BBN, Rede de Rádio Difusão Bíblica. A caixa postal é 15.940. O CEP 82.220.970, Curitiba, Paraná. Mais uma vez, a caixa postal é 15.940. O CEP 82.220.970, Curitiba, Paraná. Muito obrigado por sua participação no programa Oração em Família. Deus te abençoe e continue aqui na BBN.

Deus permanece perfeitamente justo e fiel, mesmo em meio à aflição. Por isso, clamamos a Ele com todo o coração, confiando que Sua palavra nos sustenta, salva e nos guarda no caminho da verdade. Buscando as ricas bênçãos presentes num relacionamento com o Senhor, mediante conhecimento da Sua vontade pela palavra, daqui a pouco vamos ouvir o devocional do programa Salmos para a Família, aqui na Rede de Rádio Difusão Bíblica. 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
1: Dia 7 de setembro. Texto bíblico Salmo 119, versículos 145 a 152. Tema, salve-me para quê? Assim diz a palavra do Senhor. Clamo de todo o meu coração. Atende-me, Senhor. Eu guardarei os teus estatutos. A ti clamo, salva-me, para que guarde os teus testemunhos. Antecipo-me à alva da manhã e clamo, aguardo com esperança as tuas palavras. Os meus olhos se antecipam às vigílias da noite, para que eu medite na tua palavra. Ouve a minha voz, segundo a tua benignidade. Vivifica-me, ó Senhor, segundo a tua justiça. Aproximam-se os que me perseguem maliciosamente, andam afastados da tua lei. Tu estás perto, Senhor, e todos os teus mandamentos são verdade. Há muito sei eu os teus testemunhos e os fundaste para sempre. A salvação não é um fim em si mesma. Não é o propósito final de Deus na vida do homem. O salmista o entendeu quando suplicou: salva-me, para que guarde os teus testemunhos. O objetivo do novo nascimento é a nova vida que vem depois. Deus está interessado na salvação de cada ser humano, para que cada pessoa, uma vez salva, viva conforme a sua palavra. O grito do Ipiranga não se esgotou em si mesmo, mas criou um novo império que veio a ser uma nova nação, que é o Brasil. A igreja não pode aceitar que sua missão esteja cumprida no momento em que o pecador levanta o seu braço ao apelo no culto. O mais importante vem depois: o discipulado, o testemunho, os dons espirituais, a esperança da glória. Tudo decorre da experiência da salvação. A família cristã não pode achar que sua missão está cumprida no momento em que o seu filho é batizado. Deve antes acompanhar o seu crescimento espiritual, passo a passo, para que ele venha a ser uma bênção no reino de Deus. Quando um filho é batizado, de fato, a luta espiritual dos pais está apenas começando. Oremos ao Senhor. Senhor Deus, ajuda-nos a contribuir com nossas orações e nosso exemplo, para que nossos filhos cresçam na tua graça. Em nome de Jesus. Amém.
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2: A nossa leitura bíblica diária será em Ezequiel, do capítulo 5 ao capítulo 9.
3: Capítulo 5. E tu, ó filho do homem, toma uma faca afiada como navalha de barbeiro, e a farás passar pela tua cabeça e pela tua barba. Então tomarás uma balança de peso e repartirás os cabelos. Uma terça parte queimarás no fogo no meio da cidade, quando se cumprirem os dias do cerco. Então tomarás outra terça parte e feri-la-ás com uma faca ao redor dela. E a outra terça parte espalharás ao vento, porque desembainharei a espada atrás deles. Também tomarás dali um pequeno número e atá-los-ás nas bordas do teu manto. E ainda destes tomarás alguns e os lançarás no meio do fogo e os queimarás a fogo. E dali sairá um fogo contra toda a casa de Israel. Assim diz o Senhor Deus: esta é Jerusalém. Coloquei-a no meio das nações e das terras que estão ao redor dela. Ela, porém, mudou em impiedade os meus juízos mais do que as nações, e os meus estatutos mais do que as terras que estão ao redor dela. Porque rejeitaram os meus juízos e os meus estatutos, e não andaram neles. Portanto, assim diz o Senhor Deus: porque multiplicastes mais do que as nações que estão ao redor de vós, e não andastes nos meus estatutos, nem guardastes os meus juízos, nem ainda procedestes segundo os juízos das nações que estão ao redor de vós, por isso, assim diz o Senhor Deus: eis que eu, sim, eu, estou contra ti, e executarei juízos no meio de ti aos olhos das nações, e farei em ti o que nunca fiz, e o que jamais farei, por causa de todas as tuas abominações. Portanto, os pais comerão a seus filhos no meio de ti, e os filhos comerão a seus pais. E executarei em ti juízos, e tudo o que restar de ti espalharei a todos os ventos. Portanto, como eu vivo, diz o Senhor Deus, certamente, porquanto profanaste o meu santuário com todas as tuas coisas detestáveis e com todas as tuas abominações, também eu te diminuirei, e o meu olho não te perdoará, nem também terei piedade. Uma terça parte de ti morrerá de peste, e se consumirá de fome no meio de ti. E outra terça parte cairá a espada em redor de ti. E a outra terça parte espalharei a todos os ventos, e desembainharei a espada atrás deles. Assim se cumprirá a minha ira, e satisfarei neles o meu furor, e me consolarei. E saberão que eu, o Senhor, tenho falado no meu zelo, quando eu cumprir neles o meu furor. E por-te-ei em desolação e por objeto de opróbrio entre as nações que estão em redor de ti, aos olhos de todos os que passarem. E será objeto de opróbrio e blasfêmia, instrução e espanto às nações que estão em redor de ti, quando eu executar em ti juízos com ira e com furor e com terríveis castigos. Eu, o Senhor, falei. Quando eu enviar as malignas flechas da fome contra eles, que servirão para destruição, as quais eu mandarei para vos destruir, então aumentarei a fome sobre vós, e vos quebrarei o sustento do pão, e enviarei sobre vós a fome e as feras que te desfilharão, e a peste e o sangue passarão por ti, e trarei a espada sobre ti. Eu, o Senhor, falei. Capítulo 6. E veio a mim a palavra do Senhor, dizendo: Filho do homem, dirige o teu rosto para os montes de Israel, e profetiza contra eles, e dirás: Montes de Israel, ouvi a palavra do Senhor Deus. Assim diz o Senhor Deus aos montes, aos outeiros, aos ribeiros e aos vales: Eis que eu, sim, eu, trarei a espada sobre vós, e destruirei os vossos lugares altos, e serão assolados os vossos altares, e quebradas as vossas imagens do sol, e derrubarei os vossos mortos diante dos vossos ídolos, e porei os cadáveres dos filhos de Israel diante dos seus ídolos, e espalharei os vossos ossos em redor dos vossos altares. Em todos os vossos lugares habitáveis, as cidades serão destruídas, e os lugares altos assolados, para que os vossos altares sejam destruídos e assolados, e os vossos ídolos se quebrem e se acabem, e as vossas imagens sejam cortadas, e desfeitas as vossas obras. E os mortos cairão no meio de vós, para que saibais que eu sou o Senhor. Porém, deixarei um remanescente, para que tenhais entre as nações alguns que escaparem da espada quando fordes espalhados pelas terras. Então os que dentre vós escaparem se lembrarão de mim entre as nações para onde foram levados em cativeiro. Porquanto me quebrantei por causa do seu coração corrompido, que se desviou de mim, e por causa dos seus olhos, que andaram se corrompendo após os seus ídolos, e terão nojo de si mesmos, por causa das maldades que fizeram em todas as suas abominações, e saberão que eu sou o Senhor, e que não disse debalde que lhes faria este mal. Assim diz o Senhor Deus: bate com a mão, e bate com o teu pé, e dize: Ah, por todas as grandes abominações da casa de Israel! Porque cairão a espada, e de fome, e de peste. O que estiver longe morrerá de peste, e o que está perto cairá a espada, e o que restar e ficar cercado morrerá de fome. Assim cumprirei o meu furor sobre eles. Então sabereis que eu sou o Senhor, quando os seus mortos estiverem no meio dos seus ídolos, em redor dos seus altares, em todo o outeiro alto, em todos os cumes dos montes, e debaixo de toda árvore verde, e debaixo de todo carvalho frondoso, no lugar onde ofereciam cheiro suave a todos os seus ídolos. E estenderei a minha mão sobre eles, e farei a terra desolada e mais devastada do que o deserto do lado de Dibla, em todas as suas habitações, e saberão que eu sou o Senhor. Capítulo 7. Depois veio a minha palavra do Senhor, dizendo: E tu, ó filho do homem, assim diz o Senhor Deus acerca da terra de Israel: Vem o fim vem sobre os quatro cantos da terra. Agora vem o fim sobre ti, e enviarei sobre ti a minha ira, e te julgarei conforme os teus caminhos, e trarei sobre ti todas as tuas abominações. E não te poupará o meu olho, nem terei piedade de ti, mas porei sobre ti os teus caminhos, e as tuas abominações estarão no meio de ti. E sabereis que eu sou o Senhor. Assim diz o Senhor Deus: Um mal, eis que um só mal vem. Vem o fim vem. Despertou-se contra ti, eis que vem. Amanhã vem para ti, ó habitante da terra. Vem o tempo, chegado é o dia da turbação, e não mais o sonido de alegria dos montes. Agora depressa derramarei o meu furor sobre ti, e cumprirei a minha ira contra ti, e te julgarei conforme os teus caminhos, e porei sobre ti todas as tuas abominações. E não te poupará o meu olho, nem terei piedade de ti. Conforme os teus caminhos, assim te punirei, e as tuas abominações estarão no meio de ti. E sabereis que eu, o Senhor, é que firo. Eis aqui o dia, eis que vem, veio amanhã, já floresceu a vara, já reverdeceu a soberba. A violência se levantou em vara de impiedade. Nada restará deles, nem da sua multidão, nem do seu rumor, nem haverá lamentação por eles. Vem o tempo, é chegado o dia. O que compra não se alegre, e o que vende não se entristeça, porque a ira ardente está sobre toda a multidão deles. Porque o que vende

As estarão pelos montes, como pombas dos vales, todos gemendo, cada um por causa da sua iniquidade. Todas as mãos se enfraquecerão, e todos os joelhos serão débeis como água. E cingir-se-ão de sacos, e o terror os cobrirá. E sobre todos os rostos haverá vergonha, e sobre todas as suas cabeças, calva. A sua prata lançarão pelas ruas, e o seu ouro será removido. Nem a sua prata, nem o seu ouro, os poderá livrar no dia do furor do Senhor. Eles não fartarão a sua alma, nem lhes encherão o estômago, porque isto foi o tropeço da sua iniquidade. E a glória do seu ornamento, ele a pôs em magnificência, mas eles fizeram nela imagens das suas abominações e coisas detestáveis. Por isso, eu lhe a tenho feito coisa imunda, e entregá-la-ei por presa na mão dos estrangeiros e aos ímpios da terra por despojo, e a profanarão. E desviarei deles o meu rosto, e profanarão meu lugar oculto, porque entrarão nele saqueadores e o profanarão. Faze uma cadeia, porque a terra está cheia de crimes de sangue, e a cidade está cheia de violência. E farei vir os piores dentre os gentios, e possuirão as suas casas. E farei cessar a arrogância dos fortes, e os seus lugares santos serão profanados. Venha a destruição. Eles buscarão a paz, mas não há nenhuma. Miséria sobre miséria virá, e se levantará rumor sobre rumor. Então buscarão do profeta uma visão, mas do sacerdote perecerá a lei e dos anciãos o conselho. O rei lamentará, e o príncipe se vestirá de desolação, e as mãos do povo da terra se conturbarão. Conforme o seu caminho lhes farei, e conforme os seus merecimentos os julgarei, e saberão que eu sou o Senhor. Capítulo 8. Sucedeu, pois, no sexto ano, no sexto mês, no quinto dia do mês, estando eu assentado na minha casa, e os anciãos de Judá assentados diante de mim, que ali a mão do Senhor Deus caiu sobre mim. E olhei, e eis uma semelhança como o aspecto de fogo. Desde o aspecto dos seus lombos e daí para baixo era fogo, e dos seus lombos e daí para cima como o aspecto de um resplendor, como a cor de âmbar. E estendeu a forma de uma mão e tomou-me pelos cabelos da minha cabeça. E o Espírito me levantou entre a terra e o céu, e levou-me a Jerusalém em visões de Deus, até a entrada da porta do pátio de dentro, que olha para o norte, onde estava o assento da imagem dos ciúmes que provoca ciúmes. E eis que a glória do Deus de Israel estava ali, conforme o aspecto que eu tinha visto no vale. E disse-me: Filho do homem, levanta agora os teus olhos para o caminho do norte. E levantei os meus olhos para o caminho do norte, e eis que ao norte da porta do altar estava esta imagem de ciúmes na entrada. E disse-me: Filho do homem, vês tu o que eles estão fazendo? As grandes abominações que a casa de Israel faz aqui, para que me afaste do meu santuário? Mas ainda tornarás a ver maiores abominações. E levou-me à porta do átrio. Então olhei, e eis que havia um buraco na parede. E disse-me: Filho do homem, cava agora naquela parede. E cavei na parede, e eis que havia uma porta. Então me disse: Entra e vê as malignas abominações que eles fazem aqui. E entrei e olhei, e eis que toda forma de répteis e animais abomináveis, e de todos os ídolos da casa de Israel, estavam pintados na parede em todo o redor. E estavam em pé diante deles 70 homens dos anciãos da casa de Israel, e Jaazanias, filho de Safã, em pé no meio deles, e cada um tinha na mão o seu incensário, e subia uma espessa nuvem de incenso. Então me disse: Viste, filho do homem, o que os anciãos da casa de Israel fazem nas trevas, cada um nas suas câmaras pintadas de imagens? Pois dizem: O Senhor não nos vê. O Senhor abandonou a terra. E disse-me: Ainda tornarás a ver mais

0: maiores abominações que estes fazem. E levou-me à entrada da porta da casa do Senhor, que está do lado norte. E eis que estava ali mulheres assentadas, chorando a Tamuz. E disse-me, vês isto, filho do homem? Ainda tornarás a ver abominações maiores do que estas. E levou-me para o átrio interior da casa do Senhor. E eis que estavam à entrada do templo do Senhor, entre o pórtico e o altar, cerca de 25 homens, de costas para o templo do Senhor e com os rostos para o oriente. E eles, virados para o oriente, adoravam o sol. Então me disse, vês isto, filho do homem? Há, porventura, coisa mais leviana para a casa de Judá do que tais abominações que fazem aqui? Havendo enchido a terra de violência, tornam a irritar-me. E ei-los a chegar o ramo ao seu nariz. Por isso também eu os tratarei com furor. O meu olho não poupará, nem terei piedade, ainda que me gritem aos ouvidos com grande voz, contudo, não os ouvirei. Capítulo 9. Então me gritou aos ouvidos com grande voz, dizendo, fazei chegar os intendentes da cidade, cada um com as suas armas destruidoras na mão. E eis que vinham 6 homens a caminho da porta superior, que olha para o norte, e cada um com a sua arma destruidora na mão, e entre eles um homem vestido de linho, com um tinteiro de escrivão à sua cintura. E entraram e se puseram junto ao altar de bronze. E a glória do Deus de Israel se levantou de sobre o querubim, sobre o qual estava, indo até a entrada da casa. E clamou ao homem vestido de linho que tinha o tinteiro de escrivão à sua cintura. E disse-lhe o Senhor, passa pelo meio da cidade, pelo meio de Jerusalém, e marca com um sinal às testas dos homens que suspiram e que gemem por causa de todas as abominações que se cometem no meio dela. E aos outros disse ele, ouvindo eu, passai pela cidade após ele e feri, não poupe o vosso olho, nem vos compadeçais, matai velhos, jovens, virgens, meninos e mulheres, até exterminá-los. Mas a todo homem que tiver o sinal, não vos chegueis, e começai pelo meu santuário. E começaram pelos homens mais velhos que estavam diante da casa, e disse-lhes, contaminai a casa e enchei os átrios de mortos, saí. E saíram, e feriram na cidade. Sucedeu, pois, que, havendo-os ferido, e ficando eu sozinho, caí sobre a minha face e clamei e disse, ah, Senhor Deus, dar-se-á caso que destruas todo o restante de Israel, derramando a tua indignação sobre Jerusalém? Então me disse, a maldade da casa de Israel e de Judá é grandíssima, e a terra se encheu de sangue, e a cidade se encheu de perversidade. Porque dizem, o Senhor abandonou a terra, e o Senhor não vê. Pois também, quanto a mim, não poupará o meu olho, nem me compadecerei. Sobre a cabeça deles farei recair o seu caminho. Eis que o homem que estava vestido de linho, a cuja cintura estava o tinteiro, tornou com a resposta dizendo, fiz como me mandaste.
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1: Nós já vimos em nosso programa que o lar é o lugar onde nós somos quem realmente somos. Podemos usar uma máscara dourada mundo afora, na igreja, na comunidade, no serviço ou na escola. Mas em casa nós baixamos a máscara, nós somos quem realmente somos naquele contexto em que o amor deve pelo menos ser incondicional, mas muitas vezes nós revelamos o nosso verdadeiro coração. É por isso que Deus quer trabalhar a partir da família, a partir do lar, nos transformando de dentro para fora, mostrando a autenticidade da nossa fé no lugar onde nós realmente somos quem nós somos. O problema, como nós também descobrimos em nosso programa, é que todos nós pecamos. Nós carecemos da glória, da imagem de Deus com que nós fomos criados. Quando se trata da família, a multiplicidade de pecadores debaixo do mesmo teto multiplica, então, os conflitos, as dificuldades, as disfunções. Ou seja, as áreas onde a família não funciona como Deus planejou. Hoje fala-se muito em famílias disfuncionais, mas nós podemos entender o termo psicológico no sentido bíblico de que a família que não funciona como Deus tensionou é uma família disfuncional. Em grau maior ou menor, então, todas as famílias são disfuncionais desde que o inimigo deu bote na família, no casal, Adão e Eva, em Gênesis capítulo 3. E o veneno do pecado cursa pelas veias da raça humana desde então. Como sobreviver no mundo que jaz no maligno, em que famílias estão na mira, no alvo de Satanás? Como sobreviver uma família disfuncional? Talvez num grau maior, uma família que causa muito mais angústia do que alegria, sofrimento do que saudades. Nós já descobrimos 2 de 3 princípios de sobrevivência quando nós nos encontramos em situações angustiosas, situações em que um vício nas drogas, no álcool, as brigas entre mamãe e papai, os conflitos entre pais e seus filhos jovens, os resultados de divórcios e separações, de traição no contexto da família, até mesmo problemas causados por causa de doenças crônicas muito sérias que fazem com que toda a família se volte para aquela situação e viva em torno dela. O primeiro princípio que nos consola é o fato de que nós somos uma família entre todas que sofre situações difíceis, ou seja, todas as famílias são disfuncionais em um grau ou outro. Todos nós somos pecadores e, como pecadores, inevitavelmente, nós nos machucamos, ofendemos uns aos outros. O pecado dói. Por isso, nós temos que aprender a lidar com essas dificuldades de uma forma bíblica. Segundo o princípio, nos encorajou pelo fato de que Deus é soberano. Deus é soberano sobre a família em que nós estamos. Deus é responsável pela nossa família de origem. Mesmo em meio a muito sofrimento, nós entendemos que Deus nos ama. Deus não nos abandona. Deus faz com que todas as coisas cooperem para o bem daqueles que o amam, daqueles que são chamados para serem conformes a Cristo Jesus. Você nasceu na família certa. O princípio 50-20 de Gênesis 50-20 nos mostrou nas palavras de José que mesmo que outras pessoas queiram o nosso mal, Deus está acima de todas elas e de todas as situações. E Deus é capaz de transformar o mal em bem, de usar o consolo que nós recebemos em meio a situações difíceis para consolar a outros. Hoje nós queremos ver um terceiro princípio que talvez seja mais importante que todos. Como sobreviver numa família disfuncional, em meio ao sofrimento familiar? O princípio nos lembra de que eu e você somos responsáveis pela nossa reação diante de uma família considerada disfuncional. Todos nós somos, sim, vítimas, mas precisamos lembrar de que todos nós também somos vitimizadores. Nós pecamos contra outros da nossa família como nós recebemos ou somos vítimas do pecado de outros. Hoje está na moda de culpar a todos, menos a mim mesmo, pelas minhas reações diante do pecado, diante do sofrimento. Mas entendemos, à luz das Escrituras, que eu e vocês somos os responsáveis pela maneira pela qual nós reagimos diante da vitimização. Aqui nós encontramos três reações específicas que Deus espera, entre tantas outras, como pessoas responsáveis pela maneira como nós vamos lidar com o sofrimento, a situação familiar. Como dizem alguns, quando o mundo nos entrega um limão, nós somos responsáveis por fazer uma limonada, algo doce que pode até ministrar graça para outras pessoas. A primeira reação, que já estudamos no nosso programa também, é o perdão. Perdão é uma escolha. Perdão é uma escolha sobrenatural. Perdão é marca de grife do verdadeiro cristão. Em nós mesmos, como vítimas que somos, será impossível perdoarmos as ofensas tão graves, tão sérias, que sofremos até no contexto familiar. Mas aqui temos a responsabilidade de reagir, não com mágoas, mas com perdão. Não com ira, mas com amor. Não com desrespeito, mas com honra. Não com incredulidade, mas com fé. Lembramos mais uma vez daquela história que Jesus contou do servo malvado, não perdoador, que mesmo sendo perdoado uma dívida de 10 mil talentos, Mateus 18, 21 a 35, uma dívida que hoje seria em torno de 30 bilhões de reais, mas o mesmo servo perdoado recusava perdoar alguém que lhe devia 100 denários, ou seja, o equivalente naquela época de 100 dias de trabalho, uma dívida razoável, uma dívida que realmente machucava aquele que havia emprestado. Mas quando comparado com a dívida perdoada de 30 bilhões de reais, um valor de, digamos, 10 mil, não é nada. Se eu não compreender o tamanho da minha dívida diante de Deus, o Rei do Universo, sempre vou superestimar a dívida dos meus devedores. E eu serei relutante em oferecer esse perdão aos outros. Ou seja, grande graça recebida exige grande graça concedida justamente para aqueles que nos feriram. Precisamos entender ao mesmo tempo que perdão não necessariamente significa e normalmente não significa perdoar e esquecer, mas significa não tratar a pessoa conforme a sua ofensa merece. Isso é só de Deus. Há limites à nossa responsabilidade, sim. Romanos nos lembra, se possível, quanto depende de vocês viver em paz com todos os homens. Mas chega a hora em que a paz não é mais possível. Nós pedimos perdão uma vez, duas vezes, procuramos a outra pessoa que não quis. Agora nós deixamos nas mãos de Deus e vivemos em paz. Sempre lembrando que nem sempre é possível voltar o relacionamento para aquilo que era antes. Às vezes a sabedoria bíblica dita que mesmo havendo perdão, não é sábio uma reaproximação em termos do relacionamento. Somente os perdoados conseguem perdoar. Nós somos vítimas, sim, mas também somos vitimizadores. E é sobrenatural essa marca de grife do cristão de perdoar aqueles que tanto nos machucaram. Eu não sei qual a sua situação, quais as suas feridas e cicatrizes causadas por membros da sua família, mas eu sei que Deus quer que você perdoe aquelas pessoas que tanto te machucaram, mostrando assim uma das principais características do próprio Senhor Jesus. Mas uma segunda reação, pela qual nós somos responsáveis mesmo sendo vítimas, não culpamos os outros pelo nosso próprio pecado e reagimos com perdão e, em segundo lugar, com honra. É impressionante notar na palavra de Deus quantas vezes Deus dá a ordem dos filhos honrarem os pais. Filhos pequenos na casa dos pais precisam obedecer e honrar, mas todos precisam honrar, respeitar os seus progenitores. Não menos de 9 textos da palavra de Deus repetem essa ordem. Quando Deus fala uma vez, por exemplo, um texto como Levítico 19:32, que diz para os mais jovens, os filhos, levantarem-se na presença dos anciãos, se Deus falar uma vez, já é importante e devemos obedecer. Se Deus fala 3 vezes, santo, santo, santo é o Senhor Deus Todo-Poderoso. Cabe a nós prestarmos muita atenção e nos curvar diante da santidade do nosso Deus. Mas quando Deus trata de honra dos filhos aos pais e declara como razão desta ordem, eu sou o Senhor, ou seja, a maneira como nós honramos, respeitamos e nos alinhamos debaixo dos nossos pais no Senhor, é um reflexo da nossa submissão à autoridade do próprio Deus. 9 vezes entendemos como é sério esse propósito para o nosso Deus. Mas como honrar aqueles que nos machucaram tanto? Nós entendemos que honrar por dever é muito mais difícil do que honrar por devoção. Nós, como pais, queremos criar uma situação de devoção em que nossos filhos nos respeitam e nos honram muito porque nós somos dignos disso. Mas e os pais que, humanamente falando, não são dignos? Mesmo assim, o Filho de Deus é chamado para uma atitude sobrenatural, de achar maneiras, se não por devoção, pelo menos por dever, de honrar os seus pais, agradecendo-os por terem os trazido para dentro do mundo, pela provisão que deram, por traços físicos, espirituais talvez, pela educação, alguma área da vida que podemos achar onde Deus nos abençoou através dos nossos pais. Mas isso nos leva para uma terceira reação, que a palavra de Deus exige de nós, mesmo em famílias disfuncionais: perdão, honra e resgate. Resgate no sentido de redenção, ou seja, de transformar uma situação ruim da nossa vida, do nosso passado, da nossa família, em algo positivo. Lembrando aquele princípio 50-20 da vida de José em Gênesis 50, versículo 20, em que o mal que os irmãos intentaram contra José, Deus, e pela fidelidade também de José, foi transformada a situação em algo que salvou muita gente. Ou seja, sermos criativos em perceber como o sofrimento do nosso passado Deus pode usar para consolar outros. Deus pode usar para nos aproximar a Ele mesmo. Gosto muito do versículo de Lamentações, capítulo 3, versículos 21 a 23, que diz assim: eu quero trazer à memória o que me pode dar esperança. O próprio texto então responde o que pode nos dar esperança. São as misericórdias, a graça, o amor fiel, o hesed do Senhor, a causa de não sermos consumidos e a razão porque as suas misericórdias não têm fim, renovam-se cada manhã. Grande é a tua fidelidade, de Jeremias. Em meio ao sofrimento, à vitimização, a lembrança de que dias melhores virão. Pela fé nós aceitamos que Deus é soberano, que Deus nos colocou no lugar certo para nós, para nosso bem e para sua glória. Algumas aplicações práticas. Como sobreviver numa família disfuncional? Para os filhos, não tentar mudar os seus pais, ser o pai dos seus pais, ser autoridade em seu lar, um sabe-tudo ou santinho do lar. Os filhos devem honrar os pais sempre. Sempre que tiver oportunidade de escrever um bilhete, de mandar uma mensagem, de escrever uma poesia, de dar um presente, nós devemos evitar expor a vergonha dos nossos pais. Lembramos a história de Noé, cujo filho, caçula, zoou do papai, nu, bêbado, na tenda, como se fosse uma vingança, talvez por tantas vezes que o papai tinha pego no pé dele. Mas Cão expôs a vergonha do seu pai e foi amaldiçoado por causa disso. Devemos confiar em Deus e repudiar a ideia de que nós somos pobres vítimas, que não tem escolha, que talvez uma maldição paire sobre a nossa família. Não, nós rejeitamos esse tipo de misticismo esotérico e entendemos que nós mesmos somos responsáveis pela nossa reação diante do pecado de outros. Por isso, especialmente os jovens, devem procurar modelos dignos, sugar tudo que puder deles, modelos de lar cristão. Se não encontrar isso em seu próprio lar, em sua própria família, de buscar essa ajuda, de ler bons livros bíblicos sobre o que é uma família, não perfeita, mas estruturada dentro da graça de Deus e da centralidade de Jesus. Na medida do possível, encorajar o namoro com uma pessoa que vem de um lar mais estável que o nosso, se somos de uma família disfuncional. Não é impossível duas pessoas que vêm de lares assim estruturarem um casamento para a glória de Deus, mas tem sabedoria em uma pessoa que talvez tenha paixão por uma família saudável, mas que vem de uma família disfuncional, casar-se com alguém que tem gerações de servos fiéis ao Senhor, unindo, por assim dizer, o útil ao agradável. Pela graça de Deus, podemos sim superar o prejuízo de um lar disfuncional, mas isso pela graça de Deus. Pela graça dele, podemos superar o prejuízo e trazer mais glória para Deus, porque Deus é soberano. Nós somos todos disfuncionais, mas somos responsáveis pela maneira pela qual nós mesmos reagimos diante da vitimização do pecado.
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Senhor, Tu és meu refúgio em meio à tempestade. És meu alento quando estou aflito. Na batalha, és a fortaleza e o escudo que me protege. Tu és Deus, o meu Deus. Embora eu não mereça, tens-me chamado filho e me guias por águas tranquilas. A Ti, Senhor, canto louvores, pois Tu és minha salvação.

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0: Proposta visa atacar a economia que financia organizações criminosas. Da Rádio Câmara, Kate Nayane.
1: A discussão sobre o combate ao crime organizado no Brasil ganhou força novamente com a proximidade das eleições, com propostas e soluções que voltam a ser pauta. A Comissão de Segurança Pública e Combate ao Crime Organizado debate uma proposta que prevê medidas para enfrentar as organizações criminosas e sua expansão para diversos setores econômicos, como o de combustíveis. A proposta prevê penas mais duras e o bloqueio imediato dos bens de participantes ou financiadores de organizações criminosas ou milícias, além da cassação da licença de empresas envolvidas em fraudes. Milhões de brasileiros vivem em áreas dominadas por facções, tráfico de drogas e milícias. E nada dificulta mais o desenvolvimento da economia brasileira, da vida do brasileiro, do que a segurança pública. A melhor forma de combater essas organizações é atacando a economia. Além do endurecimento penal para líderes dessas organizações e bloqueio automático de bens, o texto também propõe monitoramento após a conclusão da pena. Da Rádio Câmara de Brasília, Kate Nayane.
0: Coligações partidárias não valem para deputados federais, estaduais ou distritais. Da Rádio Senado, Marcela Diniz.
2: A coligação é uma aliança temporária entre dois ou mais partidos formada para lançar candidaturas em conjunto em uma determinada eleição. Em 2017, uma emenda constitucional promulgada pelo Congresso proibiu as coligações nas eleições proporcionais, ou seja, para vereador, deputado federal, estadual e distrital. A principal razão para a mudança foi garantir que, ao eleger representantes para as casas legislativas, o eleitor não levasse gato por lebre. Explico. É que nas eleições para vereador e deputado, nem sempre o mais votado leva o prêmio. O voto que você dá a alguém conta tanto para o candidato quanto para o partido. Numa coligação com legendas que pensam muito diferente entre si, havia a possibilidade de você depositar na urna o voto em um candidato com ideias progressistas e acabar elegendo um conservador, ou vice-versa. O consultor do Senado Arlindo Fernandes, especialista em direito constitucional e ciência política, lembra que a primeira eleição sem coligações proporcionais foi a de 2020 e que a mudança ajuda a garantir que o eleitor saiba quais ideias políticas está apoiando com seu voto.
3: Em 2017 foi aprovada uma emenda à Constituição proibindo essa coligação. E ela foi aplicada efetivamente a partir de 2020, das eleições para vereador, nas eleições municipais de 2020. Isso ajuda a clarificar o eleitor, identificar o candidato com a sua orientação política e ideológica do partido.
2: Mas o Arlindo Fernandes lembra que a legislação continua permitindo coligações para eleições majoritárias, ou seja, para aqueles cargos onde o mais votado ganha a parada. Senador, governador, prefeito e presidente da República. As federações partidárias são alianças mais duradouras do que as coligações. Da Rádio Senado, Marcela Diniz.
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5: As boas novas de Deus para você memorizar esta semana aqui na BBN encontram-se em João capítulo 16, versículo 33. Tenho-vos dito isto para que em mim tenhais paz. No mundo tereis aflições, mas tende bom ânimo, eu venci o mundo. Mais uma vez, tenho-vos dito isto para que em mim tenhais paz. No mundo tereis aflições, mas tende bom ânimo, eu venci o mundo. Estas são as boas novas de Deus para você memorizar esta semana aqui na BBN.

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1: 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Graças a Deus que nos dá a vitória por intermédio de nosso Senhor Jesus Cristo. 1 Coríntios 15:57. Qual é a estratégia que nos é prescrita no combate da fé? Em sentido direto, não é uma questão nossa, mas a causa do Supremo Comandante. E nosso comandante é Jesus Cristo, como também está escrito: o Senhor é homem de guerra, Senhor é o seu nome. Mas agora surge a pergunta: estamos em guerra? Sim, como crentes estamos envolvidos numa guerra de vida ou morte. A ignorância de muitos filhos de Deus a esse respeito é assustadora. Mas tenhamos esse fato claramente diante de nós. Discipulado de Jesus significa sacrifício no serviço militar mais difícil e, ao mesmo tempo, mais triunfante. Infelizmente, muitos filhos de Deus não reconhecem que essa luta lhes é ordenada, embora a palavra de Deus diga claramente: desembaraçando-nos de todo o peso e do pecado que tenazmente nos assedia, corramos com perseverança a carreira que nos está proposta, olhando firmemente para Jesus. Portanto, repito, o discipulado de Jesus não é brincar de guerra, mas travar duros combates. De fato, lidamos com inimigos invisíveis, mas mesmo assim, fortes e reais. Mas Jesus é vencedor.

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O coração alegre é como o bom remédio. Primeira parte de Provérbios, capítulo 17, versículo 22. 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

0: bem-vindo ao programa Palavras de Louvor. Esse programa é baseado nos estudos do Dr. Donald Hubbard, pastor e professor da Bíblia. Nós agradecemos a Deus pelo privilégio de, nos próximos minutos, apresentar a você verdades contidas na Palavra de Deus e suas aplicações para os nossos dias. Vamos então a mais um estudo no programa Palavras de Louvor. 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
1: Já tem algum tempo que estamos estudando a vida de Nosso Senhor Jesus Cristo de acordo como é apresentada no Evangelho de Marcos, e agora estamos vendo uma passagem das Escrituras que é central no ministério de Jesus. É o clímax de seu ministério encontrado em Marcos capítulo 8, versos 34 a 38. Chamamos esse parágrafo de O Verdadeiro Sentido da Vida. Vamos relembrar um pouquinho do que já vimos até aqui nessa sessão. De fato, ela começa com o verso 27 de Marcos capítulo 8 e continua até Marcos capítulo 9, verso 13, quando chegamos ao ponto central do Evangelho de Marcos. Nós também temos aqui o auge do ministério de Jesus. Jesus perguntou a seus discípulos o seguinte: quem dizem os homens que eu sou? Eles responderam dizendo: bem, alguns dizem que tu és João Batista, outros dizem que é Elias ou um dos profetas. Jesus destacou uma pergunta a seus discípulos, perguntando-lhes uma outra coisa: e vós, quem dizeis que eu sou? Era extremamente importante para Jesus esclarecer em suas mentes a compreensão que eles tinham dele e de seu ministério, pois a cruz estava apenas 6 meses para Jesus, e isso era uma verdade que os discípulos precisavam aprender e aplicar em suas vidas. Foi Pedro quem respondeu dizendo: tu és o Cristo. Jesus então começou a revelar aos discípulos a verdade do fato de que ele seria traído, morreria nas mãos de homens iníquos e depois seria ressuscitado dos mortos. Quando Pedro ouviu isso, começou a repreender a Jesus. Isso foi uma grande audácia da parte de Pedro. Jesus repreendeu a Pedro e francamente disse a ele que ele estava naquela hora sendo o porta-voz de Satanás, que usava sua língua para tentar dissuadir a Jesus da necessidade da cruz. E foi por isso que Jesus repreendeu a Pedro com estas palavras em Marcos capítulo 8, verso 33: para trás de mim, Satanás. Diante daquela grande declaração sobre a confissão de divindade de Jesus, o Mestre começou a revelar não somente a seus discípulos, mas também à multidão que o envolvia, de acordo com Marcos capítulo 8, verso 34, qual é o chamado sentido da vida. Nesse parágrafo, em Marcos capítulo 8, versos 34 a 38, há 3 divisões particulares. O sentido da vida começa com a dedicação. Isso era o que significava o que o Senhor disse no verso 34. Jesus disse: e chamando a si a multidão com os seus discípulos, disse-lhes: se alguém quiser vir após mim, negue-se a si mesmo e tome a sua cruz e siga-me. Há nisso tanto uma instrução quanto um convite. A instrução é que aquele que vai a Jesus deve negar-se a si mesmo, tomar sua cruz e seguir ao Senhor. Nos versos de 35 a 37, temos o segundo movimento nessa compreensão dos ensinos de Cristo sobre o sentido da vida. Chamamos essa parte de avaliação. Em Marcos 8:38, lemos sobre o terceiro movimento, e esse tinha a ver com um autoexame. Cada um desses flui um do outro. Tudo começa com a dedicação verdadeira e um relacionamento verdadeiro, pessoal e vital com Jesus Cristo. Uma vez que essa dedicação acontece, então a avaliação também acontece. em Marcos 8:35, Jesus nos pede que façamos uma avaliação na vida. No verso 36, ele nos pede para avaliar nossas almas. Chamamos a atenção sobre o que Jesus tinha ensinado sobre o veredito que chegamos ao analisar nossa própria vida. É quase como se o Senhor perguntasse: qual é sua avaliação de sua própria vida? Isso encontra-se no verso 35. Porque qualquer que quiser salvar a sua vida, perdê-la-á. Mas qualquer que perder a sua vida por amor de mim e do Evangelho, esse a salvará. Se você tentar guardar para si sua própria vida, com certeza vai perdê-la junto com tudo que conseguiu adquirir. De fato, disse Jesus, que a única forma de realmente salvar sua vida é entregando-a a Cristo e à obra do Evangelho. Isso quer dizer que Jesus Cristo e sua obra tornam-se a obra central daquilo que se constitui o sentido maior da vida. Assim, qual é o veredito sobre nossa vida? Isso nos leva ao verso 36. Jesus disse: pois que aproveitaria o homem ganhar todo o mundo e perder a sua alma? Agora, no verso 35, a pergunta que poderia ser feita é: qual é sua avaliação do sentido da vida? Depois, uma outra pergunta pode ser feita no verso 36. Qual é a sua visão do mundo? Jesus está lidando com um problema fundamental: o indivíduo e o mundo em que vive. Vamos agora pensar por um momento de forma hipotética. Suponha que você pudesse ganhar todo mundo. Ninguém pode, na verdade, mas e se você pudesse? O que você ganharia se pudesse ter tudo que o mundo oferece? Suponha que você tivesse tudo isso e fosse o homem mais rico do universo, a pessoa mais atraente de todo mundo, a pessoa mais popular de todo mundo. Você realmente acha que seria muito feliz? Seja honesto agora. Você realmente acha que a felicidade se constitui dessas coisas? Multidões já tentaram e perceberam que o verdadeiro sentido da felicidade não pode ser encontrado nessa dimensão. Mais cedo ou mais tarde, a parte do mundo que nos pertence passará para as mãos de outro. Qual é a vantagem real de usar algo por algum tempo, mas perder tudo no final? Eu conheci inúmeras pessoas ricas que não eram felizes de verdade. De fato, a verdadeira felicidade é encontrada na vida daqueles que já se renderam a Jesus Cristo. Mesmo assim, tenho que ser honesto e dizer que nem todos os cristãos o são, mas eles podem, se quiserem, pois têm a mesma possibilidade, uma dimensão de felicidade que não está ao alcance do mundo. Por que, então, nem todos os cristãos podem exibir essa alegria interior? Creio que é porque estão tentando encontrar alegria em ambos os mundos. Eles tentam jogar o jogo do mundo e, ao mesmo tempo, tentam servir a Jesus Cristo, expondo uma grande contradição. De fato, lemos em Gálatas capítulo 5, versos 22 e 23, que a alegria é um dos frutos do Espírito. Quando o Espírito Santo controla um indivíduo, quando Jesus Cristo é o Mestre, então há um sentimento de alegria profunda que simplesmente transborda do coração para a vida dos outros. Portanto, a verdadeira felicidade não pode ser obtida pelas coisas que possuímos, nem por nossas realizações. Sei disso porque já vi multidões que estabeleceram um alvo diante deles e depois que o alvo foi alcançado, eles precisavam de outro alvo e depois de outro e outro. A pessoa que desejar juntar seu primeiro milhão não se satisfará com ele e vai querer outro milhão, e depois outro e outro. Lembre-se da pergunta que foi feita a um homem muito rico uma vez. Quanto dinheiro é necessário para fazer uma pessoa realmente feliz? E a resposta foi: um pouquinho mais. Bem, qual é a sua visão do mundo? Você vê o mundo como uma oportunidade de partilhar Jesus Cristo? Ou você vê o mundo como uma oportunidade de trabalhar como escravo para obter parte desse mundo, para descobrir mais tarde que a morte vai chegar e você terá que deixar tudo para trás? Isso falou forte ao meu coração e vida há menos de um ano atrás, quando meu irmão faleceu. Meu irmão era médico e amava Jesus Cristo. Ele era um homem muito bem-sucedido e tinha uma linda casa. Seu guarda-roupa era espetacular e, mesmo assim, ao ver suas feições depois de morto, quando toda a família se reuniu para a despedida final, em minha mente pensei: ele deixou tudo o que tinha para trás. Somente o que verdadeiramente permaneceu é o que ele fez para o Senhor. O que era verdadeiro para meu irmão também o é na minha vida e na sua. Veja que a avaliação é tremendamente importante na vida do crente e para a sua visão de mundo. Não estamos dizendo que não devemos ter um emprego. É claro que não. A Bíblia ensina claramente que precisamos trabalhar para comer. Mas veja que nossos trabalhos jamais acabam num círculo sem fim. Isso sem falar nas casas que moramos, nos carros que temos, nas férias que tiramos, nas roupas que vestimos e nos hobbies que nos divertem. Tudo isso no lugar certo é muito bom e correto. Mas nossa felicidade, nossa verdadeira alegria, não podem ser encontradas nelas. Não, elas são meras ferramentas para serem usadas para a glória de Deus. A verdadeira alegria interior não pode ser encontrada no mundo, mas somente em Jesus Cristo. A maravilhosa verdade é que temos a oportunidade de viver com Jesus Cristo diante daqueles que estão preocupados com o mundo, com atitude e aquisições de bens. Assim, a avaliação sobre o lucro último e verdadeiro é: qual é a escolha? O mundo que não pode permanecer e satisfazer, ou a Cristo que jamais morre? A coisa mais notável é que Deus nos dá a habilidade e o poder de escolher. Como você vê seu mundo? O mundo passa e com ele seus desejos, disse João, mas aquele que faz a vontade de Deus permanece para sempre. Pai, ajude-nos a retirar as escamas de nossos olhos, a escapar de nossa cegueira, para que possamos ver o mundo com os teus olhos. E assim possamos tomar a decisão de nos render a Jesus total e completamente. Em nome de Jesus oramos. Amém.
0: Fica por aqui mais um Palavras de Louvor, um programa baseado nos estudos do Dr. Donald Hubbard e apresentado por Lincoln Oliveira. Esperamos que o estudo de hoje tenha servido para fazê-lo crescer em seu relacionamento com Deus. Esperamos contar com a sua audiência em nossa próxima edição. Até lá, e que Deus lhe abençoe.

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2: Circularidade de baterias de carros elétricos terá nova votação em comissão. Câmara pode votar projeto que reduz tempo de contribuição para aposentadoria especial de diversas categorias. Circularidade de baterias de carros elétricos terá nova votação em comissão. Da Rádio Senado, César Mendes.
3: A Comissão de Meio Ambiente terá que votar em turno suplementar o projeto que cria a Política Nacional de Circularidade das Baterias Veiculares, estabelecendo regras para o reaproveitamento e a reciclagem de baterias usadas em veículos elétricos e híbridos. O texto prevê responsabilidade compartilhada de fabricantes, importadores, montadoras, distribuidores, comerciantes e proprietários na destinação correta dessas baterias. Cria também o chamado passaporte da bateria, um registro digital com informações sobre a origem, a composição, os ciclos de carga e o histórico do equipamento, e exige das empresas uma comprovação sobre a origem sustentável dos minerais utilizados na fabricação das baterias. A proposta, que foi aprovada em junho pela Comissão de Meio Ambiente, incorporou as alterações do relator e, por isso, terá que passar por nova votação em turno suplementar. Uma das mudanças aprovadas amplia o conceito de bateria veicular para incluir, além das baterias de veículos elétricos e híbridos convencionais, aquelas utilizadas em híbridos leves, MHEV, evitando assim lacunas regulatórias. Se o projeto for novamente aprovado pela Comissão de Meio Ambiente e não houver recurso para a votação do plenário, seguirá para a Câmara dos Deputados. Da Rádio Senado, César Mendes.
2: Câmara pode votar projeto que reduz tempo de contribuição para aposentadoria especial de diversas categorias. Da Rádio Câmara de Brasília, Antônio Vital.
4: O plenário da Câmara pode votar projeto que reduz o tempo de contribuição para aposentadoria especial de diversas categorias de trabalhadores expostos a riscos. A proposta já recebeu parecer favorável da Comissão de Previdência, Assistência Social, Infância, Adolescência e Família da Câmara. Nessa comissão, o texto apresentado pelo relator definiu o tempo de exposição a agentes nocivos que dá direito à aposentadoria especial de acordo com a profissão. Para trabalhadores que operam no interior de Minas, esse tempo de serviço passa a ser de 15 anos. Já para aeronautas, técnicos radiológicos e fiscais agropecuários expostos a agentes biológicos, o tempo é de 25 anos. Também ganham direito à aposentadoria especial depois de 25 anos de serviço, vigilantes patrimoniais, encarregados de transporte de valores, guardas municipais, fiscais do trânsito, trabalhadores que operam geradores e linhas de transmissão elétricas, bem como aqueles que transportam pacientes, órgãos e insumos hospitalares. O projeto ganhou regime de urgência, o que permite que seja votado diretamente no plenário, sem passar pela análise das comissões permanentes da Câmara. Diversas categorias perderam direito à aposentadoria especial com a reforma da Previdência, em 2019. O regime de urgência foi aprovado de maneira simbólica pelo plenário. Ainda não há data para votação no plenário da Câmara do projeto que reduz o tempo de contribuição para a aposentadoria especial de diversas categorias de trabalhadores expostos a riscos. Da Rádio Câmara de Brasília, Antônio Vital.
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5: As boas novas de Deus para você memorizar esta semana aqui na BBN encontram-se em João capítulo 16, versículo 33. 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

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E é por isso que contamos com as suas orações para podermos levar essa palavra da forma que o fazemos. 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
1: Olá, aqui é o pastor Wagner Antônio de Araújo. Esta é a série A Sublimidade de Jesus. Está escrito em 1 Timóteo capítulo 2 e versículo 5: Porquanto há um só Deus e um só mediador entre Deus e os homens, Cristo Jesus, homem. Mediador é alguém que fica entre duas pessoas, entre dois que estão em litígio, aquele que intercede e procura resolver as questões. Ele faz o papel do advogado, do representante, do ajudador. O texto fala de duas pessoas em lugares e em situações muito diferentes. A primeira é Deus. Deus eternamente santo, justo, iluminado, glorioso, e o homem, pecador, caído da graça de Deus, morto em seus delitos e pecados. Ambos são de naturezas distintas. O primeiro é Deus, o segundo é homem. Um é o Criador, o outro é a criatura. O homem poderia alegar diante de Deus: Deus não sabe o que sinto, porque ele não é um homem. Ele não sabe o quanto é difícil enfrentar as tentações, passar pelas provações, sofrer, chorar, sentir ódio, rancor, todas as coisas oriundas da minha natureza. Por isso Deus, na pessoa bendita e augusta de seu Filho Jesus Cristo, fez-se homem. Ele tornou-se como um de nós. Ele foi tentado em todas as coisas como nós, mas não pecou, não brincou com o pecado, não caiu nas tentações. Ele sofreu, chorou, suou, trabalhou, sentiu dor, calor, tudo. E foi à cruz ser o nosso sacrifício vicário, morrendo em lugar de cada um de nós. Após morto e sepultado, ressuscitou ao terceiro dia, subiu aos céus e tornou-se o único intermediário entre Deus, o Criador, e o homem. Ele entende Deus, pois é Deus, e entende o homem, pois é homem. Jesus Cristo é perfeito Deus e perfeito homem. Por isso, vive sempre para interceder, para orar e para cuidar de nós. Ele é o nosso eterno sumo sacerdote. Prezado ouvinte, Jesus Cristo é o único que pode nos mediar. Ao orarmos, só usamos o nome de Jesus, pois nenhum outro nome há, dado entre os homens, pelo qual possamos ser salvos ou a quem Deus atenda. Somente em nome do Filho de Deus o Pai atende. Por que não entregar-se hoje a Jesus, confessando seus pecados e rendendo-se a Ele, confessando-o como seu Salvador pessoal? Ele não rejeitará a quem o buscar de todo o coração. Não ore usando outros nomes. Não peça em nome da mãe, do pai, do irmão, do apóstolo, do mártir ou de alguém que tenha sido um bom cristão. Somente no nome de Jesus Cristo, o Filho do Deus vivo, é que Deus, o Pai, nos atende às orações. Ore agora mesmo, em nome de Jesus. Que Ele lhe abençoe. Amém.
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Em um mundo de aflições, Cristo oferece paz verdadeira. O ressuscitado encontra discípulos cansados, provê o necessário, restaura os que falharam e os chama a segui-lo com amor. As palavras finais de Jesus aos discípulos os preparam para enfrentar oposição com a alegria que ele concede. A vitória de Cristo sobre o mundo e sua ressurreição são a base dessa esperança.

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1: Lucas, capítulo 3, a partir do primeiro versículo, a palavra de Deus diz assim: No 15º ano do reinado de Tibério César, sendo Pôncio Pilatos governador da Judéia, Herodes, tetrarca da Galiléia, seu irmão Filipe, tetrarca da região da Itureia, e Traconites, e Lisânias, tetrarca de Abilene, sendo sumos sacerdotes Anás e Caifás, veio a palavra de Deus a João, filho de Zacarias, no deserto. Essa é uma passagem bastante significativa porque ela nos prepara para o batismo de Jesus. E quando nós consideramos esse texto, nós podemos perceber com toda clareza que a intenção do evangelista é nos dar um posicionamento político e religioso daqueles dias. Ele nos fala de governantes, nos fala de procurador romano, nos fala do imperador, mas Deus não usa nenhuma dessas autoridades políticas para anunciar e afirmar a identidade do seu filho Jesus. Aliás, na sequência do texto, ele nos fala dos sumos sacerdotes Anás e Caifás. Não era comum isso, que dois sumos sacerdotes estivessem vivos ao mesmo tempo. Mas o sacerdócio havia se corrompido de tal maneira, com influências políticas, intrigas mesquinhas, que naqueles dias eles tinham um sumo sacerdote em exercício e um outro sumo sacerdote exercendo influência nos bastidores. Seja como for, apesar da estrutura religiosa, apesar do título de sumo sacerdote, Deus não usa nenhum deles para afirmar a identidade do seu filho. Aliás, a ironia talvez do texto seja o que diz o versículo 2: Veio a palavra de Deus a João, filho de Zacarias, no deserto. A palavra de Deus não veio no ambiente do sofisticado número de políticos e governantes e procuradores e imperador. A palavra de Deus não veio dentro do universo religioso como dos sumos sacerdotes. É bem verdade que outrora Deus usara políticos. Deus usou Daniel, que era uma espécie de ministro. Deus usou José, que era um governador no Egito. Deus usou essas pessoas, mas nesse contexto específico, a situação era tão caótica que Deus não usaria nenhum deles. Aliás, no passado, Deus usara figuras religiosas, Deus usara intérpretes da lei, mas nesse momento, a situação é tão distanciada de Deus que Deus usa apenas um homem chamado João. Não no templo onde ficavam os sacerdotes, não nos palácios dos governantes, mas no deserto vem a palavra de Deus a João. Esse João é o filho de Zacarias, e João é um profeta que ao mesmo tempo é o cumprimento de uma profecia. Ele não apenas tem uma mensagem para oferecer, ele é a mensagem. Que grande exemplo para as nossas vidas hoje. Muito mais do que falarmos da mensagem do Evangelho, nós deveríamos encarnar a mensagem do Evangelho. E acontece que o texto continua nos informando a respeito do ministério de João Batista, e o versículo 3 em diante, a palavra de Deus diz assim: E percorreu toda a circunvizinhança do Jordão, pregando o batismo de arrependimento para a remissão de pecados, conforme está escrito no livro das palavras do profeta Isaías: Voz do que clama no deserto, preparai o caminho do Senhor, endireitai as suas veredas. Todo vale será aterrado, e nivelado todos os montes e outeiros. Os caminhos tortuosos serão retificados e os cabrosos aplanados. Toda a carne verá a salvação de Deus. Nós não sabemos exatamente quanto tempo o ministério de João Batista ou João, o Batizador, durou. Mas nós podemos dizer com certa segurança que pelo menos uns 2 anos. Isso porque nós podemos ver que ele andou por toda aquela região anunciando a palavra de Deus. E não apenas isso, nós sabemos que as pessoas vieram ao seu encontro de vários lugares fazer-lhe perguntas e ele estava pronto a responder todas essas perguntas. Uma outra coisa que podemos notar é que as multidões vinham ao encontro de João, como nos atesta o versículo 10. Então, as multidões o interrogavam. Para termos tempo suficiente para esse ministério chegar nesse clímax, nesse ápice, algum tempo foi necessário. Nós ainda sabemos que depois do ministério de Jesus ter sido revelado publicamente depois do seu batismo, João ainda continuou ministrando até a sua prisão. E mesmo depois da sua prisão, ele viveu um tempo ainda em confinamento, até que finalmente ele foi executado. Uma pergunta que surge é que tipo de ministério tinha João, o Batizador, ou João Batista? O texto nos diz que ele era o cumprimento das palavras do profeta Isaías. Ele veio para preparar o caminho do Messias, o caminho para Jesus. Nós sabemos que no mundo antigo era muito comum quando uma autoridade, um rei ou um príncipe ia visitar um lugar, antes dele alguém ia preparando o caminho. Mesmo no Brasil, por ocasião da Copa do Mundo, nós pudemos ver em várias cidades onde as seleções ficariam hospedadas, que um grupo de administradores teve que tomar todos os cuidados necessários para que o caminho fosse preparado. O texto nos fala, de maneira gráfica, como João prepararia o caminho. Diz que o vale seria aterrado e nivelado, os montes, os outeiros, os caminhos tortuosos seriam retificados, os escabrosos seriam aplanados. Obviamente, essa não é uma descrição de algo físico que João faria. João não estaria com uma pá ou um trator preparando uma estrada. João estaria preparando o coração dos homens, o coração de homens e mulheres, para que recebessem o Messias. E a sua mensagem era uma mensagem muito simples: arrependimento. A palavra arrependimento, literalmente, no grego, carrega a ideia de mudança de mente. Você muda a sua mente, a sua maneira de pensar, de interpretar a vida, e por conseguinte, você mudará também o seu comportamento. Aliás, você se lembra quando Deus tocou o seu coração de tal maneira que você se arrependeu de algo que estava fazendo? Ou você se arrependeu de algo que não estava fazendo? Você se lembra quando Deus mudou a sua mente? Quando você decidiu que não mais viveria como estava vivendo? Aliás, você ainda continua assim? Você ainda se lembra do dia em que você orava pedindo a Deus que mudasse determinada área da sua vida e você pedia isso incansavelmente? Mas às vezes o tempo passa e nós nos acomodamos e vivemos como estamos vivendo. Devemos voltar e lembrar das palavras do profeta: todo vale será aplanado. Deus está trabalhando não em estradas físicas, mas no coração, dando humildade àqueles que são orgulhosos e fazendo-se arrepender àqueles que têm praticado a maldade, e colocando em ação aqueles que estavam numa situação de inércia, sem praticarem o que é bom. João vai adiante e ele denomina aquela nação, aquele povo, naquele momento do tempo, como raça de víboras. Eu fico pensando, com o que será que João compararia a nossa geração? A nossa geração seria comparada com o quê? Seríamos também raça de víboras? Ou seríamos alguma outra coisa? Talvez pessoas que são levadas em qualquer direção por qualquer vento de doutrina. Eu não sei. O que sei é que o convite para que o coração do homem esteja preparado para receber Jesus continua muito atual nos nossos dias. João se apresenta como uma espécie de inspetor de frutos e diz que toda árvore que não dá bom fruto, ela seria cortada. O resultado da sua mensagem foi o arrependimento. As pessoas vieram a ele e se renderam publicamente por meio do batismo, professando o desejo de servirem a Deus. O que acontece é que naquele contexto, Jesus vem. O versículo 21 nos diz: e aconteceu que ao ser todo o povo batizado, também o foi Jesus. Estando ele a orar, o céu se abriu e o Espírito Santo desceu sobre ele em forma corpórea, como pomba, e ouviu-se uma voz do céu: tu és meu filho amado, em ti me comprazo. Quando comparamos o evento do batismo de Jesus, segundo Lucas, com a versão de Mateus, nós vemos que houve uma conversa entre João Batista e Jesus. João se negava a batizar Jesus porque ele entendia que Jesus não tinha qualquer necessidade de arrependimento e muito menos de um batismo. Mas a resposta de Jesus para João, no Evangelho de Mateus, é que era tempo de cumprirem toda a justiça. Sabe, Jesus veio a esse mundo para cumprir todos os requerimentos da lei e para cumprir cabalmente a vontade de seu Pai. Por exemplo, a inauguração do seu ministério aos 30 anos de idade talvez deva-se ao fato de que todo sacerdote iniciava o seu ministério aos 30 anos, de acordo com o livro de Números. Jesus ainda teve a disposição de submeter-se a José e Maria, depois de ter aquela manifestação maravilhosa no templo em que ele diz conscientemente que a sua missão era cuidar dos negócios de seu pai. Apesar disso, para cumprir o que era justo, o que era certo, ele se submeteu a José e Maria e retornou a Nazaré. E agora, mais uma vez, Jesus está cumprindo o que é justo, o que é certo. Mais tarde, ele teria um debate com líderes religiosos, no Evangelho de Marcos, a respeito do batismo executado por João. E a pergunta dele era a seguinte: o batismo de João, dos homens ou de Deus? A resposta à pergunta de Jesus é que o batismo não era de João, mas era o batismo de Deus. Assim sendo o batismo dos céus, Jesus se submete mais uma vez à vontade de seu Pai. E o texto nos diz que quando ele sai daquelas águas, ele ora. O Espírito de Deus desce sobre ele em forma de pomba, talvez pré-anunciando o tipo de ministério que Jesus teria, o de trazer paz entre os homens e Deus, e Deus e os homens. Jesus ora. O que teria Jesus orado? Nós não sabemos, mas é bem possível que o teor da sua oração fosse a oração do Pai Nosso. Pai Nosso que estás no céu, santificado seja o teu nome, venha o teu reino, seja feita a tua vontade. Jesus veio para fazer a vontade do seu Pai. E imediatamente o céu se abre e uma voz do céu anuncia: Tu és meu filho amado, em ti me comprazo. Jesus teve a sua identidade afirmada por um anjo, o anjo Gabriel, teve a sua identidade afirmada pelos sábios do Oriente, os pastores, por José, por Maria, por Simeão, por Ana, por tantas pessoas. Mas agora era a hora do próprio Pai dizer: Este é o meu filho amado, e em ti me comprazo. Veja, Jesus enfrentou muitas dificuldades e desafios em Nazaré, mas agora, ouvir a voz do Pai mostrou que todos aqueles dias valeriam a pena. Eu e você também podemos passar pelos nossos desafios na vida, por pressões e dificuldades, mas um dia, pela graça de Deus, nós também ouviremos Deus nos chamar de seus filhos. E aquele dia será tão glorioso e tudo o que enfrentamos certamente terá valido a pena.

Nada como ouvirmos a palavra de Deus. 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Mas, muito mais que isso, ela nos expressa a vontade de Deus. 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Até lá!

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1: As boas novas de Deus para você memorizar esta semana aqui na BBN encontram-se em João capítulo 16, versículo 33. Tenho-vos dito isto para que em mim tenhais paz. No mundo tereis aflições, mas tende bom ânimo, eu venci o mundo. Mais uma vez, tenho-vos dito isto para que em mim tenhais paz. No mundo tereis aflições, mas tende bom ânimo, eu venci o mundo. 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

0: A salvação é o maior presente que Deus ofereceu à humanidade por meio do nosso Senhor Jesus Cristo. Segundo a Bíblia, todos os seres humanos se afastaram de Deus por causa do pecado, mas, em seu amor, Ele enviou Jesus para trazer reconciliação e vida eterna. Em João 3,16, aprendemos que Deus amou o mundo de tal maneira que deu seu Filho unigênito, para que todo aquele que nele crê não pereça, mas tenha a vida eterna. A salvação não é conquistada por obras ou méritos humanos, ela é recebida pela fé em Cristo. Na cruz, Jesus levou sobre si os nossos pecados, oferecendo perdão e um novo começo. E por meio da sua ressurreição, ele venceu o pecado e a morte, garantindo a esperança para todos os que creem nele. Assim, a salvação em Cristo nos traz perdão, transformação de vida e a promessa de viver eternamente com Deus.
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2: Sete de setembro. Deleito-me em fazer a tua vontade, ó Deus meu. Sim, a tua lei está dentro do meu coração. Salmo 40:8. A palavra de Deus no coração. Nos primórdios do cristianismo, quando surgiu a controvérsia acerca da questão se os crentes das nações também deveriam ser circuncidados de acordo com a lei judaica, o apóstolo Pedro descreveu a lei como um jugo que nem nossos pais nem nós podemos suportar. Atos 15:10. Mesmo para um judeu fiel, não era possível guardar a lei do Sinai plenamente por causa de sua pecaminosidade. As exigências incumpridas da lei eram um jugo que causava opressão e desânimo. Como era diferente com Cristo? É disso que fala o Salmo profético de hoje, no qual o homem, Jesus Cristo, expressa sua devoção a Deus. Como homem perfeito e sem pecado, somente Cristo podia cumprir a lei. Contudo, para ele não era um jugo sobre sua cerviz, mas o profundo desejo de seu coração. Constantemente, ele tinha o desejo de fazer aquilo que alegrava ao seu Deus. Quando este salmo é citado em Hebreus 10:7, em conexão com a encarnação do Senhor, lemos estas palavras: Eis aqui venho, para fazer, ó Deus, a tua vontade. Fazer a vontade de Deus ia muito além de cumprir a lei, e não era um dever necessário para Jesus Cristo, mas seu deleite. Tinha prazer em fazê-lo e com devoção. Fazer a vontade de seu Pai era sua comida. João 4:34. O segredo de sua conduta agradável era, portanto, a palavra de Deus, que tinha um lugar permanente no seu interior. Podemos seguir este exemplo perfeito. Como crentes do tempo da graça, somos libertos do jugo da lei. Em vez disso, temos prazer em ter a palavra de Deus em nossos corações para viver para a alegria de Deus. Passagens bíblicas e reflexões, Boa Semente Devocional.
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1: Dizem que Sócrates era sábio porque ele não apenas tinha as respostas certas, mas também porque ele sabia fazer as perguntas certas. Há muita verdade nesta afirmação. As perguntas são feitas com um propósito, mesmo quando perguntamos algo que não queremos encarar. Não há nada melhor do que uma pergunta bem feita para revelar o motivo ou admitir uma verdade ou alguma coisa que está encoberta há anos. O Dr. Gregory Stock escreveu um livro que se tornou um best-seller em 1985. O título do livro era bem simples, O Livro de Perguntas. Este livro é muito bom, é um livro que contém 267 perguntas, apenas perguntas, elas nos fazem parar para pensar. Elas nos forçam a admitir verdades que não queremos admitir. Ouçam algumas delas. Se você soubesse que iria morrer hoje sem poder se comunicar com ninguém, do que você mais se arrependeria de não ter dito a uma pessoa? Vamos acrescentar algo mais a esta pergunta. E por que você não disse o que precisava ser dito? Preste atenção nesta outra pergunta. Você acabou de descobrir que o seu filho de 1 ano de idade não é seu. Ele foi trocado na maternidade. Você trocaria de filho para tentar corrigir o erro cometido há anos? Agora, ouça esta outra. Se você pudesse usar uma boneca de vodu para machucar alguém, quem você escolheria? Não fique chocado com essa pergunta. E se a sua casa estivesse pegando fogo com todos os seus pertences dentro dela, depois de salvar os seus amados e seus animais de estimação, você teria a chance de salvar apenas uma coisa, um objeto de dentro da sua casa. Que coisa você escolheria? Se você estivesse na casa de um amigo, na ceia de Natal, e você achasse uma barata morta no meio da salada, o que você faria? Se você descobrisse que um amigo seu de muitos anos está com AIDS, você o evitaria? E se seu irmão ou irmã estivesse com AIDS? Vamos um pouco além. E se ao estacionar o seu carro, tarde da noite, você arranhasse a porta de um Porsche, um tremendo de um carro, que está estacionado na vaga ao lado? Acho que você já deve imaginar aonde eu pretendo chegar com esta pergunta. Você sabe que ninguém viu e que foi você que arranhou o carro. Não foi um arranhão muito grande, com certeza o seguro cobriria o conserto. Você deixaria um bilhete com o seu nome e telefone? Tempos atrás eu li a história de um rapaz que passou por uma situação semelhante, só que ele sabia que algumas pessoas tinham visto todo o incidente e por isso ele pegou um pedaço de papel e começou a escrever. Algumas pessoas estão me olhando e pensando que eu estou escrevendo o meu nome e telefone, mas não estou não. Que horror, né, gente? No entanto, existe uma coisa engraçada relacionada às perguntas. Elas são objetivas. Porque as perguntas normalmente não são vagas, porque elas vão direto ao assunto. Eu talvez já tenha dito este provérbio que aprendi há alguns anos. A pessoa que conhece o como não fica desempregada, mas ela provavelmente trabalhará para a pessoa que sabe o porquê. Você não precisa saber o porquê para executar o serviço, mas você deve saber o porquê para estar em um cargo alto em uma empresa, para fechar um negócio, para ser um líder. Você tem que saber o porquê. Não há nada melhor do que um porquê para penetrar todas as coisas e para ir direto ao assunto. Eu usei a minha concordância bíblica, que é do tamanho de um dicionário, para preparar esse estudo. Ela tem mais ou menos 30 centímetros de altura e é muito pesada e grossa. E quando abri na letra P e li o significado da palavra porquê, descobri que precisaríamos de mais de 5 volumes para explicar os porquês da Bíblia. Vou citar algumas perguntas comuns que são feitas por todos em relação à Bíblia. Deus perguntou a Caim, por que você está bravo? Os anjos perguntaram a Abraão, por que Sara riu? Moisés se perguntou, por que a sarça não se consumiu? Natã perguntou a Davi, por que você desprezou a palavra de Deus? Jó perguntou a Deus, por que não morri na hora do parto? Os porquês eram as perguntas favoritas de Jesus. Foi ele que disse, por que vocês se preocupam? Por que vocês olham o cisco do olho do teu irmão e não olham a trave no seu olho? Por que vocês me chamam e dizem, Senhor, Senhor, e não fazem o que eu mando? Por que vocês não creem em mim? Uma das últimas perguntas que Jesus fez foi, por que vocês me abandonaram? Os anjos encontraram aqueles que foram até o túmulo de Jesus com a seguinte pergunta, por que buscais entre os mortos ao que vive? Por quê? Para chegar na essência da igreja, devemos nos perguntar o porquê. Não devemos perguntar como, não devemos perguntar o quê, não precisamos perguntar nem onde, nem quem. Tudo isso se encaixa quando respondemos o porquê de maneira correta. No começo eu chamei o porquê de propósito principal. Por que existimos? Por que temos uma casa ou um carro? Por que levantamos muros e tetos e edifícios onde nós nos encontramos? Por que fazemos música? Por que fazemos pregações? Por que damos dinheiro? Por que estamos aqui? Isto é básico. Creio que teria muitas respostas e várias delas seriam muito boas, mas não creio que elas sejam a raiz, o propósito de tudo, a resposta principal. Fiz uma lista de respostas que não são primordiais. A primeira é, estamos aqui para pregar a palavra aos perdidos. Não, esta não é a razão principal. Este não é o propósito. Esta é uma das razões, é uma boa razão, mas não é o propósito da nossa existência. Outra resposta, estamos aqui para trazer esperança aos feridos, para promover um lugar de adoração e ensino, para ser luz em nossa comunidade, para equipar os santos a trabalhar no ministério, para apoiar valores como o nosso lar, a dignidade de cada um, a santificação, o matrimônio e a integridade. Mas essas não são as razões principais. Que tal? Estamos aqui para pregar o evangelho por todo mundo. Este não é o motivo principal da nossa existência. Isto é importante. Nós não cumpriremos a nossa missão e não teremos comprometimento com o reino de Deus se não fizermos isso. Mas tudo isso não é o motivo principal, não é o propósito da nossa existência. Trazer esperança ao que está ferido, ter um lugar de adoração e ensino, ser luz em nossa comunidade, preparar irmãos para a obra do ministério, apoiar valores completos como o lar e a dignidade das pessoas, a santificação, o casamento e a integridade, essas não são as razões principais. Que tal pregar o evangelho mundo afora? Esse não é o motivo primordial da nossa existência. É importante. Não cumpriremos o nosso dever e a nossa comissão se não fizermos isso, mas isso não é essencial. Não é o propósito da nossa existência. Que tal dar conforto ao que está confuso, angustiado, sozinho, com fome, com algum problema físico ou a um idoso? Esta é uma ótima razão, mas não é a principal. Para estimular a ação e o envolvimento em áreas que são de grande importância em nosso mundo. Não, isso não é o principal. Manter um padrão de justiça autêntico, todas essas são razões de grande valor, mas a pergunta é a seguinte, por que existimos como igreja local? Qual é o propósito principal da nossa existência? 1 Coríntios capítulo 10, versículo 31 responde essa questão. E eu creio que, ao voltarmos a esta resposta básica, tomaremos a direção correta, tanto pessoalmente como corpo de Cristo, igreja. 1 Coríntios capítulo 10, versículo 31, o Espírito Santo, ao guiar as mãos deste grande apóstolo, escreveu o seguinte, portanto, quer comais, quer bebais, ou façais outra coisa qualquer, fazei tudo isso para a glória de Deus. A resposta está aí. Por que existimos? Qual é o propósito da nossa existência? É glorificar ao Senhor nosso Deus. Que nunca nos esqueçamos disto, apesar de muitas vezes já termos esquecido essa verdade. Veja o que ele diz, portanto quer, isto é um tanto quanto amplo, quer comais, quer bebais, quer durmais, quer estejais acordado, machucado, passando por alguma dificuldade, etc. Olha, mais uma vez, pode ser tanto amplo quanto você quiser, quer você seja homem ou mulher, adulto ou criança, caso você seja brasileiro ou de outro país, jovem ou velho. Podemos continuar dando vários exemplos. Fazei tudo para a glória de Deus. Vamos voltar a alguns capítulos. Vamos para o capítulo 6, aos dois últimos versículos do sexto capítulo da 1 Coríntios. Esta passagem está no contexto de andar em santidade, versículos 19 e 20. Veja comigo. Acaso não sabeis que o vosso corpo é santuário do Espírito Santo, que está em vós, o qual tendes da parte de Deus e que não sois de vós mesmos? Você já tinha reparado nisso? Veja a próxima afirmação de Paulo. Porque foste comprados por preço, agora, pois, glorificais a Deus no vosso corpo. A maneira que você trata o seu corpo, o que você coloca nele, o que você permite com que ele diga, tudo que você fizer com o seu corpo, tenha certeza de que a sua existência física deve glorificar a Deus. No livro antes de Coríntios, em Romanos, no capítulo 15, vemos alguns versículos que se parecem muito com os que acabamos de ler em Romanos, capítulo 15, versículos 5 e 6. Ora, o Deus da paciência e da consolação vos conceda o mesmo sentir de uns para com os outros, segundo Cristo Jesus, para que concordemente a uma voz glorifiqueis ao Deus e Pai de nosso Senhor Jesus Cristo. A Bíblia está repleta de afirmações como estas. Poderia dar muitos outros exemplos no Velho e no Novo Testamento e recordar que, tanto como exemplos que estão no imperativo, ou seja, ordens que nos foram deixadas, quanto como exemplos que nos servem de modelo, que o nosso único propósito, a razão básica da nossa existência, é trazer toda a glória máxima ao nosso Deus, que esta deveria ser a razão de pulsar do nosso coração. Mas nós nos esquecemos disso, não é verdade? Em dias em que o nosso ego é frágil e que a nossa religião é feita de aparências, é fácil perder o rumo e achar que a nossa meta é crescer, crescer, crescer. Que a nossa meta é causar boa impressão, ter uma boa aparência, é ter bons sermões, é uma ótima equipe de louvor e assim por diante. Não há nada de errado com estas coisas, se foram feitas com a motivação correta. Mas elas não são as coisas essenciais. Bom, quando nos deparamos com o motivo principal, vemos que ele está relacionado a todas as outras coisas que fazemos. Então a pergunta que deveríamos fazer frequentemente é: por que estou fazendo aquilo? Por que disse isto? Por que eu concordei com isso? Por que ensinei sobre isso? Por que eu canto no coral? Por que eu gasto meu tempo com determinadas coisas? Por que no meu orçamento separo dinheiro para tal coisa? Por quê? Por quê? A resposta é a seguinte: para glorificar a Deus, para glorificar a Deus. Vamos ler outra passagem, 2 Tessalonicenses, capítulo 1, versículo 11 e 12. 2 Tessalonicenses, capítulo 1, versículo 11 e 12. Esta carta foi escrita à igreja primitiva de Tessalônica, um dos primeiros lugares na Europa que foi alcançado pelo Evangelho. 2 Tessalonicenses, capítulo 1, versículo 11 e 12, diz o seguinte: por isso também não cessamos de orar por vós, para que o nosso Deus vos torne dignos da sua vocação e cumpra com um poder todo o propósito de bondade e obra de fé, a fim de que o nome de nosso Senhor seja glorificado em vós e vós nele, segundo a graça do nosso Deus e do nosso Senhor Jesus Cristo, a fim de que o nome do nosso Senhor seja glorificado. Aqui está a razão para tudo isso. Aqui está o propósito. Esta é uma oração subordinada adverbial final, ou seja, ela expressa uma finalidade, a fim de que o nome do nosso Senhor Jesus seja glorificado em vós e vós nele, segundo a graça do nosso Deus e do nosso Senhor Jesus Cristo. Esta não é uma situação recíproca. Ao glorificar a Deus, você será glorificado. Isso é muito interessante e nos chama a atenção. Quando glorificamos a Deus, vemos uma resposta incrível da parte de outras pessoas. Elas também sentem o desejo de glorificar a Deus. O nosso Senhor Jesus nos ensinou isso. Veja comigo. Assim brilhe também a vossa luz diante dos homens, para que vejam as vossas boas obras e glorifiquem a vosso Pai que está nos céus. Isso está em Mateus capítulo 5, versículo 16. O mundo só verá suas boas obras se você glorificar a Deus, porque eles terão certezas de que o que você faz é para a glória do Senhor. Não sei como eles conseguem distinguir isso, só sei que eles enxergam a diferença nas nossas vidas. E é incrível ver como o orgulho vem à tona e se exibe quando tentamos glorificar as pessoas. Mas a glória é dada a Deus e as nossas ações são apenas para a glória dele. De alguma maneira, as pessoas conseguem distinguir isso e acabam glorificando a Deus também. Que maravilhoso! É maravilhoso nós nos envolvermos nisso. É uma reação em cadeia. Isso tudo é uma novidade? Não, isso é muito antigo e é tão antigo quanto a Bíblia. Isso é novo na história da igreja? Não, é muito antigo. Você sabe qual era a primeira pergunta feita aos jovens alunos que estavam aprendendo teologia com seus professores em aproximadamente 1648? Qual é a finalidade do ser humano? A resposta correta desses alunos, decorada, era a seguinte: a finalidade do ser humano é glorificar a Deus e desfrutar de sua presença para sempre. Veja, glorificar a Deus e desfrutar de sua presença para sempre. Bom, agora vamos analisar esta frase. Podemos ficar horas falando sobre a glória, mas corremos o risco de não entender o que isto quer dizer de fato. Por quê? Porque isto é um tanto quanto escorregadio. Nós sabemos o sentido geral, mas vamos ser específicos. Ao estudarmos a Bíblia, vemos que a palavra glória é usada de três maneiras, com mais frequência ao longo da Bíblia. A primeira faz referência à luz de Deus, a sua luz que vem dos céus. Vemos isso em Êxodo, capítulo 40, versículo 34. E a glória do Senhor encheu o tabernáculo. Não consigo imaginar a cena, mas essa luz deve ter cegado os que estavam no tabernáculo. Foi por meio desta manifestação que o povo soube que aquela era a presença de Deus, que Deus estava lá, e ele estava no formato de nuvem durante o dia e de fogo à noite. Mas quando o tabernáculo estava pronto e a sua presença adentrou o santo dos santos, Deus se manifestou em forma de luz, uma luz que cegava aqueles que estavam lá. Uma luz tão maravilhosa que se alguém entrasse naquele lugar impuro, com certeza morreria. Então, quando a sua glória encheu o templo, havia uma luz que cegava os que estavam naquele lugar santo. Agora vamos ver a segunda maneira em que a palavra glória é utilizada. É muito interessante. Se abrirmos novamente as nossas Bíblias em 1 Coríntios, capítulo 15, veremos que a palavra glória significa uma representação única ou uma aparição distinta e é usada como corpos celestiais. 1 Coríntios, capítulo 15, versículo 39 ao 41. Este é um versículo muito interessante. Ao ler estes versículos, penso logo nos evolucionistas. Eu gostaria muito que eles acreditassem no que está escrito aqui. Capítulo 15, versículo 39. Nem toda a carne é a mesma, porém, uma é a carne dos homens, outra a dos animais, outra das aves e outra dos peixes. E ele continua separando tudo em categorias. Versículo 40. Também há corpos celestiais e corpos terrestres, e sem dúvida, uma é a glória dos celestiais e a outra a dos terrestres. E ele não para por aí. Uma é a glória do sol, outra a glória da lua e outra a das estrelas, porque até entre estrelas e estrelas há diferença de esplendor. Isso não é interessante? Há algo nos corpos celestiais que nos trazem uma noção da glória diferente. Os corpos terrestres e os celestiais não são iguais, são diferentes. Estamos falando de luz, de uma representação diferente das coisas celestiais e das terrestres. Existe também um terceiro significado à palavra glória. Esse significado quer dizer magnificar, elevar, dar esplendor a outra pessoa. Mas então o que é glorificar a Deus? O que quer dizer isso afinal? Creio que a melhor maneira de definir isso seja fazendo um contraste. Significa magnificar e elevar o nosso Senhor Deus e negarmos a nós mesmos, sim. Estas duas coisas caminham juntas. Deus não divide a sua glória com mais ninguém. Então, se eu glorificar a Deus verdadeiramente, eu o magnificarei e o elevarei enquanto nego a mim mesmo. Isso foi ilustrado da melhor maneira possível por João Batista, quando ele disse, convém que ele cresça e que eu diminua. João capítulo 3, versículo 30. João era um modelo e tanto. João Batista era apenas a voz, mas Jesus era a palavra. João Batista era apenas um homem, mas Jesus era o Messias. E João sabia disso e ele disse, eis o Cordeiro de Deus que tira o pecado do mundo. E João perdeu a sua congregação. Todos os que seguiam começaram a seguir Jesus. E isto era o que João queria. Na verdade, João Batista disse, não sou digno de desatar-lhe as correias das sandálias. Convém que ele cresça e que eu diminua. Veja, a minha definição que eu sugiro que está nas Escrituras, significa que eu não posso ao mesmo tempo ganhar glória e dar glórias. Eu não posso ao mesmo tempo esperar glórias para mim mesmo e desfrutá-las e achar que estou glorificando a Deus também. As duas ideias não podem andar juntas. Vou ampliar este conceito ainda mais. Glorificar a Deus significa estar ocupado e comprometido com os caminhos do Senhor, ao invés de estar preocupado e determinado a fazer as coisas da maneira em que eu quero. Estas duas posturas entram em conflito uma com a outra. Vejamos agora Isaías capítulo 55. Por favor, abra sua Bíblia em Isaías capítulo 55. Esse capítulo é lindo. Ele não foi escrito para as pessoas que querem apenas uma gotinha de Deus, só um gostinho, só um toque de Deus. Este capítulo se refere a pessoas que estão com fome, pessoas que precisam comer tudo que Deus tem para elas. Então Isaías começa este capítulo dizendo, ah, ou seja, preste atenção, ouça o que eu vou dizer. Todos vós, os que tendes sedes, vinde às águas. E vós, os que tendes dinheiro, vinde e comprai e comei. Sim, vinde e comprai sem dinheiro e sem preço vinho e leite. Bom, Isaías não usou estas palavras de maneira literal. Não é água nem dinheiro. Ele não usou estas palavras de maneira literal. Tudo isso é uma figura de linguagem do hebraico. Esta é uma linguagem poética que é linda. Então não interprete esta passagem de maneira literal. Leia esta passagem como um poema. Sim, vinde e comprai sem dinheiro e sem preço vinho e leite. Por que gastais o dinheiro naquilo que não é pão e o vosso suor naquilo que não satisfaz? Devemos refletir neste porquê. Versículo 6. Buscai ao Senhor enquanto se pode achar, invocai-o enquanto está perto. Deixe o perverso o seu caminho e o iníquo os seus pensamentos. Marque isso. Seus caminhos, seus pensamentos. Convertam-se ao Senhor, que se compadecerá dele, e volte-se para o nosso Deus, porque é rico em perdoar. Isaías nos dará a razão pela qual ele não pode buscar a sua própria vontade enquanto busca a Deus. Porque os meus pensamentos não são os vossos pensamentos, nem os vossos caminhos, os meus caminhos, diz o Senhor. Isto é intrigante. Podemos liderar uma igreja que cresce e juntar uma multidão e ser interessante a todas as pessoas. Podemos fazer todas essas coisas que trabalham apenas a nossa aparência, mas isso não será para a glória de Deus, porque os vossos caminhos não são os meus caminhos. Os caminhos de Deus são mais altos do que os nossos e vou acrescentar mais uma palavra, os caminhos de Deus são invencíveis. Quando queremos fazer as coisas da maneira que Deus quer que as façamos, o mundo vai ver e perceber a diferença, porque não faremos da maneira em que eles fazem. Queremos agir de acordo com os caminhos de Deus, nem os vossos caminhos, os meus caminhos.

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Este foi o tema do estudo de hoje. 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Você tem passado por essa experiência? É difícil quando vemos que os planos de Deus não batem com os nossos. Mas não podemos perder de vista que Ele sempre sabe o que é melhor. 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
1: As boas novas de Deus para você memorizar esta semana aqui na BBN encontram-se em João capítulo 16, versículo 33. Tenho-vos dito isto para que em mim tenhais paz. No mundo tereis aflições, mas tende bom ânimo, eu venci o mundo. Mais uma vez, tenho-vos dito isto para que em mim tenhais paz. No mundo tereis aflições, mas tende bom ânimo, eu venci o mundo. Estas são as boas novas de Deus para você memorizar esta semana aqui na BBN.

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0: 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Ouça agora esta verdade bíblica. Datas como o 7 de setembro, dia da independência do Brasil, embora importantes, muitas vezes são celebradas como apenas mais um feriado no calendário nacional. Para o crente em Jesus, a ceia do Senhor muitas vezes é também celebrada como apenas mais um evento da igreja. No entanto, a ceia do Senhor deve ser uma das mais profundas experiências espirituais na vida cristã. Em 1 Coríntios 11, 27 a 32, as Escrituras nos advertem a não tomarmos a mesma de forma corriqueira ou indigna. Além da pessoa examinar-se a si mesmo, antes de tomar a ceia, ela deve olhar para o passado, ou seja, para o sacrifício de Jesus, quando este doou o seu corpo e sangue por nós, ao ser crucificado na cruz do Calvário. O pão usado na tradicional refeição judaica simboliza o corpo de Jesus crucificado por nós, e o vinho simboliza o sangue derramado para retirar ou lavar o nosso pecado. Além de olhar para o passado, devemos olhar em meditação também para o futuro. O apóstolo Paulo diz, até que ele venha, ou seja, olhando para a volta vitoriosa de Jesus, a qual dará início a outra ceia, a festa ou bodas do Cordeiro de Deus. Confira em Mateus 22 e no livro do Apocalipse, capítulo 19. Participe da ceia do Senhor na sua igreja e o faça de tal forma que o seu coração se encha de gratidão e louvor. Eu sou Eduardo Steibel e encerro com uma palavra dos Salmos. O Senhor é bom e a sua misericórdia dura para sempre.
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partir do capítulo 18 do livro de Gênesis, aprendemos a lição que foi transmitida pelo apóstolo Pedro em sua segunda carta, no capítulo 2, versículo 9, que diz assim: Assim, sabe o Senhor livrar da tentação os piedosos e reservar os injustos para o dia do juízo para serem castigados. 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
1: Querido amigo, você sabe que temos estudado a vida de Abraão, o patriarca hebreu, que deu origem ao povo de Israel. Esse homem, como nós temos visto, era um homem como nós, sujeito aos mesmos sentimentos, sujeito às mesmas atitudes, sujeito aos mesmos acertos e às mesmas falhas que nós também temos, que nós também somos sujeitos. Mas dentro desse quadro encontramos o seu nome no capítulo 11 de Hebreus, considerado por muitos como o capítulo dos heróis da fé. É isso mesmo. Um homem como esse é um herói da fé. E sabe o que isso tem a ver conosco? Esse fato indica que você e eu também podemos ser considerados heróis da fé. É isso mesmo. O mesmo Deus de Abraão é o nosso Deus. Nós falhamos, mas também acertamos em nossa jornada de vida cristã. Então, assim como Abraão, você pode se considerar um herói da fé. É claro, desde que deposite toda a confiança no Senhor e desde que viva pela fé nas promessas divinas. Exatamente, esse é o requisito para sermos como Abraão, andar e viver pela fé. Eis aí o grande desafio de Deus para cada um de nós. Que Ele mesmo possa nos capacitar a andar dessa maneira para a glória do Seu próprio nome. Que seja essa a nossa oração. Agora vamos para o capítulo 18. A nossa tarefa é olhar todo esse capítulo e nós podemos fazer isso dividindo-o em três partes. Primeiramente, nos versículos 1 a 15 temos o relato da visita do Senhor e de anjos a Abraão. Nos versículos 16 a 21 temos o relato do anúncio da destruição, olha só, destruição das cidades de Gomorra e de Sodoma e de Gomorra. E aí, no finalzinho, nos versículos 22 a 33, temos a insistente intercessão de Abraão pelos moradores de Sodoma e de Gomorra. Então, vamos analisar cada um desses trechos. Em primeiro lugar, então, olhando para os versículos 1 a 15, temos um relato que nos faz saber de uma visita especial que Abraão recebeu. Estava Abraão, por volta do meio-dia, no maior calor do dia, sentado à porta da sua tenda, quando levantou os olhos e viu bem próximo de si três homens. A sua reação pronta e de acordo com o costume da época foi dirigir-se rapidamente aos seus visitantes, inclinando-se, ofereceu-lhes tudo o que era possível oferecer. É interessante, então, notarmos sete atitudes que Abraão teve e que servem de modelos para nós. Primeiro, ele deu atenção imediata às necessidades dos hóspedes. Segundo, ele saudou esses visitantes, inclinando-se até o chão. Terceiro, ele dirigiu-se a um dos visitantes, tratando-o como o meu senhor, colocando-se, então, numa postura de servo. Quarto, ele demonstrou que era um privilégio poder servir aqueles visitantes. Quinto, ele providenciou que trouxessem água para lavarem os pés e os colocou à sombra numa frondosa árvore. Sexto, ele providenciou que uma boa refeição fosse preparada e a serviu em seguida. E em sétimo lugar, a última atitude de Abraão foi que ficou perto dos visitantes em pé, como um servo fazia naquela ocasião, em atitude de prontidão para servir-lhes nas suas mais diversas necessidades. De fato, nós podemos perceber que essas foram bonitas, belas atitudes de Abraão. Essas atitudes demonstram o caráter de Abraão que estava sendo forjado por Deus. A implicação para nós é que nós devemos seguir esse exemplo de cortesia e de gentileza, que possamos seguir, que possamos ter esse mesmo padrão quando recebermos em casa os nossos irmãos, os nossos convidados. Mas quem eram esses visitantes? Um deles certamente era o Senhor, como fica evidente nos versículos 1, 13, 17, 20 e também nos versículos 22 a 33 e depois em 19:1. Todos esses versículos mostram que os outros dois eram anjos, eram mensageiros divinos, e aquele ser diferente era o Senhor. É aquela chamada teofania, que nós já dissemos em programas anteriores. Mas qual era o propósito dessa visita? Quando nós comparamos o relato do último capítulo 17 com as palavras ditas pelos visitantes nos versículos 9 até 15, vemos que essa visita tinha a finalidade de despertar e consolidar a fé de Sara, que seria participante ativa da promessa que deveria ser cumprida, que seria cumprida. Então vejamos as palavras iniciais do texto. Então lhe perguntaram: Sara, tua mulher, onde está? E ele respondeu: ela está aí na tenda. Então disse um deles: certamente voltarei a ti daqui a um ano, e Sara, tua mulher, dará luz a um filho. E Sara, que o estava escutando à porta da tenda, atrás dele... Você consegue perceber, amigo, que essa atenção agora, o foco é na pessoa de Sara? Não é mais Abraão, o foco mudou. A atenção agora é para Sara. Ela necessitava ser encorajada, ser estimulada na sua fé. Não é bom sabermos que quando vacilamos em nossa fé, o próprio Senhor vem ao nosso encontro para nos encorajar e para nos estimular? Sara precisava exatamente disso, de uma palavra dirigida diretamente a ela. Mas a reação de Sara demonstrava que ela ainda não cria na promessa. Depois de rir da palavra divina, a sua pergunta interior foi a seguinte: depois de velha e velho também o meu Senhor, terei ainda prazer? Sobre esse evento é necessário fazermos alguns esclarecimentos. Sara riu demonstrando incredulidade ou sorriu de alegria pela promessa que estava sendo reforçada? Alguns estudiosos, eles entendem que esse sorriso foi de alegria pela palavra divina que dali a um ano ela daria luz a um filho. Sara ficou feliz por essa palavra, por essa promessa, e por isso sorriu de contentamento. Essa é uma possibilidade, essa é uma opinião. Mas outros entendem que Sara continuou demonstrando a mesma incredulidade que ficou evidenciada quando ela ofereceu Agar a Abraão. E assim, o seu sorriso nessa ocasião foi também uma expressão de incredulidade. Eu creio mais nessa segunda alternativa, nessa segunda hipótese. Por quê? Porque a palavra do anjo, no versículo 14, é muito significativa. Eu tomo essa posição porque o anjo disse assim para Sara: acaso para o Senhor há coisa demasiadamente difícil? Você percebe que ele está desafiando a Sara a ter mais fé, mais convicção? Mas um outro detalhe ainda mais intrincado é o seguinte: a frase "terei ainda prazer", como é que nós podemos entender essa colocação de Sara? Um dos comentaristas entende que Sara expressou uma frase sensual, demonstrando que o sexo no casamento deve ser algo que, além da procriação, deve proporcionar alegria e prazer para os cônjuges. Mas, eles sendo já idosos, teria Sara esse prazer ainda? Outros comentaristas, entretanto, traduzem a frase da seguinte maneira: terei ainda esse prazer, entendendo que o prazer que ela se referia era esta boa notícia de que dali a um ano ela seria mãe? Qual é a sua opinião? É um trecho delicado, muito delicado. Mas por isso mesmo, então, é que necessitamos de um estudo cada vez mais profundo da palavra de Deus. Sem negar a verdade sobre o papel do sexo no casamento, isto é, que ele deve proporcionar prazer aos cônjuges, tenho para mim que Sara, ainda não crendo na promessa divina, expressou a seguinte ideia: como depois de velha e de Abraão também sendo velho, terei esse prazer de dar à luz a um filho? Será que isso é possível? Na verdade, querido amigo, o que podemos perceber é uma luta interna de Sara contra as evidências concretas. Ela tinha 89 anos e Abraão tinha 99 anos. Sob o olhar humano, eles não tinham condições de gerar um filho. Exatamente sobre isso que Paulo escreve sobre Abraão, que ao contrário de Sara, Abraão creu. Em Romanos 4, 18 a 21, nós lemos o seguinte: esperando contra a esperança, e sem enfraquecer na fé, embora levasse em conta o seu próprio corpo amortecido, não duvidou por incredulidade da promessa de Deus, mas pela fé se fortaleceu dando glória a Deus, estando plenamente convicto de que ele era poderoso para cumprir o que prometera. Então Abraão cria firmemente que Deus poderia lhe dar um filho com Sara, enquanto ela mesmo não tinha chegado a esse nível, a essa convicção plena de fé. Abraão cria firmemente que Deus poderia lhe dar um filho. Sara ainda não cria da mesma maneira. Mas ainda uma última observação deve ser feita, e ela se refere à mentira que Sara pronunciou, que Sara contou, de uma maneira deliberada, quando o anjo perguntou a Abraão por que ela tinha sorrido, e ela desdisse, negando o fato. Essa é mais uma prova de que Sara ainda não estava no nível de fé de Abraão. Você percebe, querido amigo, que Sara tinha que ter essa confiança restabelecida, encorajada, acertada, essa mesma confiança que Abraão já possuía? Sara deveria crer tanto quanto Abraão, pois dali a um ano a promessa se cumpriria, a promessa seria concretizada. Então fica claro, percebemos que para estimular e consolidar a fé de Sara é que os anjos foram enviados nessa missão. Mas se nós quisermos olhar profundamente o texto, podemos agora lançar os nossos olhos para os versículos seguintes. E nós vamos ver nessa última parte do texto e do programa que temos os versículos 16 a 21, detalhes de um anúncio de Deus sobre a destruição de Sodoma e Gomorra. Na verdade, então, a missão dos anjos foi encorajar e estimular a fé de Sara, mas também trazer essa palavra de condenação, de destruição contra Sodoma e Gomorra. Esse é um episódio triste. É um episódio triste. Por um lado, ele é triste e é delicado diante daquela situação já vivida no dilúvio. Se você se recorda, naquela situação, Deus tinha prometido não terminar mais com a vida humana com águas. Mas aqui temos uma outra predição de destruição muito mais séria. Mas vamos aos detalhes. Os anjos nessa visita tinham uma missão dupla. Logicamente, encorajar a fé de Sara, que nós já mencionamos, mas verificar a situação de Sodoma e Gomorra para uma possível destruição. Depois da ministração para Abraão e para Sara, os visitantes, até certo ponto acompanhados por Abraão, foram em direção às duas cidades. Nesse momento, o Senhor mesmo começou a questionar-se se deveria esconder os seus planos de Abraão. Afinal, para Deus, Abraão tinha certos requisitos dados por ele mesmo que deveriam ser considerados. Vejam só, Abraão viria a ser uma grande e poderosa nação. Abraão seria o instrumento pelo qual todas as nações da terra seriam abençoadas. E em terceiro lugar, Abraão tinha sido escolhido pelo próprio Deus para que ele, Abraão e seus descendentes guardassem o caminho do Senhor e praticassem a justiça e o juízo. Ora, diante disso, os planos divinos não deveriam ser ocultados ou omitidos a Abraão, que certamente já era considerado amigo de Deus, conforme lemos depois em Isaías 41, versículo 8. E os planos divinos começaram a ser revelados ao patriarca. O clamor de Sodoma e Gomorra estava se multiplicando e os pecados dessas cidades estavam se agravando muito. Então o Senhor revelou a sua intenção de ver de perto e, de fato, a prática daquelas duas cidades. Essa expressão, o clamor de Sodoma e Gomorra tem se multiplicado, deve ser entendido como brado contra elas, ou ainda, o mal gritante no lugar chegou até os céus. Isso porque todos os clamores de injustiça chamam a atenção de Deus, o juiz de toda a terra, como ele é chamado também no versículo 25. Mas por que aconteceria essa destruição? Por que, apesar da misericórdia divina demonstrada a Sodoma e Gomorra através da libertação proporcionada pelo próprio Abraão, que tirou-as do domínio alheio, por que, que essas cidades, então, agora seriam punidas? Porque elas não tinham se arrependido dos seus pecados e as suas contínuas injustiças subiram à presença de Deus. Por isso, querido amigo, por serem injustas, os maus atos e os pecados de Sodoma e Gomorra, chegando à presença de Deus, o levaram a estabelecer um juízo. Elas ultrapassaram os limites da misericórdia divina. Deus, que é o juiz de toda a terra, veio para julgar aqueles povos. É uma situação triste. Eu sei que você também está penalizado com essa situação. Mesmo diante de tanta misericórdia, mesmo diante de tanta libertação, mesmo diante de tanta intervenção, de uma intervenção direta de Deus através de Abraão, libertando essas cidades do jugo opressor de 14 anos, essas cidades não se arrependeram e continuaram pecando diante do Senhor. Esse é um aspecto triste desse episódio. A triste condição do ser humano pecador não arrependido. Um dia, tudo é julgado, tudo é colocado diante do Senhor. E a palavra de Deus diz, dura coisa é cair nas mãos do Deus vivo, porque Deus é fogo consumidor. Palavras ditas pelo autor de Hebreus, no capítulo 12, versículo 29. O aspecto, então, significativo e alegre em toda essa situação é a maneira amorosa e carinhosa com que Deus trata com Abraão, não ocultando os seus planos do seu amigo. Na verdade, você pode perceber aí, e por isso é que nós temos alegria e contentamento, mesmo num relato tão difícil como esse, podemos perceber que é uma grande bênção termos um Deus assim, que se faz nosso amigo, que não quer esconder nada de nós, que revela os seus planos para nós. Glória, pois, ao nome do Senhor. E agora, nos versículos 22 a 33, temos um dos relatos mais impressionantes de toda a Bíblia, demonstrando que podemos estar abertos e nos relacionar com respeito, mas com total liberdade também com o nosso Deus. Então nós vamos confirmar essas atitudes nos salmos que nos revelam que os salmistas, rasgando seus corações, se abriram diante do Senhor. Mas aqui temos um exemplo maravilhoso de como Deus atende às nossas orações quando a nossa motivação é a própria glória do seu nome, é a glória dele mesmo. Então vamos detalhadamente verificar esses fatos. Depois que os anjos foram para as duas cidades, para ver o que lá acontecia, Abraão ficou ainda na presença do Senhor. Esse é um detalhe importante que deve ser ressaltado, que deve ser considerado. Necessitamos estar constantemente na presença de Deus. Quando buscamos assim, Ele se deixa achar. Você se lembra de Isaías 55:6? Buscai o Senhor enquanto se pode achar. Invocai-o enquanto está perto. Você se lembra do versículo? Pois bem, Abraão inicia uma intercessão e um processo de argumentação que é único em toda a Bíblia. Vamos ver os passos dados. Primeiro, Abraão questiona Deus sobre a sua justiça, conforme o versículo 23. Destruirás o justo com o ímpio? Número 2. Segundo passo. No versículo 24, Abraão questiona a Deus sobre o seu amor, se forem achados 50 justos naquelas cidades. Passo 3. No versículo 25, Abraão chama Deus de juiz de toda a terra, desafiando Deus a exercer a sua justiça imparcialmente. E no versículo 26, Deus responde positivamente ao desafio. Passo número 4. Nos versículos 27 e 28, Abraão se humilha como pó e cinza, mas questiona a abrangência do amor divino. E se houver 45 justos? E obtém mais uma vez uma resposta positiva. No passo número 5, no versículo 29, Abraão ainda força um pouco mais e aí questiona a Deus sobre o amor divino para 40 justos. E ainda obtém mais uma resposta positiva. Passo 6, nos versículos 30 e 31, veja só, Abraão continua ousado e questiona o amor de Deus sobre 30 justos e ainda mais. Ele invade mais e vai para 20 justos e ainda assim obtém a mesma resposta positiva. E finalmente, passo 7, Abraão chega no versículo 32 ao seu limite e apela para a grande paciência divina e para o seu amor incomensurável, ainda questiona o Senhor. Disse ainda Abraão, não se ire o Senhor, não se ire o Senhor se lhe falo somente mais essa vez. Se porventura houver ali 10, e mais uma vez, querido amigo, ouve aquela clara resposta do Senhor, respondeu o Senhor, não a destruirei por amor dos 10. E aí o texto termina no versículo 33, dizendo, tendo cessado de falar, Abraão retirou-se o Senhor e Abraão voltou para o seu lugar. Esse realmente é um texto muito impressionante. O que podemos notar nessa narrativa são 5 atitudes de Abraão. Primeiro, a ousadia de Abraão. Segundo, o amor de Abraão preocupado com os justos de Sodoma e Gomorra. Terceiro, a preocupação de Abraão com a vida do seu sobrinho Ló e da sua família toda. Quarto, a preocupação de Abraão com a justiça divina. E quinto lugar, a preocupação de Abraão em perceber a extensão do amor de Deus. Por outro lado, também vemos 5 atitudes divinas para com Abraão. Primeiro, Deus permitiu Abraão ficar na sua presença. Segundo, Deus permitiu Abraão questioná-lo sobre a sua justiça. Terceiro, Deus permitiu Abraão questioná-lo sobre o seu amor. Quarto, Deus permitiu e foi paciente com Abraão, dando-lhe total liberdade para expressar os seus questionamentos. E em quinto lugar, Deus demonstrou que a sua justiça é justa e que o seu amor não tem limites. Com certeza, essas atitudes divinas para com Abraão são atitudes que Deus também tem para conosco. O nosso Deus é o mesmo ontem, hoje e o será amanhã. Querido amigo, o que vemos aqui é Deus ensinando a prudência. Prudência divina é um modelo para os nossos relacionamentos. Que Deus nos abençoe, que Deus aplique essas verdades em nossas vidas, que você tenha se apropriado da sua paciência e da misericórdia divina. Chegamos então ao final de mais um programa, agradecendo pela sua companhia. Queremos pedir sobre você a bênção do Senhor. Até a próxima vez.
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1: A razão da prosperidade e felicidade dos filhos de Deus. O conjunto do Salmo 120 a 134 é conhecido dos atentos leitores das Escrituras como Salmos de Romagem, uma vez que eram entoados durante as peregrinações judaicas para as festas religiosas em Jerusalém. O ensino central destes cânticos é demonstrar como nosso Deus deseja que enfrentemos as circunstâncias enfrentadas por seus filhos no Velho Testamento, ensinando-nos a buscar a orientação do Senhor em todo o tempo. Encontramos no Salmo 128 uma preciosa lição sobre a bênção de Deus sobre seus servos fiéis. Não encontramos nesse Salmo qualquer menção a fatos históricos. Porém, o contexto nos permite perceber que se trata de uma descrição da vida no Oriente Médio, em um período de trabalho manual e de vida familiar simples, onde a felicidade de uma pessoa residia em coisas comuns, como trabalho, casamento, filhos e abundância de bens. A primeira grande lição nos concedida pelo salmista é que esta felicidade era resultado direto da comunhão com Deus, como descrito no verso 1. Bem-aventurado aquele que teme ao Senhor e anda nos seus caminhos. O termo bem-aventurado tem o sentido de feliz, de alguém digno de ser cumprimentado e reconhecido por sua forma de vida. No verso 2, o salmista testemunha daquilo que ocorre com aquele que prioriza a comunhão com o Senhor. Pois comerás do trabalho das tuas mãos, feliz serás e te irá bem. É importante ressaltar que, diferente do homem ímpio, os filhos de Deus têm prazer em seu trabalho, além da satisfação em ver as bênçãos de Deus sobre seu lar, como descrito no verso 3. A tua mulher será como a videira frutífera aos lados da tua casa, e teus filhos como plantas de oliveira à roda da tua mesa. Encontramos no verso 4 a grande disparidade entre aquele que teme ao Senhor e vive em comunhão com Ele, e aquele que despreza a Deus em sua vida. Há coisas que a enganosa prosperidade dos ímpios não pode adquirir, e que são dadas graciosamente por Deus a seus filhos, conforme conclui o salmista. Eis que assim será abençoado o homem que teme ao Senhor. Finalmente, o salmo é concluído com promessas de bênçãos e paz ao povo de Israel e promessas de longevidade a seus servos fiéis. O Senhor te abençoará desde Sião, e tu verás o bem de Jerusalém todos os dias da tua vida, e verás os filhos de teus filhos e a paz sobre Israel. Os salvos em Cristo encontram grandes verdades neste salmo. Primeiramente, ele ressalta a enorme diferença entre aquilo que os homens ímpios consideram como prosperidade e aquilo que verdadeiramente é ser um homem próspero. O ímpio é próspero, jamais contente. O salvo pode ser humilde e mesmo assim provar de pleno contentamento. Como bem nos ensina o apóstolo Paulo em sua primeira epístola a Timóteo. Porque nada trouxemos para este mundo, e manifesto é que nada podemos levar dele, tendo porém sustento e com que nos cobrimos, estejamos com isso contentes. Porém, o que dizer dos filhos de Deus que não provam de prosperidade material e que até mesmo sofrem de dores inimagináveis, até mesmo aos homens incrédulos, à semelhança do justo Jó? Reconhecemos que a condição humilde de um filho de Deus pode trazer tanta glória ao nome do Senhor quanto a prosperidade material. Lembre-se daqueles que são perseguidos por sua fé, tendo seus bens tomados e até mesmo sua liberdade cerceada. E jamais nos esqueçamos daquilo que realmente importa. Portanto, quer comais, quer bebais, ou façais outra qualquer coisa, fazei tudo para a glória de Deus. Isto é, verdadeira prosperidade.
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2: Qual é a lição mais importante que aprendemos no capítulo 19 de Mateus sobre o divórcio? Que os fariseus não queriam saber a verdade. Eles deveriam ter perguntado: Jesus, como podemos restaurar um casamento que não está indo bem? Mas eles não estavam interessados em ajudar pessoas, eles queriam apenas defender a visão teológica deles. Aí aparecem as crianças, no verso 13, trouxeram-lhe então alguns meninos para que sobre eles pusesse as mãos e orasse. Mas os discípulos os repreendiam, né? Importante perceber que o Espírito Santo permitiu a história das criancinhas para mostrar o contraste, a diferença entre elas e os fariseus. Fariseus, justiça própria, orgulho, hipocrisia. Crianças, humildes, ensináveis e sinceras. Quanta diferença! Jesus amava as criancinhas e as usou como exemplo de como eu e você, adultos, deveríamos ser. Apareceu um jovem rico, no verso 16, e eis que, aproximando-se dele um jovem, disse-lhe: Bom mestre, que bem farei para conseguir a vida eterna? Preste atenção, ele perguntou: como ser salvo? Como que eu posso ir para o céu? Esse jovem também era um grande contraste em relação às crianças. Lucas diz que esse jovem era membro do Sinédrio. Ele era uma pessoa importante que fazia parte do tribunal. O jovem acreditava na salvação pelas obras. Que bem farei! Ele estava sendo influenciado pela justiça dos fariseus. Mas Jesus fez o jovem pensar no erro doutrinário, no erro daquela doutrina. Por que me chamas bom? Por que me chamas bom? Por que me chamas bom? Jesus sabia que ele era o próprio Deus, mas ele queria ouvir isso da boca do rapaz. Não ouviu. Jesus usou a lei de Moisés, então, para convencer aquele rapaz da sua incapacidade de salvar a si mesmo, ou de ser salvo pelas obras. O moço disse que ele havia cumprido todos os mandamentos de Moisés, mas Jesus provou que ele estava enganado. Qual foi o mandamento que ele não cumpriu? Meus amados, qualquer pessoa que se achar salva por causa de si mesma, da sua índole, da sua bondade, do seu caráter, por causa de sua religião, é um cego. Infelizmente, um cego sempre dirige outro cego e ambos cairão no abismo. Não é verdade? Aquele jovem rapaz rico, querendo ser salvo, já havia quebrado pelo menos dois grandes mandamentos. Primeiro, ele não amou a Deus acima dos seus bens materiais. Jesus provou: vai, vende tudo quanto tem e dê aos pobres. Ele fez isso? Não, provando que ele não ama a Deus acima de tudo e de todos. E, consequentemente, ele cometeu o pecado da cobiça. Então, está ali um rapaz, disse ter guardado todos os mandamentos, mentiroso, pois não amava a Deus acima de tudo e de todos, e era cobiçoso de torpe ganância. Verso 24, e outra vez vos digo, que é mais fácil passar um camelo pelo fundo de uma agulha do que entrar um rico no reino de Deus. Duas ideias aqui, né? O fundo da agulha era realmente um portão baixinho, pequeno, que ficava nos muros de Jerusalém e, portanto, de difícil acesso aos camelos. Os camelos não conseguiam entrar na cidade porque não conseguiam se abaixar para passar pelo portão, que era chamado fundo de uma agulha. Mas pode ser também que Jesus estava realmente usando uma figura de linguagem, uma hipérbole, um exagero, e que a agulha realmente aqui quer dizer uma agulha. A lição principal sobre esse jovem rico é que a riqueza não pode ser colocada acima da fé. Até porque você não vai levar nada deste mundo. A Bíblia diz que tudo realmente vai ficar para trás. E aconteceu que, concluindo Jesus estes discursos, saiu da Galileia e dirigiu seus confins da Judéia, além do Jordão. Por incrível que pareça, aqui Jesus estava vivendo os seus últimos dias ou as suas últimas horas antes da crucificação. E mesmo assim, ele pela última vez, né, passando pela Judéia, ele parou para dar atenção a algumas pessoas. Pessoas estas que não mereciam, mas que Jesus muito amava. Como Jesus, vamos encontrar todos os tipos de pessoas também ao longo do caminho. E cada uma dessas pessoas vai precisar de uma resposta bíblica e de uma atenção especial da nossa parte. Nunca responda aos homens fora da Bíblia, mesmo porque eles não têm nada a ganhar com a nossa sabedoria própria. Mas sempre vamos falar com eles através da sabedoria das Escrituras Sagradas. E seguiram-no grandes multidões e curou ali a todos. Jesus, ele amava as almas perdidas e ninguém podia ficar doente perto dele por muito tempo, porque ele sempre procurava oportunidades para curar. Até porque muitas vezes a necessidade física precisa ser suprida antes da necessidade espiritual. Muitas pessoas precisam comer primeiro, serem tratadas das enfermidades primeiro, para ouvir o Evangelho do Senhor Jesus Cristo. Jesus curou várias pessoas a caminho de Jerusalém. Ele tinha compaixão. Ele amava aquelas almas. Muitos estavam indo para Jerusalém para a comemoração da Páscoa. Mal sabiam que haveria uma crucificação, uma ressurreição. Elas estavam cantando vários hinos dos salmos, hinos de louvores a Deus. Muitos hinos que foram preparados pelas mãos do rei Davi. Então imagine comigo, algumas pessoas sabiam que estavam viajando ao lado de ninguém mais, ninguém menos do que o próprio Messias de Israel. Aí apareceram os fariseus, então chegaram ao pé dele os fariseus, tentando-o e dizendo-lhe, é lícito ao homem repudiar a sua mulher por qualquer motivo? Esses fariseus, eles não queriam saber da resposta porque nada iria mudá-los de ideia. Nada iria mudar a opinião deles sobre o divórcio. Eles queriam, na verdade, era destruir a credibilidade de Jesus perante os judeus mais conservadores e menos progressistas. Jesus mostrou a intenção original de Deus com respeito ao casamento e depois mostrou a regulamentação que Moisés precisou fazer por causa da dureza do coração dos homens. Mas, meus amados, esses fariseus perguntaram se os homens podem largar a mulher por qualquer motivo. Muitos rabinos ensinavam que o homem podia se divorciar da esposa por qualquer motivo, até os menores motivos. Por isso, irmãos, o divórcio era uma prática comum entre o povo judeu. Jesus respondeu que, apesar de muito praticado, o divórcio foi uma invenção do homem, não foi invenção de Deus. Deus fez o casamento para durar. Deus fez o casamento para perdurar, portanto que Deus ajuntou, não separe o homem, disse Jesus com muita convicção, pois a criação original sempre apontou para um homem e uma mulher. O casamento é mais forte do que a ligação entre pais e filhos. O homem e a mulher realmente tornam-se uma só carne e Deus é o autor do casamento. O homem não pode revogá-lo, então por essas e outras razões, Jesus não facilitou o divórcio. Independentemente do que pensamos sobre o casamento, todos concordam que o plano de Deus para o casamento foi a permanência e não a separação. Divórcio, por qualquer motivo, é uma abominação aos olhos de Deus. Os fariseus foram astutos e disseram que o divórcio era um mandamento de Deus, aqui no versículo 7. Então, por que mandou Moisés dar-lhe carta de divórcio e repudiá-la? Mentira! Mandou, Moisés não mandou nada disso. Mandou é um termo legal. Portanto, o divórcio podia ser aceitável, mas nunca foi e nunca fez parte do plano original de Deus. Então Jesus repreendeu e corrigiu aqueles fariseus e fez um apelo para eles. Disse-lhes ele: Moisés, por causa da dureza dos vossos corações, vos permitiu o divórcio, repudiar vossas mulheres. Mas ao princípio não foi assim, fariseus. Repreendeu dizendo que o divórcio não era a vontade do Pai, mas sim resultado do pecado dos homens. Os fariseus estavam usando a própria lei de Moisés, mas não para restringir o pecado, mas para amparar o pecado. Então Jesus corrigiu aqueles fariseus, dizendo que Deus não mandou divórcio coisa nenhuma, mas apenas permitiu, porque o coração do homem é mau. 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
1: Seja bem-vindo ao programa Conferência Bíblica aqui na BBN. Nesta semana, ouviremos uma série de estudos bíblicos sobre a intervenção divina no caos humano do pastor Ebenezer Rodrigues, da Primeira Igreja Batista Bíblica